0: Respira fundo que a playlist 106,7 já volta com mais músicas para sua alma. 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
11: Celso Fonseca.
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0: 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A gente se encontra de novo em breve com mais pop, rock, black, hip hop e reggae. 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
14: Pedro Miranda.
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1: Playlist 106,7 FURG FM. A gente volta já com mais música que fala sua língua. Fica aí.

0: Voltamos, playlist 106,7 aqui na FURG FM. Música que conversa com você continua rolando. Bora lá!
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8: Mano Borges, compositor maranhense.
9: A vida toda, eu acho que todos nós que gostamos de música, que temos uma tendência à arte, a fazer, a compor, todos nós ouvimos muita música, porque a música, ela não nasce do nada, ela nasce de uma influência que você teve, e essa influência vem daquilo que você ouviu, né? 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

0: curtindo essa volta ao passado? Então segura que tem muito mais vindo por aí. Daqui a pouco a gente retoma com mais hits que marcaram gerações. Rebobina já volta na FURG FM, o som que te acompanha.
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9: Nelsinho Serra, cavaquinista e compositor brasiliense.
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0: 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Cada música uma lembrança, cada refrão um sorriso. 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

quantas memórias já voltaram até agora? E olha que ainda tem muita música boa guardada aqui pra ti. Respira, relembra que já já volto Rebobina. 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

0: E aí, a nostalgia tá boa? Pois pode ter certeza, vem muito mais por aí. Daqui a pouquinho a gente já retoma essa jornada pelos clássicos que nunca saem de moda. Rebobina logo mais aqui na FURG FM. 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
12: Eugênio Monteiro.
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0: Descansou? Então volta pra cá que o Rebobina continua. Mais clássicos, mais momentos, mais aquela trilha sonora da sua vida. Segue com a gente na FURG FM 106,7.

0: cada música dessas conta uma história, né? E a nossa história musical continua logo mais. Aguarda aí que o Rebobina já volta com mais 4 décadas de puro som. 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
0: Opa, chegou quem faltava. Que bom ter você de volta aqui no Rebobina. A gente continua essa jornada musical pelos clássicos que marcaram época. 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

0: Eduardo Souto Neto.
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0: e a viagem no tempo continua. Mas antes, a gente faz uma paradinha rápida. Fica aí que já já o Rebobina tá de volta aqui na FURG FM 106,7. Mais clássicos, mais nostalgia, mais música boa te esperando.
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0: E voltamos! Rebobina tá no ar aqui na FURG FM 106,7. A máquina do tempo musical tá ligada e pronta pra continuar essa viagem. Prepara o play da memória que lá vem mais hits.

0: pausa estratégica para você respirar, pegar aquela água e voltar com tudo. Porque o Rebobina continua daqui a pouquinho com mais hits dos anos 80, 90, 2000 e 2010. Não sai daí, Furg FM 106,7. 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
0: E o Rebobina continua firme e forte aqui na FURG FM 106,7. Quatro décadas de música boa não param por nada. Bora pra mais pop, mais rock e mais nostalgia.

0: Uau, que pedrada musical, hein? Mas calma, o Rebobina não para por aqui não. A gente já volta com mais pop, mais rock e aquela nostalgia gostosa. Fica ligado na FURG FM 106,7.
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10: Dom José do Ban.
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0: Estamos de volta. O Rebobina continua resgatando aquelas canções que nunca envelhecem, só ganham mais significado. 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

0: curtindo essa volta ao passado? Então segura que tem muito mais vindo por aí. Daqui a pouco a gente retoma com mais hits que marcaram gerações. Rebobina já volta na Furg FM, o som que te acompanha.
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0: quantas memórias já voltaram até agora? 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

0: aí, a nostalgia tá boa? Pois pode ter certeza, vem muito mais por aí. Daqui a pouquinho a gente já retoma essa jornada pelos clássicos que nunca saem de moda. 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
1: Opa, chegou quem faltava. Que bom ter você de volta aqui no Rebobina. A gente continua essa jornada musical pelos clássicos que marcaram época. 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

0: e a viagem no tempo continua. Mas antes, a gente faz uma paradinha rápida. Fica aí que já já o Rebobina tá de volta aqui na FURG FM 106,7. Mais clássicos, mais nostalgia, mais música boa te esperando.
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0: E voltamos. Rebobina tá no ar aqui na FURG FM 106,7. A máquina do tempo musical tá ligada e pronta para continuar essa viagem. Prepara o play da memória que lá vem mais hits.

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0: daqui a pouquinho com mais hits dos anos 80, 90, 2000 e 2010. 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
0: 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Bora pra mais pop, mais rock e mais nostalgia.

0: Uau, que pedrada musical, hein? Mas calma, o Rebobina não para por aqui não. A gente já volta com mais pop, mais rock e aquela nostalgia gostosa. Fica ligado na FURG FM 106,7.
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9: Rubens Lisboa.
10: Eu conheci música através de rádio, né? A gente teve aquele boom da música nordestina, aquele movimento que veio lá do Ceará, Amelinha, Fagner, da Paraíba, o Zé Ramalho com a Elba, Pernambuco, o Alceu. Então, Ceará também teve o Ednardo. 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

0: Grande. Já estamos no ar com o programa Primeira Página, abrindo o dia para o seu conhecimento. 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Produção, Raquel Ávila. 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Bom dia, Everton.
1: Mais tarde aqui no FM.
0: Bom dia, Everton. Bom dia, Everton.
1: Primeira página.
0: Bom dia, Everton.
2: Bom dia, Raquel.
1: Bom dia. Vamos conversar nós.
2: Vamos conversar, Raquel. Quem é que vem hoje, hein, Raquel?
1: Brasil!
0: Raquel já começou empolgada.
1: Eu já cheguei.
2: Hoje a Paula tá com a gente aqui,
1: hoje
2: é isso?
1: Hoje a Paula tá com a gente. Às 8 horas a Paula tá aí pra gente conversar sobre a Hipocampus.
2: Hipocampus, lugar maravilhoso aí. Você que não conhece.
0: Vou contar a história da guilhotina.
2: Eu acho que eu vou assumir essa mesa aí e vou deixar o Fernando sempre em off.
0: Ah, e eu vou deixar a Raquel sempre em off, né?
2: Ela nem tá tossindo. Quando ela não tá tossindo, tu deixa aberto.
1: Todo mundo cancelado hoje? Ninguém aqui apresenta o programa.
0: Quando ela não tá tossindo, ela tá guilhotinando, né? Nós estamos aqui já com o programa Primeira Página, com todo esse alto astral já no ar. Amanhã está muito fria.
2: Vai aquecer, Fernando.
0: Às
2: 19 horas tem algo que vai parar o Brasil.
0: Vai parar o Brasil.
2: A seleção brasileira entra em campo nessa jornada rumo ao Hexa, que tem uma marca. Hoje tem uma coisa muito especial. Talvez o menino Ney entre em campo.
0: Entre em campo, tira
2: pantufa. E queime a minha língua. Né? Eu tô louco pra queimar a língua.
0: É. Verdade. A Raquel já botou aqui, ela vai postar daqui a pouco no Instagram, na nossa página, né? Nossa página aqui, todo mundo quer, pra quem ainda não sabe, né? @primeirapagina.furgfm e o e-mail primeirapagina@furg.br. A entrevista do dia com Paula Liaroma, proprietária da Hipocampus Sebo e Livraria do Cassino. Ah, então, a Raquel já está postando aí a foto com a camiseta oficial do Brasil em cima da mesa.
1: Robinho!
0: Rapaz. Pois é, o Robinho aí tem um problema, né, Xan?
2: Mas tudo bem.
0: É, hoje é 11, eu nem sei quem é, na realidade.
2: Não, detalhe assim, ó. Tá tão frio que o termômetro tá marcando 4,2, isso lá na ARG Pilots, lá nos nossos queridos práticos da Barra, mas a sensação térmica é de 0,9. Eu tava vindo do cassino, Fernando, e lá na Avenida Atlântica o termômetro tava marcando 2 graus, né? Eu vim com as mãozinhas congeladas, Magrão.
0: Meu Deus, tá frio, gurizada, mas vamos lá. Hoje é dia de jogo da seleção brasileira, vamos se levantar com todo aquele pique, vamos se levantar, tem que trabalhar, a gente tem que vir estudar. A FURG hoje funciona somente até
2: as 16 horas.
0: Até as 16 horas, então fica ligadinho aí. Hoje provavelmente também tenha aquela reunião lá dentro do CC, né, o Everton?
2: Possivelmente. Deva ter um telão ligado lá no CC pra gurizada aí, principalmente a gurizada aí da Casa dos Estudantes, hein, pra fazer aquele ajuntamento maravilhoso que a Copa do Mundo consegue fazer.
0: Só a Copa do Mundo.
1: Fernando, a 11 é do Rafinha, hoje, tá?
2: Mas o Rafinha tá lesionado.
1: Rafinha tá lesionado, mas já foi. Historicamente, ela é usada por grandes ídolos do futebol brasileiro. Romário nas Copas de 90 e 94. Ronaldinho Gaúcho em 2022 e Rivelino em 1970.
2: Quando eu falo assim com toda a empolgação, Romário, não é por causa desse senador imbecil que a gente tem, né? É por conta do grande jogador de futebol que nós tivemos, né?
0: Romário, infelizmente, hoje ele não está realmente.
2: Ele não joga bola pro povo brasileiro.
0: Ele não está representando o povo brasileiro, ele está representando uma rede de televisão fazendo comentários na Copa, né? Infelizmente, um senador brasileiro ganhando. Inclusive também tem vários deputados lá na Copa do Mundo ganhando dinheiro do povo brasileiro.
2: Possivelmente até diária.
0: É, diária para estar nos Estados Unidos. Mas isso é, né? Isso é política.
1: Pelo Brasil.
0: É, isso é política.
1: Torcendo,
0: né?
1: Pelo Brasil.
0: A programação da FURG FM hoje é a primeira página das 7 às 8h30, o Paralelo 30 das 9h30 às 11 horas e o FM Café do meio-dia às 14 horas. O primeira página, ele vai das 7 às 8h30 às vezes. Às vezes ele passa um pouquinho, né? Às vezes a gente se excede, né? No tempo. E ontem a gente teve aqui uma entrevista maravilhosa.
1: Mas quando a gente tem assuntos que merecem, né?
0: O Paulo
1: um
0: ontem
1: estendido.
0: Veio falar.
2: Olha, abriram a tabela da Copa na mesa.
1: Abriram.
0: O Paulo ontem deu aqui uma entrevista aí falando do final da 6x1, né? Então a gente teve um assunto muito, muito bem debatido e o Paulo é um cara que representa muito bem isso, né? E a gente vai seguindo aqui o programa Primeira Página, né? Com os acontecimentos do dia. Em 1950, início da Copa do Mundo FIFA no Brasil. Dia Internacional do Disco Voador.
2: Olha os ufólogos aí.
1: Disco Voador já tem dia internacional. Tá estudando essas coisas aí.
2: Atenção,
1: mãe,
2: carioca.
1: Tem que acreditar.
2: Atenção, então. Carioca feitosa. Tu que é fã dos ufos.
0: Dos ufos.
2: Aí, ó. Tá, hoje é dia de repente olhar pro céu. De repente eles vêm nos dar um oizinho.
0: É verdade. Mas, cara, isso tá acontecendo aí. É, se eu não me engano, houve algumas previsões aí no final do ano.
1: Hoje, né? No dia de hoje, eu acho.
0: Não. No final do ano, lá, uma Yalorixá preveu que faríamos contato nesse ano, né? E como a gente tá vendo, lá em Minas Gerais, em vários lugares aí, tá aparecendo, estão aparecendo ufos aí. Quem sabe, né? Dia Internacional do Disco Voador, pode ser que aconteça, né? Dia do Observador Aéreo, Dia da Indústria Gráfica, Dia Nacional da Araucária, Dia Nacional da Polícia Militar e Dia de São João, que na religião de matriz africana é Xangô.
1: Hoje? Um forró? Não rolou um forró hoje?
2: Olha a minha cara.
0: É, vai rolar um forró.
1: Quase que eu trouxe uma banda de forró hoje.
0: O João Gomes, ele canta ali na música do...
1: Bate no peito.
0: É, ele canta.
2: Hoje é dia.
0: Aí ele canta. Então, como eu tava dizendo, na religião de matriz africana, hoje é o sincretismo, é Xangô, né? O dia de São João. E a gente vai seguindo aí o programa Primeira Página e já vamos colocar música, né? Vamos colocar música pra agitar. Quem sabe a gente coloca aí já a música da Copa, Raquel? Quer escutar a música da Copa?
1: Bota aí.
0: Então a gente vai começar assim.

0: Voltamos, são 7:16. Bate no peito, Everton. Bate no peito e diz: sou brasileiro.
1: Com muito orgulho, Fernando. Sou brasileiro com muito orgulho. Não tem muito orgulho dessa seleção, mas nós vamos chegar
0: adquirindo.
1: Lá. Nós vamos chegar lá. A gente vai construindo isso ao longo do caminho.
0: Isso é um processo.
1: É um processo.
0: É um processo, né? A gente vai se lembrando.
1: Eu já tô até admitindo a amarelinha aqui em cima da mesa. Já tô pensando até em usá-la. Até porque, deixar bem claro, a amarelinha é de todo o povo brasileiro.
0: É do Brasil, né? É do Brasil. Notícias da Prefeitura. Equipe da Vigilância Sanitária de Rio Grande participa do Qualifica RS e reforça a integração regional. Centro, Cidade Nova e Distrito Industrial concentram o maior número de focos do Aedes aegypti em Rio Grande. Infelizmente, essa situação aí do Aedes aegypti e de toda essa prevenção contra a dengue, né? Ainda continuamos na batalha aí contra os focos do mosquito Aedes aegypti.
1: E detalhe, né, Fernando? A gente tá nessa friaca do cão aqui, muito frio no Rio Grande do Sul, e o mosquito tá aí ainda se proliferando.
2: Desde o ano passado, né? Lembra que eles explicaram?
0: Mas como eles disseram aqui, né? As larvas, o ovo do mosquito fica na água limpa, não é na água suja como um mosquito normal, na água limpa, e os ovos chegam a durar um ano até poder eclodir, né? Então quando o calor vem algumas ondas de calor, eclode os ovos e aí o bicho...
1: Será que liga um forninho em cima da água?
0: Nesse inverno que tá tendo não vai ter
1: não
0: jeito.
1: Sei, não. Cara, eu cheguei em casa ontem, eu não reconheci o azeite que estava em cima da mesa da minha casa. O azeite estava tipo uma manteiga. Tava muito frio.
0: E ainda mais lá no cassino, né? Mais frio ainda, né? E pro campo ainda, pior ainda.
1: E hoje teremos hipocampo.
0: Hipocampo, né? Vai estar por aqui, né?
2: E ontem chegaram minhas crepiocas, né? Comprei o kit do Douglas, até perguntei pras gurias, será que não tem que botar na geladeira com o frio que tá?
0: Não precisa.
1: Mas talvez seja pra manter um pouquinho mais quente.
2: Quem sabe, né?
1: Se tiver então, manter hoje... mais quente, põe no refrigerador, né?
2: Hoje é dia de provar a crepioca.
0: Tá muito frio. Vamos começar então com os nossos abraços, né? Vamos mandar um abraço pro Max, o Graveto aí, que tá ligadinho na nossa audiência. A Carla Lima.
1: Cara, eles estão fazendo uns docinhos maravilhosos.
0: Ainda não experimentei, cara.
1: Tem que experimentar. Cara, abóbora com coco é maravilhoso.
0: Docinho da vovó, tô lendo aqui.
1: É docinho da vovó, literalmente.
0: Mandar um abraço aí pra Alessandra, que tá ligada no nosso programa, o Emerson. E pra toda a gurizada lá do grupo dos escoteiros, que a gente formou aí um grupo de WhatsApp, né? Dos antigos escoteiros aí. O Max, o João e toda essa galera que tá aí ligadinha no programa Primeira Página. E a gente, o Alexandre Bertazzo também, né? Então toda essa galera aí que tá ligada no programa nesse horário da manhã.
1: Vou mandar um recado rápido aqui.
0: Manda.
1: Atenção, Luciana Porciuncla, minha querida esposa, minha amada, né? Já te mandei o Pix pra gasolina, tá?
2: Só pra, falando em doce, né, ontem...
0: Atenção que a porca está prenha, não é? Que nem aquela alô, alô, Zona Sul.
1: O negócio do cavalo tá de pé.
2: Ontem eu fui ali na igreja de São Pedro, né, ontem teve as comemorações, início das comemorações da semana ali de São Pedro.
1: A mamãe babou
2: na apresentação do coral. E a Adri teve aqui também no FM Café. Tá bem bonito ali o Largo Doutor Pio, bem organizado. Eles conseguiram pirâmides com proteções laterais, então não tá tão
0: legal.
2: Frio assim. E tem várias bancadas, né, das mulheres empreendedoras,
0: né,
2: doces, salgados, pra gente estar ali prestigiando.
0: Dia 29 tem show aí do patrocinado pelo Sesc, né? Nosso amigo Márcio lá, com toda a sua equipe. Nosso ouvinte, um abraço aí pro Márcio, que vai estar aí com o pessoal do Renato Borghetti.
2: Às 17 horas, comemorando, show de encerramento.
0: Comemorando os 40 anos de gaita, né? Então, o cara aqui é um ícone aí da tradição gaúcha, tocando a sua gaita de 8 pontos, né? E um cara que leva a cultura do Rio Grande pra todo o espaço do mundo, né? E a gente vai olhando aqui pelo nosso telão.
1: Cara, que maravilha, né?
2: Tá escuro, mas tá um escuro bonito, né? Tá querendo clarear,
0: a gurizada já tá chegando aqui pra trabalhar, muita gente chegando pra trabalhar, e daqui a pouco a gente vai ver o nosso querido amigo Moser passar por aqui, ele e o seu Piscalerta, tá ligado?
2: Torpicola aqui. E ontem também, Fernando, a gente foi lá no evento do CCMAR, né? Grande projeto
1: formatura
2: de extensão da
1: FURG. Turma, das turmas lá.
2: Muito legal. 65 alunos se formaram em cursos qualificantes.
0: Que legal.
2: Cheio, as autoridades estavam todas lá prestigiando, né? O presidente da Transpetro, o Darlene, nosso vice-reitor, o pessoal da Prograde também estava lá, né?
1: Sim, a
2: Daiane.
1: Os nossos deputados,
2: Rafael,
1: né?
2: Nossos
1: deputados estaduais e federais aí. Federal e estadual, não vamos botar no plural, que só tem um de cada um.
0: Só tem um de cada um, né?
1: Mas estava todas as. E cara, e que coisa linda tu ver aquelas pessoas que. O projeto ele atende famílias de baixa renda, começa por aí, né? A Transpetro mantém toda aquela estrutura, é dado bolsa de permanência, é dado alimentação, é dado transporte para esses alunos concluírem o projeto, para que não tenhamos evasão. E as famílias, o orgulho das famílias é algo assim fenomenal. Tu vê que se formaram num projeto capitaneado pelo Lauro Barcelos, né, que é uma figura, é um ícone aí dentro da universidade.
0: É um ícone de Rio Grande.
2: Junto com o filho, agora junto que segue filho, esse legado, né? Uma história fantástica.
1: E aí tu falou aí da questão dos escoteiros, mandasse um abraço pros escoteiros. E aí a gente conversando lá, ele foi escoteiro junto com o meu irmão, junto com o Rafael, o que Bomba,
0: legal.
1: Né? Que é uma figura também.
0: Icônica. Do meio. Mas o Rafael é de todos os meios, né, cara? Ele é um.
2: Não sei se conhece o teu irmão, daqui a pouco eu conheço.
0: Foi escoteiro, foi cantor de rock, foi. O que mais?
1: E cara, assim, ó.
0: Hoje ele é professor.
1: É, ele numa apresentação da banda dele, ele tinha uma banda chamada Pump Tramp. Eu vou tocar uma música qualquer dia deles.
2: Sim,
1: dele,
2: tá.
0: Não, eu. É, vai ter que ver, né?
2: Passar pela censura.
1: Não, passa. Na censura passa. O problema é que é um rock punkzinho assim, mas é legal, tá? E tem uma letra legal. Ele passa
0: o Diogo, nosso ouvinte, vai gostar. Ele gosta
1: pois
0: de
1: não, ele, ele, ele não, ontem eu falei, ele falou comigo, disse assim, Bispo Fernando tem que tocar uns punk lá, umas coisas mais fortes. Né? E aí ele contando as histórias deles lá, o Gui, né? E o Rafael tiveram histórias muito boas aí da época deles aí de escoteiro. Mas voltando aí o projeto CCMAR, né? O projeto que, segundo o nosso presidente da Transpetro, o patrocínio já deve estar garantido para as próximas turmas aí. E esse projeto maravilhoso deve continuar. Como é que foi lá, Raquel? Tava bom? Como é que tu que estava lá representando a SECOM como repórter da SECOM?
2: Foi muito legal, né? Colher essas palavras, né? Essas mensagens. Ele mesmo falou, né? Que ele ajuda também outras universidades e outros estados, porque tem essa parte de responsabilidade social, né? Às vezes o governo não consegue manter, mas a gente tem empresas públicas, né? Que foi o foco que ele deu ali também, não privatizadas, né? Que eram nossas, podendo subsidiar esse tipo de atividade também. É, esse projeto, ele acaba no final do ano, então ele deve ser renovado, né? Como ele anunciou ontem. Vão ser 600 alunos no total, são turmas semestrais. Então, tem vários, manicure, panificadora, me ajuda RH, informática. Vários cursos, assim, às vezes básicos para quem não tem ideia nenhuma, para dar essa abertura para quem sabe, segundo o Gui, seguir na biologia, porque agora tem laboratórios lindos lá dentro também do CCMAR que eu não conhecia. E é algo que não acaba, graças a Deus, né? Tem essa continuidade, assim, porque tem estudo, tem dedicação dos dois ali, né? Tanto do Lauro quanto do Gui.
1: Eu fico muito feliz, o Gui hoje também é servidor público aqui da Universidade Federal do Rio Grande, e a gente consegue com isso dar continuidade ao legado aí do Lauro Barcelos e do Rios, né? Principalmente do Rios, que foi continuado com Lauro Barcelos, e agora a gente tem a continuidade desse projeto, de todos esses projetos aí, com o Gui, que na realidade nada mais é do que o Xerox do pai, né?
2: Igual, né? Empolgação, tudo. O Gui também deve vir aqui, lançou um livro, né, sobre aluno cientista, louca para abrir, para dar uma olhada.
0: Legal,
2: bem
0: então,
2: prático.
0: A FURG dando seguimento
2: dando
0: aí.
2: Dando show, né?
0: Na realidade é isso, dando um show, né? E a FURG que tá sempre lá disposta a colocar o CCMAR, né? À disposição de tudo isso, né, Everton?
1: E para quem, assim como eu, conheceu o entreposto de pescados, um espaço maravilhoso que eu acho que hoje ainda faz falta, principalmente para o pescador artesanal, né? Mas para quem conheceu aquele espaço funcionando e depois aquele espaço totalmente abandonado. Totalmente abandonado.
0: Hoje.
1: É, e que foi resgatado pelo Lauro Barcelos, né, pela Fundação Cidade do Rio Grande, aí, né, e Universidade Federal do Rio Grande, que acabou resgatando e fazendo toda a reforma naquele complexo. Né. Num primeiro momento ele pegou a parte dos fundos e o Ibama ficou com a parte da frente. E hoje a equipe do CCMAR, aí, junto com a Universidade Federal do Rio Grande, ocupam todo aquele espaço. Ocupam não, né? Eles...
0: renovaram, reviveram aquele espaço, né? Porque aquilo lá é lindo. Para quem ainda não entrou lá dentro, peçam para entrar lá dentro, para ver, para visitar, para ver como é que é e o que funciona lá dentro, todos esses projetos que a universidade mantém junto com a cidade do Rio Grande e junto também com empresas como a Transpetro. Né? A gente vai tocando o programa aqui, são 7 horas e 27 minutos e vou pedir para Raquel aí ler as vagas do Cine, vagas do CIE e também o desligamento programado para hoje.
2: Vamos lá então, vagas do Cine para hoje, várias também que nem ontem, né? Hoje temos algumas novas aqui, assistente comercial de vendas, 2 encaminhamentos para a nova loja aqui da Rótula, auxiliar de manutenção safrista, 6 encaminhamentos, auxiliar de pizzaiolo, essa vaga nova, 6 encaminhamentos para trabalhar no cassino, ó Everton. Como, será que tem pizzaria nova chegando lá?
1: Não, eu tô pensando num terceiro turno já.
2: Aí, Everton. Conferente de loja, 3 encaminhamentos. Chefe de pista, 3 encaminhamentos. Engenheiro químico, 2 encaminhamentos. Engenheiro de alimentos, 3 encaminhamentos. Fiscal de caixa, 3 encaminhamentos. Mecânico industrial, 9 encaminhamentos. Mecânico de refrigeração, climatização, 6 encaminhamentos. Operador de empilhadeira, TRN11, 3 encaminhamentos. Operador de supermercado, 10 encaminhamentos. Repositor noturno de supermercado, 10 encaminhamentos também. E vendedor interno para uma loja de festas, loja de roupas, 4 encaminhamentos. Essas vagas você também pode acompanhar mais informações no Instagram, @fgtas_cine_Rio Grande. E as vagas do CIE, que ainda estão abertas, são aquelas 2 vagas para educador físico, né, numa academia aqui no bairro Cidade Nova. Então, um é para educador físico e a outra é para professor de musculação. Se você quer mais informações e como entrar em contato, Benjamin Constant, número 80, ali do lado do Banco do Brasil. Horário de atendimento das 8h30 ao meio-dia e da 1h30 às 5h30. E depois também você pode estar cadastrando o seu currículo dentro do site interno deles, que é o cierrs.org.br/conjuntos, ou também tirando dúvidas pelo WhatsApp no 539-8403-1505.
0: Pessoal aí da educação física daqui da FURG, aí fica ligadinho.
2: Estudantes aí, que querem aí, oportunidades, tem 2 vagas abertas.
0: Tá aí as vagas abertas, o pessoal que procura aí fazer seu estágio, o pessoal que procura já um encaminhamento profissional, tá aí as vagas da parte da educação física pronta para te ajudar. Então tá, a gente vai seguindo aí o programa.
2: O desligamento? Era isso que eu ia falar?
0: É, isso, Raquel, vai lá.
2: Vamos lá. Hoje a gente tem um desligamento programado das 10h35 às 4h40 na Vila da Quinta, na Quintinha, então na Avenida B, na Rua 5, na Avenida A, na Avenida C, na Rua 3, na Rua 2, Fernando.
0: A gente segue com a programação do primeira página, né? Notícias sobre educação. O BIMEP premia 682 estudantes com medalhas de ouro em cerimônia. Competição busca incentivar o estudo de matemática e reconhecer o papel da educação como criadora de oportunidades. Além dos medalhistas de ouro, outros 7,9 mil estudantes alcançaram as medalhas de prata e bronze. O PND, abertas inscrições para professores candidatos. Interessados devem se inscrever exclusivamente no sistema PND até o dia 3 de julho. Ao todo, 96% das capitais e 85% dos estados aderiram ao exame de 2026. Prova será aplicada em 20 de setembro. e a gente vai tocando mais informação por aqui. Everton, tens alguma informação da prefeitura?
1: Até tenho, mas eu vou dar uma aqui que está em relação ao caso dos banqueiros aí, do pessoal que gosta de pegar uma graninha e fazer uma lavagem de dinheiro, né? Caso Master e Evangélico, né? Polícia Federal faz a Operação Miragem contra o banco Digimais, ligado ao grupo do Bispo Edir Macedo, por suspeitas de fraudes financeiras. A justiça autorizou o bloqueio de até 670 milhões em bens após relatório do Banco Central apontarem irregularidades na gestão da instituição em uma renda fictícia de 199 milhões em balanços. Então, assim, ó, não vou nem comentar, tá? Mas essas instituições financeiras, principalmente ligadas a algumas pessoas aí, elas são realmente uma porta de entrada para lavagem de dinheiro, né?
0: Em nome de Deus.
1: Amém.
2: Que nem a gente estava falando ontem, né?
0: Em nome de Deus.
1: Outra coisa importante aqui, ó. MEI em revisão, né? O governo deve enviar até quarta-feira, hoje, portanto, uma proposta para aumentar o teto de faturamento do MEI. Hoje, em 81 mil por ano, a ideia é elevar o limite para 130 mil até 2028. Em um projeto que deve ser votado pela Câmara na próxima semana e que busca equilibrar o impacto fiscal com as demandas dos microempreendedores.
0: E a gente vai com a agenda do SIDEC, que começa hoje, né, o SEMEIA, e vai até amanhã, Semana do Meio Ambiente e Sustentabilidade, aqui no SIDEC, na FURG, né? E a gente vai tocar aí o nosso bloco de apoiadores e daqui a pouco a gente volta com mais informação dentro da rádio FURG FM 106,7 MHz.
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0: Voltamos, são 7 horas e 38 minutos. Depois do nosso bloco de apoiadores, a gente já vai direto com a previsão do tempo, Everton.
1: Bom dia, gente, mais uma vez a quem tá acordando agora. Bom dia. São 7 horas e 38 minutos. Eu já tô virado pro telão aqui, que daqui a pouco o Mozart tá passando, né? Então vamos lá pra previsão do tempo.
2: Um olho no celular, outro olho na tela.
1: O destaque dessa quarta-feira é a atuação de uma massa de ar polar sobre o Rio Grande do Sul, mantendo o tempo firme em praticamente toda a região sul do estado. O amanhecer foi de temperaturas muito baixas, com formação de nevoeiros isolados, e ao longo do dia o sol aparece entre poucas nuvens. Não há previsão de chuva significativa para a maior parte da região. Em Rio Grande, a quarta-feira será de tempo firme, com sol entre nuvens e ventos moderados do quadrante sul. A temperatura varia entre 7 e 13 graus. A sensação térmica permanece baixa durante a manhã devido à influência dos ventos marítimos. Não há previsão de chuva. Em São José do Norte, o dia será de sol entre nuvens também, com frio intenso nas primeiras horas da manhã. As temperaturas oscilam entre 6 e 12 graus. Os ventos podem alcançar rajadas máximas de 30 km por hora, reforçando a sensação de frio e possibilidade de chuva e muito. A possibilidade de chuva é muito baixa e, graças ao jogo da seleção brasileira, eu não tenho que me deslocar até lá hoje, né? Em Pelotas, a madrugada foi de bastante frio e o dia segue com predomínio de sol e algumas nuvens. Os termômetros variam entre 4 e 12 graus. A tarde será agradável, mas as temperaturas voltam a cair rapidamente após o pôr do sol. Em Santa Vitória do Palmar, terá uma quarta-feira de céu parcialmente nublado e temperaturas baixas durante todo o dia. As mínimas ficam próximas dos 5 graus e as máximas não devem ultrapassar os 12 graus. O vento.
0: Olha o Mozart.
1: Olha o Mozart passando.
2: Mozart, não deu piscada.
1: E eu não olhei.
2: Vamos
1: cobrar
2: ele. Né?
1: Os ventos do sul mantêm a sensação de frio. São Lourenço do Sul, o tempo firme com presença de sol entre poucas nuvens, o amanhecer foi frio, com possibilidades de neblina em áreas próximas à Laguna dos Patos. As temperaturas variam entre 5 e 13 graus. Já em Santo Antônio da Patrulha, o tempo é estável e frio. O sol predomina durante grande parte do dia e as temperaturas ficam entre 4 e 15 graus. Não há previsão de chuva. Previsão para os próximos dias: na quinta-feira segue com tempo firme e frio ao amanhecer. Não há possibilidade de geada em pontos isolados do interior do estado. As temperaturas começam a subir gradualmente, né? Sexta-feira, o sol aparece entre nuvens em toda a metade sul gaúcha. As madrugadas permanecem frias, mas as máximas sobem ligeiramente. No final de semana, os modelos meteorológicos indicam a madrugada de tempo estável, com predomínio de sol manhãs frias e tardes agradáveis. Não há indicativos de chuvas volumosas para a região sul do estado neste momento. Então essa foi a previsão do tempo aqui na FURG FM, no programa Primeira Página, 106,7
0: MHz. E aproveitando os 106,7 MHz, a gente vai com a situação do trânsito com o nosso correspondente exclusivo, Maciel Cover, que vai trazendo as informações.
2: Hoje, né?
0: Maciel Cover trazendo as informações, que está tudo limpo no trânsito Rio Grande Cassino. É isso, né, Raquel?
2: Trânsito Cassino, Rio Grande, flui bem tranquilo. Aí já emendou aqui, Brasil vence hoje, sim, vencerá por 2-0. Ele disse que o gol é do garoto Hendrick.
0: Olha só, comentarista, o nosso, ele é comentarista de trânsito, né? Ele traz aqui as informações do trânsito e também comentarista de futebol, Maciel Cover, que seguido vai estar aqui conosco comentando aí os jogos, não só da seleção, mas também do Brasileirão. Então a gente convida aí o professor Maciel Cover, uma figura muito querida dentro do grupo da Ciências Sociais, para fazer parte da nossa mesa daqui a uns tempos, falando aí sobre futebol.
2: E um abraço pro Pedro, porque vocês falaram do 106,7, eu imaginei que vocês iam mandar um abraço pro Pedro.
0: É, o Pedro tá sempre também, nos nossos corações, né? Sempre. E eu falando em coração, vou mandar um beijo, um abraço pra minha esposa, que deve estar nos ouvindo. Um beijo, meu amor, que já deve estar se levantando, né? Porque a dona Melissa levanta cedo, cedinho, pra começar a labuta do dia, né? E a gente vai aí com mais informações, né? O que rola pela FURG, última semana para avaliação docente pelo discente, prazo para participação dos estudantes na edição de 2026/1 termina no final de semana.
2: Então, atenção quem não preencheu ainda a pesquisa, né? Vamos ajudar aí.
0: É verdade. Reuso.
2: Reuso.
0: Bom, até ficou vermelhinho ali, eu não sei porquê.
2: É porque o Word é americano, né? Não vai reconhecer nunca.
0: Não, o Word não é brasileiro, não, né?
2: O Word não.
0: É, reuso de invólucros fortalece ações de sustentabilidade na FURG. Ações da Coordenação de Arquivo Geral incentivam o uso consciente dos recursos institucionais, que é uma parte importante, né? De fazer aí o reuso de toda essa, participar dessa onda. Ontem estudávamos dentro da sala de aula a ideia de salvar o planeta. Então isso
1: vai, planeta!
0: É, isso faz parte, né, de cada um, a gente salvar o planeta, né? Cada um usar um pouquinho do que pode para salvar, porque o planeta é o único, né? Nós somos um só. Não tem outro planeta pra gente se mudar para lá, né, Everton?
1: Bom, quiçá, não, com certeza deve ter. Mas eu não acredito que nós sejamos o único, né?
0: Não,
1: não temos tecnologia para chegar lá.
0: Para chegar lá, esse é que é o grande problema. E se chegar lá, será que não vai ter gente lá? Pois é. Esse é o problema,
2: medo,
0: né?
2: Medo.
0: É. Copa do Mundo, convocado pelo LinkedIn, o zagueiro Roberto Pico Lopes, nascido na Irlanda e defensor da estreante seleção de Cabo Verde, descobriu que tinha direito à cidadania e poderia defender o país africano através de uma mensagem do treinador enviada pelo LinkedIn. Ele quase ignorou o contato, achando que era spam, mas aceitou o convite e acabou realizando o sonho de jogar um Mundial. Que legal, hein?
1: Muito legal.
0: Rede social
1: fazendo,
0: convocando jogadores pra Copa. Que legal
1: muito
0: isso,
1: legal.
0: Cara.
1: Eu vou trazer uma informação aqui muito importante aí para os servidores públicos municipais aí. Um abraço pro Lauro Gouveia.
0: Lauro Gouveia.
1: Minha esposa e minha cunhada, né? Que são servidores.
0: São servidores
1: além de diversas outras pessoas que estão entre os nossos convívios aí, que são servidores do município, inclusive eu já fui servidor do município, né? A Secretaria de Município de Gestão Administrativa informa aos servidores municipais que não está enviando e-mails solicitando atualização de sistema, cadastro ou dados funcionais. Caso receba mensagem com esse conteúdo, desconsidere-as, pois trata-se de mensagens fraudulentas e não foram enviadas pela secretaria. Reforçamos que a SMGA não solicita atualização cadastral ou de sistemas por meio de e-mail. Toda a comunicação oficial é realizada pelos canais institucionais da Prefeitura do Rio Grande. Em caso de dúvidas ou recebimento de mensagens suspeitas, orientamos que não clique em links, não forneça dados pessoais e não entre em contato diretamente com a SMGA pelos canais oficiais. Então, essa foi a mensagem aí da Secretaria de Administração. E tem outro recado importante também para os servidores municipais. O pagamento do Vale Alimentação será nessa sexta-feira, dia 26, então, né? A Prefeitura do Rio Grande, por meio da Secretaria de Município de Gestão Administrativa, informa aos servidores municipais que o crédito do Vale Alimentação referente ao mês de junho ocorrerá no dia 26 de junho, sexta-feira. A antecipação é disponibilizada do benefício em função do feriado no dia 29.
0: Então vamos aí com a agenda cultural, são 7 horas e 47 minutos aqui na FURG FM 106,7
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0: 23 de junho, início da comemoração da festa de São Pedro no Largo do Doutor Pio, foi ontem, né? Inclusive teve lá a apresentação dos corais, aonde a pequena da Raquel participou e foi lindo, a gente viu aqui o vídeo. Então o pessoal que tá ligadinho aí nas redes sociais, procura lá o link para ver as crianças cantando, uma coisa fantástica. 23 e 24 de junho, seminário regional sobre processamento do pescado artesanal. Então hoje ainda tem esse seminário, né? 23 de junho, ontem, as apresentações do corais da FURG.
1: Que a Raquel tava babando aqui, né?
0: A Raquel tava aqui olhando e tal. Então deve estar nas redes sociais já. 29 de junho, caminhada da fé às 9h30. 29 de junho também, anchova assada. E a apresentação do Renato Borghetti, patrocinada pelo SESC. Então a gurizada aí que vai curtir, que quer curtir um super show no dia 29, é só chegar ali no Largo Doutor Pio, que a partir das 17 horas tem um show do Renato Borghetti.
2: Tem programação, né? Vamos sair de casa e vamos prestigiar o que a prefeitura tá.
1: Melhor. Mas zero é difícil sair com esse frio, né?
0: Mas o melhor de tudo,
2: ele é 0800. Pelo menos o dia que aparecer o sol, vamos sair, né?
0: 0800, Zé.
2: Então assim,
0: é só ir lá pra ver o Renato Borghetti tocar sua maravilhosa
1: gaita ponto, né? E aí eu vou trazer assim, ó, hoje tá acontecendo aí, são os últimos dias para inscrição na segunda conferência do Sul sobre mudanças climáticas, né? A COP Sul, né? Inicia na próxima quinta-feira, dia 25, a segunda conferência do Sul sobre mudanças climáticas, COP Sul, com atividades em Rio Grande e Pelotas. O evento busca democratizar o acesso às discussões climáticas em temáticas como economia sustentável, inovação, resiliência climática, transformação urbana, construção de resiliência em cidades e promoção de desenvolvimento humano e social. As inscrições estão abertas até essa terça-feira, então foi até o dia 23. O evento é aberto à comunidade em geral e espera a participação em Pelotas e Rio Grande, São José do Norte, da comunidade, então.
0: A gente vai...
2: A gente tem uns minutinhos antes da entrevista que a gente não falou nada dos jogos de ontem.
0: Pois é, era isso mesmo que eu ia dizer agora. Para só um pouquinho. Vamos começar esse troço direito.
1: Mas para a vinheta para não comer
0: Aí, agora, vamos lá.
3: Brasil!
0: Aí, agora sim comentar sobre Copa do Mundo hoje, jogo do Brasil, a partir das 19 horas, por todas as redes sociais, por todos os canais de TV.
1: E YouTube, programação.
0: De rádio. Então hoje nós vamos estar aí.
2: As pessoas estão com frio, mas a gente está tirando todo mundo com a mão no bolso. Olha lá, uma banana.
0: vamos praticar a política da boa vizinhança, né?
2: Né?
0: Pessoal,
2: vamos dar
0: passa
2: um oi.
0: Por aqui, a gente manda um oi aí, bem agitado. A gente sabe que tá frio lá na rua,
1: olha,
0: né?
1: Olha esse solzinho lá na rua, né?
2: É, o céu tá lindo.
0: Nascendo, né? Olha que coisa linda.
2: Batendo lá no armazém, lá no Eco, lá.
0: É verdade. Raquel, o que que a gente teve ontem, Raquel? Ontem teve uma enxurrada
2: de gols. Ontem você sabe mais do que eu, porque eu não acompanhei nada.
0: Portugal ontem comeu a bola. Comeu a bola.
2: Quantos gols Cristiano Ronaldo fez?
0: Cristiano Ronaldo acho que fez 3 gols,
1: não,
0: né?
1: Não, foi 2.
0: Foi 2?
2: De 5?
0: Cara, eu só sei que assim, ó. Participou de todas as jogadas dele.
1: Isso é verdade.
0: O cara, ele correu o campo todo. O cara, assim, ó.
1: É um atleta, né?
0: Um atleta.
1: É um atleta. Profissional.
0: Um atleta. Infelizmente, acabaram cancelando um dos gols da equipe adversária.
2: Fez dois gols.
0: Era Portugal e...
2: Uzbequistão.
0: Tá? Então, assim, ó. O pessoal do Uzbequistão fez um gol e a gente geralmente torce para quem é mais fraco, né? E aí o fez um gol, mas foi anulado, né?
1: Sabe por que a gente torce pro mais fraco? Porque caso eles passem, vão jogar com a gente.
2: Não, é empatia, né? Eu acho que a gente se identifica. Ultimamente é isso.
0: Empatia, né?
2: Cabo Verde.
0: Então, aí já tá acabando aquele negócio. Aí a empatite tá acabando, né? Porque tu vai chegando nessa fase da Copa.
2: Tem que acabar, né?
0: Tem que começar os caras têm que começar a ganhar, porque se não ganhar, sai fora, né? Então, na próxima fase, então, já começa o mata-mata. Então, o pessoal vai ter que estar ligadinho e afiado no futebol, né? E a gente tava hoje com o jogo do Brasil, a gente comentava aqui mais cedo, né? É, em off. E o Rafinha não vai jogar com a gente, né? O Rafinha está lesionado.
2: Mas quem sabe
0: O
2: menino Ney.
0: Quem sabe, como diz ali o papatinho da pantufa, hoje tire e bote a chuteira e vá pro campo, né?
1: Ele vai largar o joystick hoje.
0: Ele vai.
1: Hoje não é remoto. Hoje é presencial.
0: Ele tem que jogar.
1: É presencial.
2: Hoje é por ordem.
0: Isso é que a gente espera que aconteça, né? E que o Neymar aí calhe a nossa boca aqui na mesa, principalmente, né? E que entre com tudo, né? Que não entre caindo, como normalmente ele vinha acontecendo aí nos jogos anteriores, e vem

0: depois às 22 horas, mais dois jogos. África do Sul e Coreia do Sul e Tchequia e México. Então isso são seis jogos hoje.
1: É bom lembrar que os jogos são no mesmo horário para que não tenha combinação de resultados.
0: É,
1: né?
0: Ótimo.
1: Então assim, ó, os dois jogos do Grupo do Brasil são no mesmo horário para tu não saber o que que tu precisa fazer de gol, ou se tu vai perder, ou se tu vai ganhar. Enfim, é para que não tenha essas maracutaias que são comuns.
0: No
1: principalmente
0: futebol.
1: Para nós brasileiros.
2: É verdade.
1: Gosta de dar jeitinho em tudo.
0: E
1: né?
0: Ontem, além de Portugal e os Uzbequistão, que foi 5-0, a gente teve Panamá e Croácia. A Croácia ganhou de 1-0. Argélia e Jordânia. Argélia ganhou de 2-1 da Jordânia. Inglaterra e Gana empatou 0-0. Uma pena, né? Mais uma empatite. E Colômbia e Congo, 1-0 para Colômbia.
2: É, esse foi um placar aí, né? Que,
1: uma visão geral aí do que aconteceu.
2: É, uma visão geral. E hoje a gente espera aí com todo o nosso fervor aqui da mesa que o Brasil ganhe aí mais uma vez da Escócia, né?
1: E, com uma presença marcante do menino Ney, né?
2: É, então a gente espera...
0: Só isso que a gente pede.
2: É. Não, a gente espera que o Brasil, mesmo que não tenha menino Ney, que o Brasil passe dessa fase, passe bem, passe como primeiro do grupo e não como com as calcinhas na mão, né? E a gente espera que o Brasil passe para segundo, para outra fase, para os 16 avos, né, Everton?
1: É, 16 avos.
2: A parte dos 16 avos aí, com tudo para a gente poder ganhar essa Copa, né?
0: Que já tem, né, alguns classificados para 16 avos. Alemanha, México, Estados Unidos e Argentina já ganham. Garantem, então, os próximos jogos.
2: É verdade, o Messi aí.
1: E hoje nós vamos garantir a nossa participação.
2: Vamos, 16, vamos,
1: com Deus. Toda certeza.
0: Tô quase botando B aqui.
2: Afinal de contas, Deus é brasileiro.
1: Amém. Amém. E hoje, assim, ó, hoje eu vou almoçar ali no Galpão Crioulo da FURG, ali, né, com o André. E hoje, aquela mesa de grãos que ele tem ali é algo fenomenal. Sorvete, ele ainda tem sorvete de sobremesa no inverno. Todo ano, e é grátis, tá? Sobremesa é grátis ali, tu pode comer um pudinzinho, até um sorvetinho, depois tem um cafezinho também, tudo ali no Galpão Crioulo da AFURG.
0: E dia 10? O que tem dia 10?
1: Dia 10 é, cara, noite de queijos e vinhos, né? Vai estar uma friaca do cão. Eu quero ver como é que eu vou ir pro cassino, né?
0: Tia, vem, tá, fica por aí, bota teu colchão ali.
1: Pô, acho que eu vou trazer uma barraca, vou botar ali no campo de futebol ali. Já pensou uma barraca com esse frio, hein? Ninguém merece, né? Fernando, que muito acampou no inverno,
2: cruel.
1: Né, Fernando?
2: Eu já acampei na noite mais longa e mais fria do ano, eu já acampei. Ali no cassino, no camping dos bancários, cara. Foi algo assim, ó. Inexplicável.
0: Nossa convidada já está aí, vou lá buscar.
1: Já está, vai lá buscar.
2: Então a gente, para esperar a nossa querida Paula Liaroma, proprietária da Hipocampo Sebo Livraria do Cassino, a gente vai organizar tudo por aqui e vamos tocar uma musiquinha, né, Everton?
1: Vamos tocar uma musiquinha.
2: Garotos da Rua.
1: Garotos da Rua.
2: Vamos lá, Garotos da Rua. Solta o som.

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0: O programa Primeira Página tem a honra de receber aqui Paula Liaroma, proprietária da Hipocampus Sebo e Livraria do Cassino. Bom dia, Paula, tudo bem?
2: Bom dia. Olha, já começamos mal, passando essa friagem, né? Já perdendo a voz, mas quero dar meu bom dia aí a todos que estão nos ouvindo. Uma felicidade estar aqui conversando com vocês.
1: Uma curiosidade da Paula. A Paula foi a primeira apoiadora do projeto da Rádio FURG FM.
0: Que
1: antes mesmo da gente entrar no ar, o apoio já estava garantido. E aí, essa chamada, a última chamada que a gente teve aí do nosso bloco de apoiadores culturais, que falou sobre a Feira do Livro em Rio Grande, na FURG. Quem gosta de livro, vale na Hipocampus, né? Tem uma variedade de livros maravilhosos, além daquele espaço ser algo de outro mundo, né?
0: Ainda não visitei, ainda não tive a oportunidade de ir até o cassino visitar, mas com certeza irei lá visitar a Paula e também o seu espaço lá da Hipocampus.
1: Paula, conta pra nós o que é aquele espaço lá, o que tu oferece para pro cidadão rio-grandino, em especial pro cassinense?
2: Então, eu vou falar um pouquinho da Hipocampus, mas eu queria falar também, quero falar sobre a rádio da FURG, né? Que é uma rádio muito boa. Eu ouço bastante na Hipocampus, né? Eu deixo ligada lá na livraria a rádio da FURG. E tô muito feliz com essa volta, assim. Tem uma músicas muito boas, assim. É uma programação muito boa. Eu espero, assim, que as pessoas descubram essa rádio, porque ela tá com uma qualidade excelente. E eu fiquei muito feliz dela ter voltado, né? Então, aproveitem, pessoal, né? Tem programas ótimos. E queria, antes de me esquecer, né, a cabeça, mandar um abraço para a Estela de Brisa e para o meu amigo Lauro Gouveia.
0: Ah, grande Laurinho!
2: Eles me disseram que ouvem a rádio, né, a rádio de manhã, então eu disse, ó, vou mandar um abraço para vocês, tá bem?
1: O Lauro é nosso ouvinte assíduo, né? Tá sempre participando, nos manda mensagem aí, né, então, e detalhe, né, e ele tem a rádio dele web, né?
2: Ah, a Rádio Papareia.
0: Uma
2: grande voz e um cara muito interessado, assim, né?
0: É, um cara muito dinâmico, né? O Lauro é um cara muito dinâmico, um cara que tá sempre correndo do lado pro outro, escuta de tudo, sabe de tudo. Cara, parece até que ele é barbeiro.
2: É verdade, ele é bem interessado por vários assuntos, além de um caminhante, né? Caminha lá dos moles da Barra até o Chuí.
0: É verdade.
1: Né? Aí o pai dele teve que resgatá-los, né?
0: Porque o Lauro Gouveia, ele é irmão do Cris. E o Cris é o esposo da minha filha. Aí então a gente foi buscar o Cris e fomos buscar, na realidade. Nós fomos levar mantimentos para ele, para eles todos que estavam fazendo essa caminhada, né? E a gente foi dar o suporte e ficamos ali perto do farol do Sarita. E inclusive, eu já comentei isso aqui, e lá eu tive a oportunidade de ver a noite mais linda da minha vida.
1: Ah, naquela escuridão maravilhosa?
0: Não, o céu estava, era verão, né? Estava absolutamente limpo e de uma hora para outra surgiram duas tempestades. Uma,
2: nossa,
0: as duas estavam indo em direção ao oceano e eu no meio com o céu limpo, mas a tempestade caindo no oceano com muitos raios e tal, e o meu celular sem carga e eu não pude tirar uma foto.
2: Puxa, acontece. Ficou registrado
0: ficou na memória, né? Ficou na memória.
1: Cris, que está em Portugal agora, né? Ele é nadador internacional.
0: É,
1: né?
0: Nadador salvador lá em Portugal, na cidade de Albufeira, né? Então, um abraço aí pro Cris Gouveia, pro Lauro Gouveia, pro Sítio dos Gouveia, né? E pra todo o pessoal que escuta a rádio, como a pessoa que tu falou, como é o nome dela?
2: A Estela de Brisa.
0: Estela
2: também.
0: Um abraço.
2: Na escola e já vai ouvindo a Rádio Furinha.
0: Que legal.
1: Vamos falar da Hipocampus?
2: Vamos falar
1: da Hipocampus. Cara, tem que conhecer, Fernando. Então, um dia vai lá, tu vai te apaixonar. Ela vai te mostrar uns tambores lá.
0: Muito legal.
2: É que assim, né, a Hipocampus surgiu muito por conta de uma necessidade da valorização dos escritores locais, né? Então a gente percebeu que os livros de autores locais ficavam nas livrarias, mas ficavam lá num setor não tão visível para as pessoas, né? E a gente precisa muito valorizar os nossos escritores, porque temos escritores, assim, de excelente qualidade aqui em Rio Grande, né? A gente vê, a gente que acompanha a Feira do Livro da FURG, né? O Daniel Bass, que foi o patrono. Agora vem a Josema Noal, que a gente que é de Rio Grande, mas é de Porto Alegre, mas a gente aceita dividir também.
0: É.
2: Mas assim, Andréia Pires, então, um monte de gente escrevendo muito bem e a necessidade dessa valorização. Aí nós fizemos essa livraria muito com esse objetivo e colocamos os livros dos autores locais na entrada, assim. Tem uma estante
0: com autores locais.
2: De autores locais, assim, que é para a gente
1: divulgar. E tem bastante produção, né?
2: Tem bastante produção em todos os gêneros e a gente circula também nas feirinhas, que tem no sábado, a gente vem de vez em quando. Onde nos chama, assim, que a gente consegue estar, a gente vai e leva sempre. A gente pode não levar outros livros, mas a gente leva dos autores locais, né?
0: Muito legal.
2: Fazer essa divulgação.
0: Muito legal.
2: E uma coisa que ajudou também os autores daqui foi a Lei do Livro, né? Que é realizada pela Câmara de Vereadores, juntamente com a Secretaria de Cultura. Então, todos os anos tem um edital que seleciona três livros, né? Um ligado à história de Rio Grande, um de literatura e o infantil agora. Então, aí eles apoiam a publicação, parte dos livros fica com a Secretaria de Cultura, parte com a Câmara, né, para distribuição gratuita, e a outra parte fica com os autores locais, aí eles podem vender, né, isso gera renda para eles. Então, são essas ações que são feitas, né, que acabam indo ao encontro dessa valorização que a gente tanto quer, né, para os autores locais. E aí a livraria começou com esse objetivo, foi crescendo, né, e aí daqui a pouquinho já outros artistas pediram espaço para mostrar sua arte, não só os artistas da literatura, e a gente foi correndo para tentar ampliar o espaço, assim, para receber, né? Então,
1: exposição de fotografias.
2: Isso, a gente aí a livraria saiu de uma parte que era menor, foi para outra, e aí naquele local onde era a livraria agora é uma pequena galeria de arte, né? Porque também valorizando
1: artistas locais,
2: os artistas bastante, visuais, né? Aqui nós na FURG temos um curso de artes visuais que forma artistas visuais excelentes, mas se a gente for refletir quais são os espaços de galeria que nós temos aqui em Rio Grande, são pouquíssimos,
0: são poucos,
2: né? Nós temos espaço em comum aqui da FURG, Belas Artes, né? Temos o Arte Estação ali, temos ali a Hipocampus. Temos também uma pequena galeria independente do José Selmer, que né, também fazia um programa na Rádio FURG antigamente, né?
3: De jazz, né?
2: De jazz, Caminhos do Jazz. Uhum. E lá ele tem a Galeria Pepita, tá? Mas assim, são espaços independentes,
0: sim,
2: são espaços que lutam com muita dificuldade, né, pra...
0: A gente que conhece ali o cassino ali, que já passou pelo Arte Estação ali, um abraço aí pro Miguel Isolde, né? Uma figura muito querida. Ele e a Celinha, que estão sempre agitando por aquilo ali, né? Ele e a Celinha, o Lauro Gouveia. Então eles estão sempre ali trocando. Inclusive o Lauro Gouveia é um cara que troca disco de vinil. Ó, ele tem aqueles discos de vinil lá. São maravilhosos, né? Um espaço cultural em Rio Grande muito legal de se visitar.
1: Miguel Isolde, que a gente toca na programação do nosso programa. Né?
0: Exatamente.
2: É um músico maravilhoso, assim, né? Então, falando ainda nessa questão dos artistas de Rio Grande, nós temos artistas maravilhosos em todos os setores. Não tem um setor que não tem uma boa representação aqui em Rio Grande. Mas falta, acredito, assim, a minha opinião, uma valorização, né? Um apoio maior, assim, para que os nossos artistas possam mostrar o seu trabalho, né? Então, para que possa chegar a mais pessoas, né? Mais pessoas possam conhecer o trabalho desses artistas. Como o Miguel Isolde, que é um excelente músico, mas precisa ser mais conhecido pelos rio-grandinos, né? Faz músicas autor... ele canta, né? Tem uma parceria com o Luiz Mauro também, que é letrista. E músicas que falam sobre Rio Grande.
0: É.
2: Sabe?
0: Músicas...
2: Que falam sobre coisas comuns, a nossa vida, né? As nossas andanças rio-grandinas. E às vezes o rio-grandino não ouve. Não... E é tão bonito, assim, né? A arte valorizando os territórios. E acaba que o rio-grandino não tem acesso, né?
0: E aí a Hipocampus faz tudo isso, né? A Hipocampus faz o reconhecimento do artista local. E aí com a parte de mostrar a sua arte, de ter livros lá de autores rio-grandinos, né? Isso é muito importante, né? principalmente para a produção de cultura dentro da cidade, né? E o que mais a Hipocampus traz para a gente de novidade, assim?
2: E aí, como os outros artistas foram se chegando, assim, pedindo espaço para o
1: descobriram o espaço, né?
2: Aí apareceu gente, queria cantar aqui, né? Então, aí começou a ter atividades musicais lá dentro. Eu queria dar uma oficina aqui de tambor, de malabares, né? Então, a Hipocampus, que era uma livraria, ela, que já é um ponto de cultura, né? Passou a ser mais ainda, né? Então, se tornou um espaço cultural que abrigou as várias demonstrações artísticas que tem aqui em Rio Grande. Então lá tem apresentações musicais, tem exposições. Agora nós estamos com uma exposição de um artista chamado Douglas Brito, né? E mensalmente vai trocando a exposição. Temos aula de tambor com o professor Caco Xavier, que é um professor lá de Pelotas, né? Tem a
0: pessoal
2: casa
0: da
2: do
0: tamborada,
2: tambor,
0: né?
2: Pessoal da tamborada, então de duas vezes por mês tem aula lá. Estamos começando o projeto agora do bloco instantâneo. Já convido a todos que queiram aprender.
0: Vou ter que levar o B para lá. Tem que levar o B.
2: Isso, que queiram, né, participar desse bloco, que a ideia é a gente aprender a tocar os instrumentos, porque o Rio Grandino é festeiro, né? Pega o instrumento e sai, mas é bom também aprender a tocar direitinho, né? Então a gente vai ter todos os meses aula com esse professor aí. E aí, quem sabe, no carnaval a gente sai melhor, porque ano passado a gente saiu muito na cara, na coragem, na loucura.
1: Sabe, Paula, eu e Fernando, nós temos uma ligação muito, muito, muito, muito grande com uma escola de carnaval aqui em Rio Grande, que é Unidos do Mé.
2: Opa!
1: Né? Unidos do Mé, que oferecia, né, oficinas de percussão, e principalmente nós tínhamos uma bateria mirim, existe lá no Unidos do Mé, uma bateria do mirim, que já formava os filhos dos percussionistas, do pessoal que desfilava, já desde pequeno pegava seu tamborim, seu surdo, e a gente ensinava eles a tocarem, porque não basta bater, tem que saber tocar. Né?
2: É isso aí.
1: E é de pequeno que a gente consegue fazer a formação musical de forma legal, porque a criança está com a mente aberta.
2: Uhum.
1: Né? Nós mais jovens há mais tempo, a gente tem a mente aberta também, mas já fica um pouquinho mais difícil de tu aprender. Já a criançada aprende rapidinho, e o Hipocampus aí está ofertando aí, essas oficinas aí de percussão,
2: sim, sim.
1: Né? E agora vendo com um bloco aí, é maravilhoso, né?
2: E é muito importante, assim, porque é a possibilidade de uma profissão para o jovem, né? No futuro, ele pode levar aquilo para o lado mais lúdico, porque também lidar com arte faz bem para a saúde mental, tudo, né?
0: Sim.
2: Mas pode vir a ser uma profissão. E com relação ao carnaval, é movimento, uma rede econômica, né? Incrível na cidade do Rio Grande. As pessoas, às vezes eu vejo alguns comentários, às vezes eu respondo alguns, mas respondo um no ano e vou-me embora, assim, de pessoas criticando o carnaval, né? Dizendo, estou investindo em carnaval, não estou investindo em saúde. Nada disso. O carnaval contribui com a cidade, porque na época do carnaval vem muita gente de fora, né?
0: Sim, principalmente pro cassino, né?
2: Tem uma grande movimentação que enche supermercados, né? Aluguéis de casa, as pessoas alugam suas casas. Os vendedores autônomos vendem lá o seu churrasquinho, seu hot dog, seu cachorro quente, né? É toda uma rede. Os restaurantes, os bares ficam cheios, né? Então, a atividade cultural, ela acaba
1: movimenta, né?
2: Gerando renda
3: para bem
2: para
3: as pessoas,
2: cidade.
3: Né? A gente precisa também de lazer, né?
2: Além
3: precisa investir na saúde, mas também precisa investir
2: aspecto,
3: no lazer.
2: Aspecto, né? Que faz muito bem, né? Te divertir. Tem esse aspecto econômico que as pessoas não conseguem perceber e avaliar. Então, elas colocam essas coisas que, no argumento, né?
0: Parece plausível.
2: Ela refletir,
0: né?
2: Sobre isso.
3: O Lauro mandou mensagem aqui.
0: Bom
3: dia,
0: Lauro.
3: Pessoal do Primeira Página. Abraço, Paulinha. A Hipocampus é um dos lugares mais incríveis da cidade.
0: Que maravilha, hein?
2: A gente
3: tem também lá. Não sei se tem programação para agora. É o clube, né? Do cinema?
1: Clube do
3: cinema.
2: Então, como essas parcerias acontecem, né? Tem ali o grupo Fotografem, que é um grupo que trabalha com fotografia, com instalações. E ele é de Pelotas, né? E ele realiza atividades lá na Hipocampus também. Tem o Clube do Filme Fotografem, que é uma vez por mês, em geral, né? E com sessões extras, vai lá e apresenta filmes, né?
0: Laurinho já postou as fotos dele lá, ele já levou as fotos dele lá. Porque o Laurinho.
2: Não, o Laurinho
0: é metido a fotógrafo, né? O Laurinho.
2: Ah, sim!
0: Ah,
2: sim,
0: ele gosta de tirar uma foto com poses e tal. Ah. O Lauro é um cara multifacetado, né? Faz de tudo um pouco. Um cara que caminha lá do Chuí até a Iemanjá, tem história para contar. Isso, com certeza. Aí a gente vai seguindo aqui a nossa entrevista muito gostosa aí com a Paula, falando sobre o espaço lá da Hipocampus, né? Coisas fantásticas acontecem ali no cassino, principalmente dentro da Hipocampus, não é isso, Everton?
1: É isso aí. Inclusive, a gente estava comentando aqui, a minha esposa trabalha ali no Postal de Bolacha, e esse final de semana, no sábado, eles foram fazer uma visita na área que eles estão abrangendo agora, e foram lá na Hipocampus e estava acontecendo uma oficina de tambores ali, né? E então, cara, não tem nem o que dizer, né? O Lauro disse tudo, a Paulinha está falando aqui, e não, até com um pouco de modéstia, porque o espaço é maravilhoso.
2: E é um espaço aberto não só para atividades culturais, é um espaço aberto para a comunidade, né? Se as pessoas precisarem de um espaço para se reunirem, elas podem ir lá solicitar, tendo agenda tranquilamente, não é cobrado nada das pessoas, né? E falando na área da saúde, já teve reunião lá de pessoas da Secretaria da Saúde, pessoas que debatem a causa do meio ambiente, né? Pessoas que debatem a causa da animal também, de defesa dos animais. Então é um espaço aberto para a população, assim, que queira se encontrar, queira discutir uma pauta, né? Então é isso, né? É um espaço muito para a nossa comunidade. Vocês estavam falando no Clube do Filme, né?
0: Sim.
2: Então, se vocês me permitirem,
0: claro,
2: eu já divulgo aqui que no dia 25 de junho, às 19h30, passará lá o Mágico de Oz.
0: Que,
2: né?
0: Maravilha.
3: Amanhã, 25 amanhã.
2: É um projeto do Clube do Filme Fotografem, e a mediação é da Tatiana Brandão, né, também, que faz parte desse coletivo. E não é só apresentar o filme, é falar sobre a direção, sobre os atores do filme, né?
1: Sobre o momento em que o filme foi produzido.
0: É um prato cheio pro cinéfilo, né? Ele vai lá aprender sobre o filme.
2: É, exatamente. Assim, tem muita gente interessada em audiovisual e as sessões, elas têm sido bem frequentadas, assim. Vai bastante gente interessada
1: nisso. Até porque tu não tens um cinema mais de calçada na cidade do Rio Grande. Então, se tu tens um espaço que tu pode assistir um filme e tu debater e aprender todo o contexto do filme, isso é maravilhoso.
0: Principalmente esses filmes antigos.
2: Saudades do Cine Dunas, né?
0: E principalmente os filmes antigos, né? Que trazem toda essa bagagem de história, né? Que não tinha toda essa tecnologia que tem hoje, e os caras faziam de tudo para acontecer, né? E o Mágico de Oz é um clássico, né? É um clássico. E aí deve ter sido com a Shirley Temple. Acho, acredito que seja com a Shirley Temple, né?
2: Sim.
0: E aí são histórias magníficas, né? Para quem ainda não conhece, então a gente faz aí o convite para visitar a Livraria Hipocampus, Sebo e Livraria Hipocampus, ali no cassino, aonde era o Cine Dunas, é isso?
1: Não.
0: Aonde é, qual é o endereço?
2: É Rua Jovem Ayrton Porto Alegre, 387, é na Rua do Galeão de Caxias, é na entrada da rua ali.
0: Ah, ali na entradinha.
2: Ali, sabe?
0: Tá. E aí qual é a posição, assim, do prédio? Fica perto do Galeão de Caxias, quanto?
3: Na primeira quadra ali,
1: Tem uma placa ali, tá bem visualizado ali. Eu tive ali na frente com a viatura, estacionei a viatura da FURG ali na frente da Hipocampus. Ela falou: que vem me cobrar?
2: Vem me
1: cobrar!
3: Qual é o horário amanhã que eu vou botar na nossa programação aqui? 19h30?
2: Isso.
3: Amanhã
0: que
3: a gente
0: legal,
3: fala
0: Paulo.
3: De novo.
0: Que legal, Paulo.
2: Eu não sei se a gente tem tempo para falar.
0: Claro, o tempo é teu.
2: No dia 26, a Hipocampus estará ali no Instituto Cultural Filhos de Aruanda com a mostra de cinema e direitos humanos nós estaremos levando um filme ali para as crianças ali do projeto.
0: Pessoal do Cristiano lá.
2: Isso, Cristiano, um grande abraço para o meu amigo Cristiano aí. No dia 27, nós teremos lançamento de livro com Daniel Bas, nosso patrono.
0: Sim.
2: Estará lançando o seu novo livro de crônicas. O título é Tempos de Sonho Respirável. Então, o Daniel, que é um cronista maravilhoso. Eu sempre falo, o Daniel é um cronista a nível nacional, né?
0: Que maravilha.
2: Ele é uma... Imagina, Porto Alegre, o Brasil precisa descobrir as crônicas do Daniel Bas. E no dia 27, ainda às 19h30, nós teremos a exibição ainda dessa mostra de cinema e direitos humanos, que é uma mostra feita em parceria com o Ministério, né, dos Direitos Humanos. É, e fala esse ano com o tema que aborda a emergência climática. Né?
0: Ah,
2: nós
0: importante
2: teremos
0: isso.
2: Um outro filme no dia 27, às 19h30. Então. Eu peço sempre pro pessoal seguir o Instagram da Livraria Hipocampus para.
0: Qual é o Instagram da livraria?
2: É @ Livraria Hipocampus.
0: É, bem fácil de achar.
3: Um Y e dois P's.
0: É. E aí é só bem
3: não
0: fácil
3: a
0: de achar ali,
3: né?
0: Na rua. A gente não tá fazendo. A gente não tá fazendo apologia a nenhuma marca, né? Mas bem ali pertinho do Galeto Caxias. 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Para ti que tá no cassino. Ah, eu tenho que fazer uma reunião sobre qualquer tipo de pauta. 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E tem um cafezinho lá, Paula? Você tem? Eu sou um cafeólatra.
2: Olha,
0: O Everton de vez em quando traz um cafezinho aqui, mas hoje ele não tem trazido esse cafezinho, né?
1: Tá muito frio, cara.
2: Olha, o pessoal me pede muito uma cafeteria ali, né? Eu não tive ainda condições, né?
0: Sim, quero,
2: futuramente, né? Futuramente atender aos clientes dessa cafeteria. Mas o que nós temos lá agora, que eu comprei, é uma água quente, um café.
0: Um chimarrão.
2: Um chazinho que, se a pessoa quiser se servir, tá lá, né?
0: Que maravilha.
2: Já estamos meio caminho andado.
0: Já
2: tem
0: tá
2: uma água quente.
3: Público tem, né? Público tem.
2: Nesse inverno, pra se aquecer.
0: Então tá, nesse inverno aí, pra se aquecer, vai lá, conversa com a Paula, e o mais importante de tudo, fica sabendo o que está acontecendo na cultura rio-grandina ali no Sebo e Livraria Hipocampus, no Cassino, pertinho do Galeto Caxias. Paula, a gente está encerrando o nosso programa aqui, são 8 horas e 29 minutos. A gente vai pedir para tu fazer as tuas considerações finais, fazer o convite para participar desse espaço maravilhoso que o Everton disse aí com todas as letras, bem devagarinho, maravilhoso. Então, a gente tem que ir visitar esse espaço cultural de Rio Grande.
2: Então, eu agradeço aqui a oportunidade de estar na rádio, né? E muito feliz com a volta da rádio. É uma rádio que tem uma playlist maravilhosa. Ouçam, eu ouço muito dentro da livraria, como eu falei, né?
0: Sim.
2: E os clientes que vão lá estão ouvindo a Rádio FURG FM. E ouço no domingo também, no meu dia de descanso, assim, na praia, né? Aquele sonzinho maravilhoso também. E vão lá conhecer, fica o convite, né? A livraria, temos livros ótimos, livros de autores locais. Projetos culturais e valorizem um artista de Rio Grande, principalmente, né? Valorizem, porque nós temos artistas maravilhosos. E por último, assim, um tempinho,
0: claro.
2: Dizer que no dia 8 de agosto nós teremos um clube de leitura lá com o livro da Juliana Swoboda, que apresenta também o FM Café.
0: Nós estaremos que legal, debatendo da nossa querida Ju aqui.
2: Isso, nós estaremos lá debatendo o livro dela, que é um livro importantíssimo, Violeta e o Pioneirismo de Julieta de Melo Monteiro, tá? Da Juliana Rodrigues Swoboda, que foi um livro que foi selecionado na Lei do Livro da Câmara de Vereadores, né?
0: Pô, que legal.
2: E a gente precisa saber a história, né, da Julieta. Tanto dela quanto da irmã dela, que é Revocata Heloísa de Mello, que foram pessoas, mulheres maravilhosas,
0: à,
2: né?
0: Frente do seu tempo.
2: À frente do seu tempo, produziram jornais, revistas, e quais são os rio-grandinos que sabem dessa história, né?
0: Sim.
2: Então, às vezes, a falta de memória faz com que o rio-grandino acabe falando assim, coisas como, Rio Grande nunca tem nada, Rio Grande não faz nada.
0: Rio Grande tem.
2: Rio Grande tem. E Rio Grande tem uma história muito bonita que precisa ser valorizada. assim também como os que estão fazendo história hoje em dia, né? Então é isso.
0: Então tá, essa é Paula Liaroma, proprietária da Hipocampus Sebo e Livraria. A gente vai encerrando o programa aqui, primeira página, né? É, com a curiosidade, o superpoder dos pombos. Muita gente os ignora nas praças, mas os pombos são excelentes matemáticos. Pesquisas mostram que eles conseguem contar, ordenar números abstratos e têm uma capacidade de reconhecimento visual que rivaliza com o de alguns primatas, né? Então, o destaque de amanhã vai ser Juliana Acosta, secretária da Saúde. E o encerramento, a frase de encerramento é: hoje é uma dádiva, por isso chamamos de presente. Provérbio popular, Eleanor Roosevelt. Então tá, vamos encerrando aí o programa Primeira Página através das ondas do da FURG FM 106,7
1: MHz. Aí lembrando a todos que no dia 10 de julho, a grande noite de queijos e vinhos da FURG.
0: Então tá, encerrando o nosso programa e amanhã tem mais. Muito obrigado a Paula e a gente vai tocando a programação aqui da FURG FM.
1: Brasil. Até amanhã!
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0: essa aqui. Vocês sabem que Babylon System agora virou Abandonados pelo Sistema.
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0: 9:32, a gente tá no ar com o Paralelo 30 aqui na FURG FM 106,7. Transmissão também no nosso canal oficial da FURG no YouTube. Eu sou Rafael Viana e a gente vai começando por aqui a programação ao vivo do Paralelo na emissora nesta quarta-feira, dia 24 de junho. Temperatura em Rio Grande 5,6 é a informação da praticagem da barra, sensação térmica 1,7 neste momento. Pasmem, tá frio demais. Deca Santoro, minha companheira de bancada, bom dia. Estamos entrouxados ou não?
1: Estamos. Eu vinha hoje refletindo, vou tentar não reclamar. vamos manter o decoro, tentar não reclamar. Porque tenho feito isso cotidianamente.
0: Cara, mas tá mole
1: mas
0: mesmo.
1: Mas é isso, né, gente? Bom dia. Bom dia a todas, todos e todes. A gente vai seguindo, o nosso inverninho recém começou. E temos aí uma previsão de um inverno rigoroso. E já está, de fato, acontecendo, né? Então, seguimos sempre lembrando daqueles cuidados. Lembrando também dos movimentos aí de cidadania e solidariedade, né, para aqueles e aquelas que vivem em situação de vulnerabilidade, que precisam aí de doações. Então, vamos aí juntos e juntas fazendo a nossa parte, né, Rafinha?
0: Pois estava pensando nisso, né? Até era legal a gente pensar, trazer aqui no programa também para conversar, ver como é que estão as ações que estão sendo feitas aí para a população de rua, né? Porque, cara... muita gente sofre com isso e a gente teve, se não me engano, acho que foi Pelotas, que tínhamos um óbito essa semana, decorrência do frio, um homem encontrado morto, se não me engano, decorrência do frio. Vou confirmar aqui a notícia, né? Mas isso acontece bastante, né? Bastante, mais do que gostaríamos que acontecesse, né? Gostaríamos que não acontecesse.
1: Uhum,
0: mas é terrível. E o frio essa semana veio realmente assim, o inverno chegou, eu tinha visto o anúncio dessa massa de frio, aí, massa polar que estava chegando no Rio Grande do Sul. E baixou muito bruscamente a temperatura, muito bruscamente. A gente está com temperaturas muito baixas, sensação térmica muito baixa. E o vento aqui na nossa região ainda por cima empurra mais, né, a sensação térmica para baixo, fica mais difícil ainda. Tá cheio de campanhas do agasalho por aí. Um bom momento para tu procurares, né, te solidariza aí com o nosso papo. Procura aí no teu roupeiro coberta, blusão, moletom, calças, né? Coisas boas aí que tu poderias doar para quem precisa, tá? Cobertores mesmo, cara, isso faz muita falta também. Se tu não souber aonde levar, traz aqui para a universidade, que aqui na FURG tem pontos de coleta, tá? Tem os pontos de coleta que estão informados ali na página da prefeitura, tu também encontra por lá, no Instagram da prefeitura também diz aonde tu podes deixar agasalhos para as campanhas, né, do agasalho. Aí tem múltiplas, né, diversas organizações aí, entidades fazem essas coletas e distribuem para as pessoas mais vulneráveis. E é um momento muito crítico, muito crítico.
1: E né, Rafinha? Rafa, daqui a pouquinho temos conosco aí no estúdio o Cristiano Engel, que vem fazer a edição quinzenal aí de Política e Sociedade. Antes, quem sabe trazer aí um ou outro informe pontual e música, né? E aí havia sugerido aí uma música para a gente trazer nesse bloco. O que motiva o meu pedido eu vou trazer depois. Antes, aí vou trazer notícia destaque do IPEA e do Ministério da Igualdade Racial. O IPEA e o Ministério da Igualdade Racial lançaram novos instrumentos para apoiar gestores e equipes técnicas na identificação e no enfrentamento de desigualdades raciais em políticas e serviços públicos. A iniciativa integra a plataforma Inclua e reúne recursos para fortalecer uma gestão pública mais inclusiva e antirracista. Informações direto aí da plataforma do IPEA, inclua.ipea.gov.br. E está aí, então, nessa parceria entre o Instituto, o IPEA e o Ministério da Igualdade Racial, lançando ferramentas apoiando aí gestão antirracista na administração pública, e trazendo aí, né, o incentivo na transformação, e no compromisso com a igualdade racial, com ações concretas, né, na gestão pública. Para quem queira aí acompanhar mais informações ou até conhecer, né, a plataforma Inclua, vou repetir aqui, inclua.ipea.gov.br.
0: Muito bem. Daí que eu vou trazer um informe aqui da Conab. Uma iniciativa inédita aí da Conab está destinando suco integral, filé de peixe congelado e cebola congelada para 148 cozinhas solidárias do Rio Grande do Sul. Pela primeira vez no Rio Grande do Sul, o programa de aquisição de alimentos executado pela Companhia Nacional do Abastecimento vai fornecer, então, estes itens, tá? Para combater aí, para cozinhas solidárias que atuam no combate à fome no estado. A ação envolve a compra de aproximadamente 655 toneladas desses produtos da agricultura familiar, com destaque para a produção da região sul gaúcha. As primeiras entregas serão realizadas, nessa segunda-feira 22, nos municípios de São José do Norte e Pelotas, com a participação do presidente da Conab, Silvio Porto. A iniciativa, executada pela companhia com recursos do Ministério do Desenvolvimento e Assistência Social, Família e Combate à Fome, contribui para a comercialização da cebola e do pêssego produzidos no estado. E, ao mesmo tempo, né, amplia aí a oferta de proteínas nas refeições preparadas e distribuídas pelas cozinhas solidárias, que são apoiadas aí pelo programa nas regiões Sul, Serra Gaúcha e Metropolitana de Porto Alegre. Então, bacana pra caramba, uma iniciativa importantíssima. As cozinhas solidárias prestam um serviço incrível, incrível, né? Um projeto que a gente precisa ver mais expansão, né? Porque é isso, né? Combater a fome, a gente está combatendo diversas outras coisas junto com isso, com a fome, né? É assim como a gente falava aqui agora do frio, dos agasalhos, está aí outra coisa que mata e mata muito. Então, parabéns aí a Conab, que projeto magnífico, né? E trazer esse incentivo aí para as cozinhas solidárias, que têm muita dificuldade em se manter esses projetos. A gente já viu aqui em Rio Grande mais de uma vez, né? Esses projetos indo e vindo, porque as pessoas têm muita dificuldade de manter. Isso. Então, todo o nosso apoio aí.
1: É isso, Rafinha. Rafa, não sei se tu quer trazer mais alguma notícia antes de chamar a música.
0: Tu queres anunciar a música e a data de hoje?
1: Pode ser. Vou trazer aqui, então, mais uma publicação do Ministério da Igualdade Racial, tá? Que nos traz aí a marcação desse dia 24 de junho, que é além aí do dia de São João, que é dentro do calendário, né, que nós temos aí, é o dia mais conhecido, né, mais marcado. Hoje é dia de Xangô também. E aí o Ministério da Igualdade Racial nos traz, né? Hoje celebramos a força de dois legados que seguem vivos na fé, na identidade e na memória do povo brasileiro. Entre o fogo das fogueiras juninas e o Oxê de Xangô, reverenciamos aqueles que preservaram saberes, tradições e caminhos de resistência, mantendo acesa a chama da ancestralidade da cultura popular. Que este dia seja também um convite à valorização da diversidade cultural e religiosa que forma o Brasil e fortalece nossa caminhada coletiva. E aí o Ministério da Igualdade Racial encerra fazendo duas saudações: Caô Cabecilê e Viva São João. Muito bacana, né, esse destaque do Ministério da Igualdade Racial. E, né, disse pro Rafa, quando a gente começou aqui, eu disse para ele: olha, hoje é dia de Xangô. Lembrei daquela música que Fernanda Castilho nos deixou como legado, que é A Balança de Xangô, do Bataclan FC. E pedi pro Rafinha resgatar e tocar ela pra gente fazer esse intervalo.
0: Já tá aqui na agulha. Vamos embora então, a gente escuta.
1: Já tá na agulha. E Cris já está no estúdio e na volta. Dá teu bom dia.
2: Bom dia. Só pra dar um bom dia aí.
0: Por favor, bom dia. Isso aí.
2: Bom dia, Rafa. Bom dia, Deca. Bom dia a todos e todas que nos ouvem, nos assistem. E vamos à música.
1: Vamos à música. De Bataclan.
0: A gente já volta.

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0: Muito bem, 9 horas e 50 minutos. Escutamos Lunar e Companhia de São Jorge com Paiado e o Punk, tipo Beatles. E antes, a escolha da Deca para a data de hoje, Bataclan FC, A Balança de Xangô.
1: Rafa, hoje é dia de Xangô? Hoje é dia de Xangô e São João, né? Então, os dois aí dentro do nosso sincretismo brasileiro, é importante que a gente faça aí esse destaque, essa saudação. E aí, eu vou te dizer, hein, Rafinha, hoje, que dobradinha.
0: Boa, né?
1: Porque Bataclan FC é incrível, né? Eles trazem essa música aí, pra mim é uma baita música. Não sei nem há quantos anos, mas mais de década, com certeza, existe essa música. E Rafa trouxe aí,
0: bacana, né? Também, né?
1: Uma das minhas músicas preferidas aí, do Lunar, Leonardo Bulcão.
0: Gosto bastante.
1: Nessa versão aí, acho que primeira versão, né? Com a Companhia de São Jorge. É incrível. É, que dobradinha massa, potente.
0: Que bom.
1: Pra gente começar.
0: Deu uma energizada.
1: Ah,
0: isso aí é que importa.
1: Começar essa quarta-feira. Quarta-feira, né, Rafa? Esta quarta, 24 de junho, dia de São João e de Xangô. É dia também de política e sociedade com ele, que já deu seu alô, os ares da graça por aqui. Ele com... Vou falar aqui. Ele com sua barbinha grisalha, tá charmoso, Cristiano Engel, que... Bem-vindo, Cris.
0: Mas aí é uma maravilha.
2: Obrigado,
0: o cara chega.
2: Obrigado pelo charmoso.
1: Nesse frio,
0: recebendo elogio, é uma maravilha, né,
1: tá,
0: cara?
1: Tá charmoso.
2: Então, muito obrigado.
1: Um senhor charmoso, pode
0: ser? Esse senhor acabou contigo.
1: Não, mas...
2: Não, por um lado, eu agradeço, né? Óbvio, né? Mais vindo da Deca, um elogio, agradeço.
1: Somos senhores, senhoras.
2: Mas o quanto, né? Sei que não é, né? Não é essa a questão, e não vejo como problema, mas o como é diferente para os homens e para as mulheres,
1: com
2: né?
1: Toda
2: a mulher, se tiver com a minha idade aí, chegando aos 50 anos daqui, um pouquinho menos de 2 meses, dificilmente a gente vai ver alguma mulher com seus, né, nessa faixa etária com seus cabelos brancos.
1: Pois já que tu entrou
2: e
1: nessa questão, vou dizer isso.
2: Eu não tenho problema com isso, aqui com barba branca.
1: Que fica charmoso.
2: Porque o homem fica charmoso, fica a mulher... Charmoso.
1: Nisso, vou dizer, faz alguns meses questão. Que estou aqui olhando para mim mesma e pensando, eu vou deixar... Mas tá, é todo um processo. E aí, conversando com minha irmã, ela ainda disse, olha, na nossa família não temos ainda assim, essa referência da mulher que deixa os seus cabelos grisalhos. Claro, né, minha avó, que tem seus 87 anos, aí já é uma outra coisa, mas exatamente isso, Cris. Né? O quanto é marcante e desigual.
0: Exato. Eu acho charmoso. Acho charmoso. Pra homem e pra mulher. Meu sonho era ficar assim com o cabelo grisalho, que nem o Oswaldo Montenegro. Deixar
1: bom.
0: Deixar um cabelão comprido, assim. Aí sim, aí eu ia voltar a tocar nos barzinhos de noite, com o cabelo patinado, assim, sabe? Compridão.
2: Olha, Rafa, em breve.
1: Artista, né? Artista é isso, né?
0: Ia ficar legal, cara.
1: Mas o Rafa acho que não tem nenhum fiozinho de cabelo branco. Barba deu uma garra. Ficando charmoso.
0: Não, e tem uns perdidos aqui por cima na cabeça também, aí. Mas disfarça um pouquinho mais.
2: Não, mas é, né, só, eu sei que nem...
1: Importantíssimo,
2: né,
1: Cris.
2: Não é o tema, não, mas
0: baita,
2: eu acho interessante,
0: crítica,
2: porque
0: com
2: ao
0: certeza.
2: Mesmo tempo tem uma questão de gênero, tem o etarismo também, né, o quanto o etarismo tem um peso diferente para as mulheres do que para os homens.
1: Totalmente.
2: Então...
1: Fundamental, não é o tema, mas é o tema. Porque aqui a gente fala de política e sociedade e da forma como, né, essas representações, esses papéis existem,
0: pois.
1: Né? Em pé de desigualdade, né, na maioria das vezes.
0: E acho que isso mostra muito, muito do que a gente espera, né, pretende com esse quadro quando a gente combina com o Cris, né, de fazer esses bate-papos. Porque é isso, né, eu sempre divulgo no texto lá dizendo sobre o olhar crítico da sociologia e da ciência política. Né, e tem essas questões, né, para a gente
2: Sim.
0: pensar, as questões do cotidiano e que estão aí, né, enraizadas na nossa sociedade.

0: mais aprofundado com o Cris, mas já convido vocês a comentarem também, participarem. A gente tem, na data do dia 30 de junho, agora em seguidinha, a 12ª Conferência Municipal dos Direitos da Criança e do Adolescente acontecendo aqui na cidade. Então, o CONDICA, que é o Conselho Municipal dos Direitos da Criança e Adolescente de Rio Grande, realiza nessa próxima terça-feira essa 12ª conferência. O encontro ocorre a partir das 8 horas da manhã no Centro Social Calábria, reunindo aí representantes do poder público, entidades da sociedade civil, profissionais da rede de atendimento, conselheiros, estudantes e a comunidade, para discutir e propor ações voltadas à garantia dos direitos da infância e da adolescência. O tema esse ano é Fortalecendo o Sistema de Garantia de Direitos da Criança e do Adolescente e a Democracia Participativa.
1: Olha aí.
0: A conferência será um espaço democrático de diálogo, avaliação das políticas públicas existentes e construção coletiva de propostas que contribuam para o fortalecimento da rede de proteção no município. Trazer aqui uma fala da Daiane Lacerda, presidente do CONDICA, tá? Onde ela diz assim: a conferência é um momento de escuta, construção e compromisso coletivo. É quando reunimos diferentes atores da sociedade para refletir sobre os desafios que ainda enfrentamos e pensar juntos em caminhos para fortalecer a proteção integral de crianças e adolescentes. A participação da comunidade, dos profissionais da rede e dos próprios jovens é essencial para consolidarmos políticas públicas cada vez mais efetivas. Então, um evento bacana, começa às 8 horas da manhã, novamente, no Centro Social Calábria, que fica na Rua Peru 201, no bairro América. As inscrições podem ser feitas através de um formulário Google que eles trazem aqui. Eu convido que vocês entrem na página do CONDICA, é mais fácil encontrar por ali, condicarg.com.br, e procura ali o link, né, para que tu possas fazer a tua inscrição para participar da 12ª conferência no dia 30 de junho, semana que vem.
2: Importantíssimo, Rafa. Temos tanto falado aí de...
0: A gente tem falado muito
2: crianças
0: disso, né?
2: Crianças e adolescência, crianças e adolescentes, né? Infância e adolescência que está em destaque. E que bom que esteja em destaque,
0: sim,
2: né? Nas pesquisas, conversas, debates, e que bom que esteja, mas infelizmente é por questões, motivos absurdamente preocupantes, né? Uhum. A gente já trouxe aqui em alguns momentos a questão do ECA digital, as redes sociais, as regulamentações aí para uso de YouTube, redes sociais de modo geral, e também pesquisas, né? Trazendo aí as infâncias e adolescências também com recorte de gênero, trazendo o índice aí de depressão entre crianças e adolescentes com um percentual significativamente maior para meninas, né? Mas temos aí destaques, né, como a juventude mais triste da história, que também são, né, acho que manchetes mais marcantes, assim, mas que, sim, retratam a realidade. Então, fundamental que a gente faça essa discussão, porque é de interesse de todas, todos e todes, né, Rafinha, conversar sobre isso.
0: Com certeza, tema importantíssimo, né? E acho que ali tem um termo muito bacana, que até convido o Cris a falar um pouquinho sobre isso, que eles trazem no lema, ali no tema da conferência, que é fortalecendo o sistema de garantias, claro, dos direitos das crianças e adolescentes e da democracia participativa. Importância de fazer isso, né? A discussão coletiva, né? De se discutir esses processos coletivamente nas comunidades, nos territórios, né? Então, acho que é uma coisa que a gente precisa cada vez mais buscar, né, Cris?
3: Exatamente, né? Sou suspeito aí para falar, mas é fundamental a participação, é fundamental o fortalecimento de todos os conselhos gestores, mas falando especificamente o papel, né, do CONDICA, o papel de pensar, né, as políticas para crianças e adolescentes, ainda mais, né, no momento em que vivemos, né, um momento que, por exemplo, se retomou depois de anos a discussão no Congresso da redução da maioridade penal, por exemplo, né, o que isso representa de retrocesso em toda a discussão que se tem feito nas últimas décadas com relação à criança e adolescente, com relação ao estatuto da criança e adolescente, uhum. Inclusive aí

0: Já faço um merchan amanhã no FM Café.
1: Olha.
0: Estaremos participando justamente para tratar desse tema já.
1: Que bacana.
0: E agradeço pelo convite.
2: Que legal.
1: Vamos tratar sobre essa, esse
0: sobre
1: contexto
0: essa temática.
1: Das crianças e adolescentes.
0: Sobre a questão da redução, a proposta do Congresso aí da redução da maioridade penal. Né?
2: Cara, é um tema polêmico pra caramba, né? Porque as pessoas têm essa ideia nesse país de que redução da maioridade penal, tá aí, essa é a intenção, né? Tu aumenta o encarceramento.
0: Sim.
2: Né? A sacada disso é uma só. É tu continuar socando as pessoas que tu acha que são, né? Que não deveriam estar no convívio em sociedade no sistema, dentro do sistema prisional. Exato. Que a gente sabe que não corrige ninguém. Não corrige ninguém. E aí tu não vai diminuir a criminalidade com isso, cara. Pelo contrário. Outro dia eu vi uma reportagem ainda falando sobre o quanto essa redução da maioridade penal vai fortalecer a rede de uso de jovens, por exemplo, para grupos como PCC, Comando Vermelho.
0: Sim, uma vez que vão estar dentro do sistema.
2: Estão dentro do sistema, exatamente.
1: Entendeu? Porque marginaliza
2: mais. Tu tá colocando eles dentro do sistema prisional, onde estão grandes criminosos, onde estão o resto todo dos adultos, cara. E depois que tu entra ali, tu dificilmente será corrigido, vamos ser honestos. O sistema prisional, o carcerário brasileiro não corrige. Não corrige ninguém. Disciplina da pior maneira possível, né?
0: Exato.
2: Se é que disciplina.
0: Não, reforça uma lógica punitivista que a gente sabe que agrada, que são medidas simplistas e que aparentemente resolveriam e, pelo contrário, pioram a situação.
2: Com certeza.
0: E, enfim, invertem toda a lógica de direitos, uma série de questões que, infelizmente, se retoma essa discussão que, como várias outras aí, parecia estar superada. Mas nunca é tarde para termos retrocessos em nosso país e no mundo. É importante estarmos sempre atentos e fortes.
2: Nunca é tarde para termos retrocessos foi uma frase de impacto. Gostei dessa, eu vou guardar essa.
0: Eu também, porque essa aí eu nem sabia.
1: Anota.
0: Veio.
1: Anota, e temos provas de que a autoria é de Cris.
2: Eu recebi aqui um pedido de música, ó. Novelos. Novelos é o nome da canção?
1: É, da Tulipa Ruiz.
2: Tulipa Ruiz Novelos. Vou procurar.
1: Pedido da Sol.
2: Vou procurar. Sol, obrigado pela tua audiência.
1: Nos ouve lá de Santa Catarina.
2: Vamos ver se tem.
1: Mandar um beijinho. Cris, a gente vai aí para o intervalo, mas temos propostas, né, para além dessas que a gente está conversando, debatendo aqui. A gente tem propostas aí, quem sabe, pro próximo bloco, mas tu pode dar aquele spoilerzinho que tu costumeiramente traz aqui, que pro pessoal ficar com a gente para ouvir depois da música. O que mais vamos trazer aqui?
0: No último fim de semana eu estive no Rio de Janeiro, eu e mais um colega e uma colega, já tratarei sobre isso, como base da Profurg, em importante seminário nacional do ANDI, Sindicato Nacional, tratando de temas aí importantíssimos e que é importante que a gente compartilhe, comente, trate aqui, inclusive com também reforçando o lançamento de material também da Profurg. Importante, ainda que seja base, né? Não é porque não sou da diretoria que não vejo, não participe, não vejo a importância da atuação no sindicato como este programa aqui. Então vamos falar um pouco sobre isso após o intervalo.
2: Muito
0: continuem
2: bem
0: aqui conosco.
2: Não achei aqui dentro do sistema aqui do programa a música Novelo. Achei outras músicas da Tulipa Ruiz, mas Novelo não achei. Mas eu vou fazer
1: mais
2: o seguinte, recente. Eu vou jogar uma...
0: Ficou enrolado, né?
2: Ficou enrolado esse Novelo e não achou.
0: Perdi,
2: não.
1: Agora perdeu. Agora...
2: agora foi...
0: Não,
2: mas foi
0: tarde,
2: boa,
0: para
2: não.
0: Um retrocesso.
2: Cara,
1: até caiu.
2: Agradecer o beijo aqui que a Sol mandou. Beijão pra ti também, queridona. Obrigado. Não, e eu vou fazer o seguinte, eu vou lançar uma outra música e aí eu vou tentar puxar do YouTube pra gente escutar em seguidinha, né? Eu acho aqui, e só tem que logar alguma conta aqui porque senão vai tocar meu YouTube com propagandas.
1: Torcendo, entendeu? Que não tenha propaganda.
2: Não, vou botar uma conta aqui agora que dê certo isso aqui. E é isso, gente. Mas em seguida a gente tá de volta, então vamos fazer um intervalinho rápido, a troca do bloco. Não,
1: enquanto isso, a gente tenta desenrolar esse novelo.
2: Vamos desenrolar esse novelo, vamos sim. Pode deixar, vamos embora.

0: Muito bom, estamos de volta. Escutamos Ricardo Cordeiro, Pra Quem Chega.
1: Baita
0: sonzeira também, maravilhoso. Tô desenrolando teu novelo aqui só. Fica tranquila que tô desenrolando, tá? Vou fazer um mesh aqui, um...
1: Temos uma certa burocracia.
0: É, tem, mas vai rolar, vai rolar. Mas que horas é teu estágio? Se teu estágio é agora cedo, talvez não role agora cedo.
1: Vai de fone.
0: Vamos ver. É, vai de fone. É isso, gente. Estamos de volta conversando sobre tudo um pouco aqui com o Cristiano Engel, que hoje no nosso quadro de Política e Sociedade, no Paralelo 30. Cris, fala um pouquinho pra gente aí. Tu estivesse no Rio de Janeiro, estivesse participando de seminário por lá. Quem sabe conta um pouquinho dessa história?
2: Então, vamos lá. Tivemos, então, após termos aqui já um tempo atrás mais uma reunião do Grupo de Trabalho História do Movimento Docente, para quem não sabe, né? A Profurg, Sindicatos Professores e Professoras da FURG e IFRS Campus Rio Grande, nós fazemos, na verdade, nós não somos um sindicato, nós somos parte de um grande sindicato, que é o ANDE Sindicato Nacional, é ANDE, porque é a Associação Nacional de Docentes do Ensino Superior, o nome original, se manteve. Então, nós, entre outras formas de atuação, o sindicato se divide... Eu não me lembro agora o número atual, se não me engano, 12 ou 13 grupos de trabalho, um deles, que eu coordenei aqui na FURG, na Profurg, por vários anos, que é o da história do movimento docente, atualmente coordenado pela professora Rita Greco. E já há um tempo, na última reunião que fizemos, e definimos aí a professora Rita, eu e o professor Rodrigo Pereira para participarmos de um seminário no Rio de Janeiro, no campus Maracanã do Cefet, e foi muito bom, muito interessante, muito importante as discussões, o seminário Memória, Verdade, Justiça e Reparação. Então foram dias de muito debate, muita troca, muito conhecimento e também luta. Importante que se registre, né, dias de inclusive um ato, né, e vou falar sobre isso. Enquanto estou aqui procurando exatamente a programação, aqui achei. Iniciou então na sexta-feira, dia 19, foi até domingo, dia 21. Acho muito importante dar um relato, porque às vezes quem olha, foi passear, a coisa que eu menos fiz foi passear mal... Né? Estive no Rio de Janeiro, foi a primeira vez que eu fui ao Rio de Janeiro, não enxerguei o mar.
1: Poxa, né?
2: É.
1: Poxa, imperdoável.
2: Mas pelo menos perto desse frio que nós estamos aqui, foram alguns dias para andar apenas de camiseta pela rua. Imagina. Tivemos no primeiro dia, após a mesa de abertura, a mesa Golpe é Crime, Sem Perdão, Sem Anistia aos Golpistas de 8 de Janeiro, com o professor Marcelo Badaró e Fernanda Vieira, coordenado aí pelo professor Gilberto Calil, uma mesa bem interessante para mostrar o quanto tratar do movimento docente, tratar de ditadura, também é tratar de tempos recentes, atuais, uhum. E o significado, né, da tentativa de golpe do 8 de janeiro, toda a discussão da anistia, o quanto isso ainda é algo grave e tem que ser debatido e tem que ser combatido. Uhum. Tivemos no mesmo dia à tarde a luta contra o feminicídio, a misoginia e a cultura Red Pill, com Raquel Garcia, Camila Galete e Tarsila Formiga. Tarsila, que é uma professora lá do Cefet Rio. E muito importante, uma mesa que traz esse tema atualíssimo. É importantíssimo tratarmos esse tema. Uhum. E já começo, acho que, uma questão de... Por muito tempo se tratou... A questão da violência contra a mulher, de feminicídio e a crescente onda chamado movimento Red Pill, como eu lembro no governo anterior, até a figura da Damares, e muitas vezes se colocava que essas eram discussões que era cortina de fumaça. Não tem nada de cortina de fumaça, isso é central no mundo contemporâneo, na política. Então isso foi apresentado, foi muito interessante porque teve uma participação grande também de estudantes lá do Cefet, né? E também um momento triste, que foi após essa mesa e que também fez parte da discussão na mesa, impossível não falar, e por isso mesmo o seminário foi realizado no espaço do Cefet Rio de Janeiro, né, e com a construção do ANDE, Sindicato Nacional, UGT de História do Movimento Docente Nacional e o AADCEFET, Associação dos Docentes do CEFET Rio de Janeiro, porque, não sei se quem nos ouve, quem nos assiste lembra, em novembro do ano passado tivemos um brutal duplo feminicídio dentro do campus, na sala que as servidoras estavam trabalhando, Alane e Laís, brutalmente assassinadas. Então, houve um ato inicialmente no bosque, muito bonito também, que se diga, o campus do CEFET Rio de Janeiro, com o bosque ao centro. Então, um ato que se vê principalmente, aí que é um momento que eu diria triste, revoltante, não há espaço para participação, para se colocar toda a revolta, a indignação com o ocorrido. Então, também acabou sendo um momento aí, vários meses depois, da comunidade do CEFET Rio poder se manifestar, colocar sua posição, a revolta contra a direção do CEFET, a maneira como toda a situação foi tratada, né? Então, ainda, e o ato inicia no bosque, caminhamos depois o ato até a direção do CEFET e já tinham ido embora, inclusive com uma corrente, cadeado, né? Não, para não receber, e nunca recebeu o sindicato, nunca, não há diálogo, é lamentável. Então é importante que se diga, e não deixa de ser resquício ainda de período autoritário, de ditadura em nosso país. Então, o quanto, por vezes parece que é coisa do passado, mas é do passado que segue ainda no nosso presente. E aqui, né, se tiver nos ouvindo, nos assistindo, todo o apoio à comunidade do CEFET Rio e em memória de Laís e Alane. Assim, até relato, por exemplo, a sala que era de atendimento, uma delas era psicóloga, simplesmente os corpos foram retirados, a sala foi limpa e no outro dia, ou poucos dias depois, volta tudo, segue a normalidade, segue a vida. Foi solicitado período de avaliações, que não ocorressem avaliações, porque isso abala toda a comunidade. Seguiu tudo com normalidade, a sala sendo utilizada como se nada tivesse acontecido. Pouco tempo antes, inclusive, uma das vítimas era uma das que estava tentando, né, junto inclusive com o sindicato, colocar uma placa que já estava pronta em homenagem ao estudante conhecido carinhosamente como Oswaldão, desaparecido, morto, até hoje seu corpo não foi encontrado, né, ainda do tempo da ditadura, que também não foi permitido. E até agora também não há nada em memória, não só a ele, mas também, né, as servidoras assassinadas. E no evento, né, fizeram uma espécie de denúncia que a única homenagem feita pela direção do CEFET foi aos policiais que foram depois, nossa, do ocorrido, né? Então é lamentável, lamentável que a gente tenha isso ainda em nosso país.
0: Chega a embrulhar o estômago, né?
2: Mas, né, então mostra o quanto é fundamental que a gente acompanhe, que defenda, né, avanços nesse sentido. E para isso também, né, que eu tenho muito orgulho de ser parte do ANDI Sindicato Nacional. Aí, que assim como Fazubra, Sinazef, outros sindicatos, ou mesmo aqui, né, o Sinterg, Cepers, inúmeros sindicatos aí da área da educação, que permitem ainda que a gente tenha educação pública em nosso país, como resultado de muita luta, e segue a luta em diferentes frentes, a luta contra o feminicídio, contra a violência contra as mulheres, pela democracia, entre tantas outras, né, fazem parte do nosso sindicato. Isso na sexta-feira, dia 19, e depois o Jogo do Brasil. Dia 20, no sábado, pela manhã, luta dos movimentos por memória, verdade, justiça e reparação, com a professora Leonilde Medeiros, Lívia de Barros Salgado e Paulino Montejo. Muito interessante, movimentos sociais do campo, o quanto são o trabalho da própria Comissão da Verdade ainda tem, né, dificuldades para tratar os desaparecidos, assassinados no campo, indígenas, negros, tratando muito mais de quem estava de fato atuando na oposição à ditadura, de maneira, principalmente nos espaços, territórios urbanos, e ainda dificuldade de reconhecimento de toda a violência no campo e violência contra os povos indígenas, né, que foram enquanto temos centenas oficialmente, né, que foram mortos nos territórios urbanos, nós temos milhares entre indígenas e camponeses assassinados, perseguidos e também, né, violências que não terminaram, né, no após o fim da ditadura. Então, importante isso. Também a fala do grupo, a Lívia, do grupo Tortura Nunca Mais, que refletiu também sobre isso. Importante participação de Paulino Montejo, uma liderança maia, guatemalteca, maia, que trata aí da atuação importante, né, com relação aos direitos dos povos indígenas em toda a América Latina e a luta aqui para que se implemente no Brasil uma Comissão Nacional Indígena da Verdade. Tem um fórum já nesse sentido, que o Andes passou recentemente a integrar esse fórum. Então, falas extremamente importantes. E no mesmo dia, ainda no fim da manhã do sábado, lançamento do caderno 60 anos do golpe do Andesindicato Nacional, que é resultado do seminário que ocorreu no final de 2024 em Porto Alegre, lá na URGS, na FACED. E no sábado à tarde, racismo e violações continuadas, memória, verdade, justiça e reparação, com a professora Caroline Lima, da direção do Nacional do Andes, e excelentíssimo, muito aprendizado com a fala do professor Henrique Cunha Júnior, professor, militante, pesquisador da questão das populações negras em nosso país. Então, também muito aprendizado e coordenado pela Muna Odé, professora da Universidade de Brasília, palestina, e que também se fez o relato aí, o quanto, e muito importante que a gente não esqueça do genocídio palestino. E no final, no domingo, ainda pela manhã, os informes das sessões e também já a operacionalização, organização da luta, né, nos próximos meses, ao longo do ano, e também preparando que daqui 10 dias dará início em São Luís, no Maranhão, o CONAD, que é uma espécie de congresso reduzido do Andes, para organizar a luta aí no segundo semestre.
0: Que maravilha.
2: É mais ou menos isso.
0: Não, muito bom.
2: Então, acho que só para finalizar, é muito debate e é importante, né? Por isso que eu faço questão de dar esse relato, até detalhado, para que as pessoas saibam, porque de nada adianta ir a qualquer atividade do sindicato, seja onde for, né, independente de ser base, de ser diretoria, e não dar esse retorno para a comunidade, para a sociedade, que é isso que é o mais importante. E estamos vendo aí a possibilidade, né, de, quem sabe, aí no segundo semestre, replicarmos de alguma forma uma partezinha que seja, né, fazer uma mesa, espaço para debater esses temas tão relevantes aqui na FURG também.
0: Eu peguei ali o cartaz, porque o Cris trouxe aqui as artes, né, aqui dos cartazes sobre o relatório aqui da Comissão da Verdade, né, da Profurg. E que fantástica essa arte do Alisson, né?
2: Fantástico, até boa. Maravilha, Rafa, vou falar sobre isso.
1: Vou colocar ali na tela para
2: Eu legal. Solicitei lá na Profurg para que fizessem a impressão, que nós temos o e-book, que foi lançado saiu ano passado, mas o lançamento formal foi em abril desse ano. E solicitei, né, que tivesse a impressão para que pudesse divulgar lá no evento, né, inclusive com um QR Code, para poder acessar o e-book. Então, a arte, né, que nós encomendamos para o Alisson, sensacional, né? O Alisson faz um trabalho incrível. Então, a FURG, sob os olhares da comunidade de informações da ditadura, o relatório de pesquisa da Comissão da Verdade da Profurg, sessão sindical. E é importante, né, que comissão que carinhosamente homenageia, se chama Comissão Professor Luiz Bessoir Laurino, que fez parte inicialmente da comissão e infelizmente não está mais entre nós. Construção coletiva que durou alguns anos de análise de documentos relativo, né, ao que se chama de comunidade de informações, como funcionava toda a rede da ditadura na FURG, no antigo CTI que fazia parte da FURG. Um trabalho coletivo, mas eu estava na coordenação da comissão e o trabalho específico do relatório, né, redigido, finalizado pelo grande professor, pesquisador Cleverton Oliveira. Também deixo um abraço, um agradecimento aqui ao Cleverton, fundamental para que se publicasse esse importante relatório. Convido a todos e todas que nos acompanham aqui para acessar. Tem bastante informação para entender um pouquinho, pelo menos, de algo que pouco se fala, né? O que foi a ditadura na universidade, né? Nos anos 60, 70, 80.
0: Diferente de outros países aqui da América Latina, aqui no Brasil a gente simplesmente empurrou para debaixo do tapete, né? Essa relação com a ditadura. Não houve aí uma punição, né? Pelas... punição, né, real, pelas mortes, pelos desaparecimentos, pelos sequestros, pelas violências que foram perpetradas por este regime, né? Então, é importante a gente trazer esses relatos e falar disso, né?
1: No momento em que a gente tem ações, ou falta de ações, como essa que tu trouxe, né? De uma normalização, de um segue a vida e de um não reconhecimento da necessidade de se falar sobre aquilo, de fazer, sim, uma homenagem aí à memória, né? Cris falou ali das funcionárias, né? Uma era professora, a outra não, né? Do IFE. IFE, Cefete.
2: Cefete Rio.
1: E aí é essa a conduta que é infelizmente histórica, né, Cris, no Brasil, que abre espaço para que se repita, para que isso seja relativizado, diminuído. Aquele lema, né? Aquele bordão, para que nunca se esqueça, para que nunca mais aconteça, é justamente fazendo destaque de que se tem um apagamento da memória, uma relativização da memória, a gente não consegue entender o tamanho, a proporção daquilo e evitar, né, que aquilo volte a acontecer.
2: Exato, né? É sempre importante que a gente trate, que as pessoas tenham conhecimento. Às vezes a gente acha, as pessoas sabem, lembram, não sabem, não lembram.
0: Com certeza.
2: Né? Quanto isso são relatos que também aparecem, né? Por exemplo, de trabalho feito com professores e professoras da rede básica de ensino, professor e professora de história. Né? Agora, não me lembro exatamente qual foi o estado desse relato, mas de um colega que tratou que uma atividade feita e que muitos dos professores e professoras da área de história não têm conhecimento. Claro, sabem por cima que houve um período ali de ditadura, mas como foi, como funcionou, né? E as suas consequências, depois todo o processo de redemocratização, colocando tudo para baixo do tapete, né? Anistia, né? Para ampla e restrita, como foi feito, o que isso significou. Então, a compreensão mais adequada de todo o processo, isso é de um grande desconhecimento. Então, é sempre importante a gente tratar para que isso não volte a acontecer.
0: Sem sombra de dúvida.
2: Não é por acaso que estamos muito próximos disso acontecer novamente. É importante que se diga.
0: É verdade.
1: Temos ainda eleições pela frente. Desculpa, Rafinha,
0: não,
1: deixa chamar o intervalo, né?
0: Chamar intervalo 10h28, quase 29. Eu ia convidar vocês para a gente chamar o intervalo.
1: Bora.
0: Vou tentar fazer aqui a música. Ela só tá aí ainda? Não? Pergunta aí se ela tá aí.
1: Eu acho que tá. Vamos quando a música tocar.
0: Só que
1: tocar,
0: eu não consegui conferir, não consegui dar pré-escuta aqui para ver se a qualidade do arquivo tá boa, né? Então vou rodar assim meio no escuro, né? Dependendo de como for, a gente troca. Mas vamos fazer então aqui uma Tulipa Ruiz com Novelos. E em seguida a gente volta esse papo com o Cris e também temos a nossa dica de livro do Política e Sociedade de hoje, que o Cris ainda não trouxe. Em seguidinha, na volta do intervalo, a gente bate esse papo. Fica com a gente aí, vamos escutar então Tulipa Ruiz, a gente já volta.

0: 10:38, a gente escutou Goiaba de Casa com Cristalino e antes disso, a música pedida aí pela ouvinte Tulipa Ruiz Novelos, ouvinte Sol, né? Não era Tulipa Ruiz. Se bem que ela deve estar ouvindo também, ser. Com certeza, porque ela não estaria ouvindo o Paralelo 30 na 106,7, né?
1: Goiaba da Casa que tinha entre os seus integrantes o Cleiton.
2: Cleiton.
1: Que é irmão do Cleberton,
2: olha
1: que é o responsável pela finalização.
0: Cara, que massa,
1: escrita,
0: não sabia.
2: Rio Grande, né, pessoal?
0: Rio Grande.
1: Do relatório da Comissão da Verdade. Então grande, nós conseguimos num mesmo programa aqui colocar os dois irmãos.
0: Que bacana.
1: Sem combinar, né?
0: Sem combinar.
2: Tu imagina se a gente
1: combinar. É muita sintonia, é muita sintonia.
2: São anos e anos trabalhando juntos.
0: É, maravilha. Cris, vamos voltar. Não sei se vocês queriam trazer alguma coisa do que ficou do outro bloco. Se não, vamos fazer a dica de livro, que eu tô vendo que tu estás aí com...
1: Vamos fazer.
0: Com o livro já em cima da mesa, prontinho.
1: É, o livro que é o meu livro atual, assim, o meu livro da viagem, né? Na ida e volta. Não foi só o livro, até foi outra coisa que eu também fiz, mas eu falo depois do livro. Fica como uma dica também de série. Mas vamos ao livro primeiro, vocês querem a dica de série?
0: Não, começa pelo livro, depois a gente faz a série.
1: Um livro que eu sei que muito há quem não concorde com essa perspectiva, mas enfim, que bom que vivemos numa democracia ainda. Ou num fascismo restrito, como vai falar... O Vladimir Safatli, filósofo, psicanalista, pesquisador, professor da USP, A Ameaça Interna, Psicanálise dos Novos Fascismos Globais. É o último livro dele, eu estou lendo ainda, mas já traz algumas questões bem interessantes, as quais eu, digamos, me filio assim, na perspectiva, né, para compreender o fascismo contemporâneo e o fascismo como, né, como um processo, né, e não apenas como fato histórico preso, né, a um momento. Porque há essa discussão, né, há pesquisadores, pesquisadoras que acreditam que fascismo só pode ser utilizado dentro de uma determinada situação, né, de um determinado período histórico, inclusive, né? Recebe esse nome justamente porque era às margens do Rio Fácil, na Itália, e dentro de certas características temporalmente, territorialmente determinadas. Mas, em outra vertente, não que tenham só duas ou que elas sejam tão definidas assim, dentro de cada uma das vertentes há inúmeras perspectivas, mas ele vai trazer contribuições que, a partir da ideia de um fascismo estrutural e não fascismo como fato histórico. E eu já tenho algumas leituras recentes que me também, né, desde o livro do Reich, né, do psicanalista William Reich, que vai, né, trabalhar muito ali na perspectiva de Freud com Marx e tentando aí a partir de outras interpretações no livro dele, Psicologia de Massas do Fascismo, o livro do Jorge Bataille, incrível, também, A Estrutura Psicológica do Fascismo, do Erich Fromm, também a partir da Escola de Frankfurt, né, Adorno e Horkheimer, e ainda as contribuições lá da década de 60, 70, de Deleuze e Guattari, que também vão nesse sentido. E eu acredito que seja importante contribuição para a gente compreender o momento em que vivemos e, mais do que isso, termos possibilidades de pensar e construir formas de agir, né, para que a gente barre o avanço do fascismo, né? E, por isso, a psicanálise, né, dos novos fascismos globais, né? Tanto ele vai colocar lá na introdução. Este livro foi escrito para sistematizar o esforço de mostrar que, longe de ser alguma forma de explosão de irracionalidade e regressão social, que é o que muitas vezes se coloca quando se vai falar do fascismo, quando vai se falar de um movimento bolsonarista, que é louco, é isso, né? Como um problema, uma irracionalidade... quando, na verdade, não é. Né? O fascismo é a realização possível de uma estrutura psicológica que nasceu como se fosse a condição subjetiva para a implementação de exigências normativas de liberdade, mas que se inverteu necessariamente em seu contrário. Então, e mais em seguida, a tese central deste livro, As Crises que geram o fascismo não resultam de degradações de nossa liberdade, de processo de alienação, reificação, anomia e desregulamentação de nossas práticas sociais. Antes, elas são frutos diretos de nossa própria concepção de liberdade, de suas figuras de progresso social, psíquico e moral. E vai trabalhar com os conceitos de fascismo restrito e fascismo generalizado, no sentido de que isso que nós costumeiramente chamamos de democracia liberal, democracia representativa, o Safat vai denominar como fascismo restrito, isto é, que o fascismo sempre está presente de alguma forma, né, na mente das pessoas, e quando ele de fato se efetiva através do Estado, que garante a isso que ele vai chamar de um fascismo generalizado, que é o que se tem, por exemplo, algo próximo nos Estados atualmente. Claro, os modelos clássicos da Alemanha de Hitler ou a Itália de Mussolini, mas mais recente, né, o caso do Trump, ou algo que se tentou, e não tenho dúvidas que é o que está em marcha no nosso país, se nós não nos organizarmos para evitar que isso aconteça, né, nessa perspectiva. Exato, né, o que temos agora aí, o resultado da eleição na Colômbia, muito na recente, Colômbia. Agora no último final de semana,
2: foi.
1: Por exemplo, né. E, para fechar assim, a questão em termos de conceitos, que é o que ele vai trabalhar, a ideia de o conceito de dessensibilização, para a principal característica do fascismo como um processo da perda da sensibilização, ou mesmo da sensibilidade, né? Reconhecer alguém é me deixar ser afetado por ele, é abrir-se a uma metamorfose do meu horizonte de experiências e de identidades, estabelecendo relações de implicação e dependência. Por isso, o não sentir, não ser afetado, dessensibilizar-se é a operação política central quando é questão de restringir o corpo social do qual fazemos parte, aprofundar o processo de espoliação e extermínio de grupos. Quando nós vemos a naturalização ou o reforço da violência contra a mulher, contra a população LGBTQIAP+, contra populações negras, indígenas, ou quando a gente acha extremamente normal, ou pior ainda, algumas pessoas que incentivam e defendem o genocídio, como em Gaza, né, o quanto isso que é limpeza étnica, e então exterminar uma parcela da população, isso significa que não há sensibilidade, não há essa afecção pelo outro, pelas outras pessoas, né? Então, a dessensibilização é a forma mais bem acabada do bloqueio de reconhecimento, o reconhecimento do outro. É essa implosão de um corpo social genérico que devemos ter em vista ao pensarmos as dinâmicas do novo fascismo global e seu novo circuito de afetos. Aliás, Circuito dos Afetos, que é o nome de um livro mais antigo do próprio Vladimir Safat. Então, acho bem importante para que a gente pense, né, que não basta combater, é fundamental a grande disputa política, o processo eleitoral, mas que é preciso conquistar corações e mentes, é preciso desconstruir esse fascismo que vai se entranhando na sociedade, que é algo que, de certa forma, pode estar presente em cada um e cada uma, e que vem à tona, né, o quanto todos os dias, né, na rede social a gente vê situações de comportamento, né, de caráter fascista.
2: Total, né? E ouvindo o Cris, primeiro é o tonalista que era emprestado, tá? Vou até tirar uma fotinha agora. Mas lembrei, o Cris vai dar ainda a dica de série, né? Lembrei sobre Vladimir Safatli, que conheci há alguns, acho que 2 anos atrás, alguns álbuns musicais dele, que são experimentais, assim, que é numa intenção de uma provocação, de mudança de experiência do tempo musical. Ele traz instrumentais, voz, mas não necessariamente com uma letra, com sua melodia, né? Dentro das características mais conhecidas, assim. E aí fui pesquisar, porque eu não lembro, eu tenho quase certeza que são 3 álbuns, né? Mas tem 2 deles que são, acho que bem marcantes, que é o Tempo Tátil e o outro é Música de Superfície, né? Então, são trabalhos acho que provocativos, reflexivos, experimentais, né, dentro da música, e que fala aí sobre uma problematização da emancipação do tempo. Então, é interessante porque ele traz também dentro da criação musical dele essa provocação, esse convite, né, a que a gente também possa observar, experimentar outras formas, fazer de outro jeito, né? Então, bem bacana, super recomendo, assim, uma experiência sonora.
1: Uhum. Acho que é importante, muito importante, né? A gente fica muitas vezes preso, né, a modelos, uhum, né, determinados. E mesmo a leitura do livro, que eu acho importante, aliás, como qualquer leitura, como qualquer experiência sensorial, a gente não precisa ter isso como está tudo errado, eu concordo, ou aqui está a verdade, a luz e a vida, tudo presente, resolveu todos os meus problemas. Mas
2: não é uma Bíblia.
1: Não é. E se a gente não concorda, ok, mas a leitura ela é fundamental, até mesmo para elaborar a crítica. Então fica aí a sugestão, Vladimir Safatli, Ameaça Interna, Psicanálise dos Novos Fascismos Globais, pela editora Ubu. Uma das minhas preferidas aí, inclusive, que eu
2: gosto,
1: tenho ele também, porque eu assino o clube, não me lembro o nome ali, Circuito Ubu. Né? Então, que todo mês recebo algum livrinho. Por sorte, esse foi aí do mês passado, retrasado, agora não lembro. Bacana. Então fica aí a sugestão. Não estou ganhando, isso aqui não é jabá, é só divulgação.
2: Poderia, mas não
1: cultural.
2: É.
3: Que bacana.
1: Né? Não, editora Ubu, editora Boitempo, Expressão Popular, editora Elefante. Né? Todos esses editores que você encontra na Livraria Icebo Hipocampus, na Praia do Cassino.
3: Olha aí.
2: Vale. Ponto de cultura.
1: Se não encontrar, vai lá, pede para Paula, para o Everton, que eles vão conseguir.
2: Vão trazer, certamente.
1: Paulo, estava agora há pouco aqui na rádio, né? Estava no programa.
2: Ah, eles estavam. Ah, não
1: isso.
2: Cheguei a encontrar.
1: Vi agora. Eu também, infelizmente, bacana, não encontrei. Mas é isso, fica a dica. É importante a gente pensar isso, pessoal, só para retomar e eu acho que fechar, porque também que eu trouxe esse livro. E tem a ver até com o fato, né, a gente está, né, o período aí do segundo turno da eleição na Colômbia, que ganhou a extrema-direita, no Peru, que está finalizando aí com uma vitória bem apertada e bem polêmica aí da também extrema-direita, a Keiko Fujimori, filha do ex-presidente Fujimori, e mostra justamente o avanço dos fascismos globais, né? E o quanto isso representa, o quanto o Brasil pode ser ainda o espaço, e pode se representar cada vez mais um território em defesa da democracia, ou pelo menos utilizando aqui o sapato de um fascismo restrito, né, que não seja encampado de fato, para não se generalize, né, a partir do próprio Estado. Então, o quanto é importante, né, termos essa compreensão do que está em jogo, o avanço, né, dos Estados Unidos para ter o controle absoluto de toda a América. Então, o quanto o Brasil exerce um papel central nesse momento bem difícil para a democracia, para o avanço do fascismo no mundo e para nós aqui especificamente na América Latina.
3: Não chegou a dar a dica de série, né?
2: É verdade.
3: Não. Vamos encerrar com a dica de série, então, 10h52.
1: Dica de série que eu assisti também na viagem, na ida e um pouco na volta, um pouco leitura, um pouco série. A série do Netflix é Brasil 1970. A Copa de agora é Brasil 1970? O nome da série agora eu já não lembro. Mas é a série, mas vamos ver aqui, a série da Copa de 70. Né?
2: O nome certinho fala sobre a Copa de 1970.
1: Isso. Agora me deu um branco.
2: E é uma série documental?
1: Não é documental, é como se fosse um filme, né? Uma ficção.
3: Brasil 70, Saga do Tri.
1: Isso, Brasil 70, Saga do Tri. Uma série bacana, curtinha, de 5 episódios. Eu recomendo. Não é só sobre futebol, é também sobre futebol, mas é sobre futebol, é sobre política, é sobre humanidade, é sobre pessoas que estão naquele momento. Que, passado tanto tempo, se constituem como heróis, como ídolos, né? Ídolo maior como o Pelé, entre outros, né? Rivelino, Tostão, Gerson, Jairzinho, Carlos Alberto, Everaldo, Félix, Zagallo, o técnico da seleção. Ah, meu Deus, hoje tá o,
2: hoje
1: os,
2: deu branco.
1: Os brancos
2: hoje,
1: aqui.
2: Hoje tu tá que nem eu.
1: Não posso
2: geralmente,
1: ter esse branco aqui.
2: Geralmente o Cristiano não tem.
3: João Saldanha, não
1: é? João Saldanha, isso. Me fugiu. João Saldanha, que coisa que eu não sabia, né? Porque eu não era nascido na época. E mesmo que fosse nascido, eu acho que isso aqui é interessante. Mesmo para quem viveu aquele período, primeiro, não tinha uma... Por questões técnicas, há muita informação não chegava. E outra, por questões políticas, menos ainda chegava. Então, muitos fatos, alguns já refutados. O próprio Tostão já publicou, ele que também, né, além de depois de encerrar a carreira, é muito cedo, né, se tornou, fez medicina, se tornou médico, também jornalista, já publicou aí que algumas coisas não são verdade, pelo menos na perspectiva dele, o que não invalida, né, a qualidade, muito bem feito, as cenas de jogo, assim, das partidas, reprodução dos lances famosos aí da Copa de 70, cada gol, cada lance, e toda a questão emocional envolvida em todo o processo, a questão política, o João Saldanha, que foi retirar 3 meses antes da Copa, mas foi ele que montou o time, né? E foi retirado por questão política, é importante, né? Isso é retratado. Então, essa relação sempre presente, é importante que se diga, entre política e futebol, está presente. Então, mantendo aí o clima de Copa do Mundo, aí fica a dica da série. O nome da série, Rafa?
3: O nome da série, Brasil 70, A Saga do Tri.
1: Muito bem.
2: Bacana. Ótima dica.
1: Mas já dou spoiler. No final, o Brasil é campeão.
3: Contasse o final.
2: Puxa, contou o final, agora não dá mais pra
1: ser. Mas é incrível demais. A qualidade, né, de contar a história. A gente sabe o final, né, por óbvio. Mas mesmo assim, é emocionante o final.
3: Aqui não é a TV do YouTube, mas a gente não é patrocinado pelas Betes. Quero deixar claro aqui que a KTO não me deu dinheiro nenhum.
2: Qual o resultado?
3: Brasil hoje, 19 horas, tem jogo. E aí? Qual o resultado?

0: Honesto.
1: Olha, a gente já tratou isso, eu acho, no último Política e Sociedade, mas reforço aqui, talvez eu esteja no momento mais patriótico de torcida pelo Brasil. Dentro de todo esse cenário aí de ataque à soberania brasileira, de um falso patriotismo que usa os símbolos nacionais para entregar o nosso país, então eu vejo cada vez mais. É óbvio que a gente sabe de toda a corrupção, de toda a questão política, dificuldades, enfim, questões envolvendo as bets e toda a questão da CBF, dos grandes patrocinadores, enfim.
2: Mas é importante se apropriar desse sentimento, né?
1: O sentimento e o que isso representa para o povo brasileiro.
2: Exatamente.
1: E a gente valorizar isso.
2: Com certeza.
1: Isso é muito importante.
2: Futebol é uma expressão popular, cultural, incrível do povo brasileiro que a gente precisa manter viva. Né,
1: eu tenho esperança que o Brasil vá melhorando aí ao longo da Copa e vá longe, quem sabe, aí, sendo campeão, de preferência, sem precisar da atuação do chamado Menino Ney.
0: Menino Ney
2: só joga deitado.
1: Mais numa construção coletiva. Eu tenho pra mim como exemplo um símbolo dessa seleção.
2: O Ancelotti não quer botar o Hendrick, cara. Cadê o Hendrick? O Ancelotti não quer botar o
1: Hendrick. Hendrick, Danilo, pra mim, esses são os exemplos da seleção.
0: Vini Júnior
1: também.
2: Vini Júnior joga bem.
1: Joga bem, ainda que também seja alguém muito próximo e faça propaganda das bets. Por isso, Danilo. Acompanhe aí, procure nas redes as entrevistas recentes do Danilo, lateral direito. Né? Posicionamento, não faz propaganda de bet, vê todo o papel social do futebol.
2: Falaremos sobre
1: isso. Fica a dica aí, Danilo, para mim, um grande exemplo. E deve ser reverenciado aí como um exemplo de jogador de futebol.
2: Vamos falar sobre esse
1: tema. Por mais Danilo, por mais Maradonas, por mais Sócrates, que são jogadores que fazem também do futebol um espaço de luta para uma sociedade mais justa.
0: E trazer o Danilo para o paralelo agora. Semana que vem a gente já fecha com ele.
2: Fechou.
0: Entrevistar
2: ele. Vambora.
0: Vamos?
2: Bora, claro. Tá.
1: Direto dos Estados Unidos.
2: Bora. Ué, eu mando o link do StreamYard para ele, tu acha que ele não entra?
0: Já era.
2: Claro que sim, cara. Ué. Vambora, 10 horas 58 minutos, a gente tá encerrando por aqui. Vai Brasil, 19 horas tem jogo da Copa. Mas antes do jogo, vocês ficam agora com playlist 106,7 até o meio-dia. Em seguidinha tem FM Café, vocês acompanham aí. Mais pautas aqui na emissora da universidade, então não tem por que ir-te embora. Só vai-te embora na hora do jogo, é isso. Aí tu pode ir embora 18 horas aqui da emissora e assistir onde tu quiseres, certo? Vamos ficando por aqui, o Paralelo volta amanhã. Ao vivo, 9:30 da manhã. Muito bem, obrigado por quem ficou com a gente.
1: Tchau,
0: tchau. Tchau.

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0: Boa tarde, começamos mais uma edição do programa FM Café. Hoje, quarta-feira, dia 24 de junho, temperatura em Rio Grande de 5 graus, sensação térmica de 2, segundo o site da Praticagem da Barra. Participe do programa via WhatsApp, o nosso número é 539-9169-8002. 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A apresentação do programa hoje é minha, Juliana Rodrigues, nos comentários Duda Pereira, na produção Clara Aires Fonseca e na mesa de áudio, Érica Xavier. Boa tarde, Érica.
1: Boa tarde, Ju. Boa tarde, Clara. Boa tarde, quem nos ouve.
0: 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E termina no próximo domingo, dia 28 de junho, o prazo para estudantes da Universidade Federal do Rio Grande participarem da primeira edição da avaliação do docente.

0: pelo Dicente, a ADD de 2026, referente ao primeiro semestre letivo do ano. A ADD é um mecanismo de escuta anônima da comunidade acadêmica e de melhoria do ensino na universidade. Para participar, basta acessar os sistemas FURG na aba Avaliação do Docente. Por meio do formulário online, o estudante poderá avaliar o desempenho docente em diversos aspectos referentes às aulas ministradas no período letivo. O processo de avaliação é realizado de forma sistemática desde o ano de 2000, sob a coordenação da Comissão Própria de Avaliação da Pró-Reitoria de Planejamento e Administração. O espaço de perguntas frequentes está disponível no site de avaliação institucional para os estudantes com dúvidas sobre o processo. A Diretoria de Avaliação também está disponível para dúvidas não contempladas naquele espaço pelo e-mail dai@furg.br ou nos telefones 5332-336918 ou 3233-6679. Então fica o reforço, os estudantes têm até domingo, dia 28 de junho, para realizar a avaliação do docente pelo Dicente. E nova fase do celular seguro vai combater cadeia econômica do roubo. É a notícia que nós vamos ouvir agora.
1: O presidente Lula assinou nesta terça-feira, em São Paulo, o decreto da nova fase do Programa Nacional Celular Seguro, com foco na cadeia econômica que sustenta o roubo desses aparelhos. O decreto intensifica a política pública de combate a roubos e furtos de celulares. Por meio de uma base de dados que vai reunir informações de todo o país, será possível consultar se um aparelho que está sendo vendido é roubado. O secretário nacional de Segurança Pública, Francisco Lucas Veloso, comentou que cerca de 1 milhão de celulares são roubados por ano no Brasil, considerando apenas os registros de boletins de ocorrência.
2: Antes, você fazia uma ocorrência, ou nem fazia porque não acreditava mais no sistema, e a gente estava enfrentando o ladrão, aquele que roubava. Só que a gente percebeu que existe um mercado muito maior, que muita gente lucra milhões com o comércio ilegal de celular roubado, com a fraude digital, com outros crimes. Então, essa mudança vem para que a União, o governo federal, o governo do Brasil, passe a atuar na cadeia econômica.
1: A plataforma já tem mais de 3 milhões e 300 mil aparelhos registrados a partir de dados das polícias civis, operadoras de telefonia e da Anatel. Entre as novidades do programa está o modo recuperação, em que o número de identificação do aparelho, conhecido como e-mail, continuará ativo. Assim, quando uma nova linha telefônica for cadastrada no celular, o banco conseguirá identificar e alertar as polícias. O presidente Lula explicou que os compradores poderão realizar a devolução voluntária do aparelho e regularizar a situação.
3: Se você tem um telefone roubado, você comprou um telefone sem saber que era roubado, mas comprou, e você agora perceber que ele é roubado depois de você acessar a informação do Chico, você tem que procurar uma delegacia para entregar. Não tenha medo de procurar a delegacia, porque você não vai ser preso. É apenas para você devolver o celular. Se você souber de onde você comprou, melhor ainda, porque você estará contribuindo para a gente acabar com uma organização criminosa.
1: Também na tarde desta terça-feira, o presidente Lula participou da entrega de um equipamento de radioterapia no Hospital Santa Marcelina, na zona leste da capital paulista. O ministro Alexandre Padilha, que esteve presente no evento, falou sobre a nova tabela para reconstrução mamária que ampliou o acesso da população a esse tipo de cirurgia.
4: Essa tabela paga até 8 vezes mais um hospital para fazer a cirurgia de reconstrução mamária da mulher que passou pela mastectomia. Pela primeira vez no SUS 2025, a gente fez mais cirurgia de reconstrução mamária do que mastectomia, ou seja, tem mais mulheres recuperando a sua mama do que perdendo através da mastectomia no tratamento ao câncer.
1: Além da entrega do acelerador linear de alta tecnologia na cidade de São Paulo, simultaneamente, outros 2 equipamentos foram entregues nas cidades de Fortaleza, no Ceará, e Sinop, em Mato Grosso. Foram investidos cerca de 166 milhões de reais na nova tecnologia que reforça o tratamento contra o câncer no SUS. Da Rádio Nacional em São Paulo, Sara Kines.
0: E a cerimônia de abertura da festa de São Pedro foi realizada na tarde de ontem, terça-feira, dia 23 de junho, no Lago Doutor Pio, no centro do Rio Grande, marcando o início de uma das mais tradicionais celebrações religiosas e culturais do município. Promovida pela Diocese do Rio Grande, com apoio da Prefeitura, do SESC e do Rotary Club, a festividade tem como lema este ano: é bom estarmos aqui, façamos três tendas. O ato teve início com a recepção da imagem de São Pedro, padroeiro do Rio Grande e dos pescadores, dando início oficialmente a programação que segue até a próxima segunda-feira, dia 29 de junho. Reconhecida como uma das manifestações mais significativas da identidade rio-grandina, a Festa de São Pedro reúne expressões de fé, cultura e gastronomia. Ao longo da semana, a população poderá acompanhar apresentações artísticas, espetáculos de dança, contação de histórias, atividades escolares, grupos musicais e shows de samba, pagode, forró e música regional gaúcha. O ponto alto da programação ocorrerá na segunda-feira do dia 29, feriado municipal, com a tradicional procissão em homenagem ao padroeiro, a celebração da Santa Missa, a distribuição da tradicional anchova assada e o encerramento com o show de Renato Borghetti. Você confere a programação completa no portal da Prefeitura do Rio Grande em riogrande.rs.gov.br. E agora, 12:07, nós vamos para o primeiro bloco musical do FM Café de hoje.

0: Agora, meio-dia, 21 minutos. E com a chegada das baixas temperaturas e o avanço da campanha do Agasalho 2026, a Prefeitura do Rio Grande reforça o convite para que a comunidade participe dessa mobilização solidária por meio de doações de roupas, calçados e cobertores em bom estado de conservação. Nesse ano, a campanha tem como tema Aqueça o Coração de Quem Mais Precisa e busca amenizar os efeitos do inverno para pessoas e famílias em situação de vulnerabilidade social. As lojas do Afeto no Praça Rio Grande Shopping e Look Solidário no Partagem Shopping Rio Grande mantêm pontos permanentes de arrecadação ao longo do ano e também integram a mobilização da campanha do agasalho. E aqui na FURG, a Reinter também realiza uma campanha do agasalho. Você pode deixar os seus cobertores ou agasalhos em boas condições no prédio da reitoria, no prédio das pró-reitorias ou ainda na ouvidoria que fica lá no centro de convivências. Agora nós vamos para o Giro Internacional.
1: Israel atirou e matou de forma deliberada contra crianças na faixa de Gaza. A conclusão é de uma comissão de investigação contratada pelas Nações Unidas que divulgou hoje um relatório sobre violações de direitos no território palestino. Segundo o documento, 30% de todos os mortos na guerra entre Israel e Hamas foram crianças, o que corresponde a pouco mais de 20 mil. O relatório também aponta que as ações israelenses no conflito podem ser configuradas como genocídio, crimes contra a humanidade e crimes de guerra. Israel negou as acusações, que chamou de farsa difamatória. O Departamento de Defesa dos Estados Unidos solicitou ao Congresso uma verba adicional de 80 bilhões de dólares, cerca de 400 bilhões de reais, para cobrir os custos da guerra com o Irã. O pedido ocorre em um momento de desconfiança dos parlamentares norte-americanos em relação ao acordo de paz entre Washington e Teherã. A guerra já custou, até agora, bilhões de dólares. A Colômbia começou o escrutínio de votos após a contagem inicial apontar vitória do candidato de direita, Abelardo de la Espriella. O escrutínio é parte do processo eleitoral colombiano. Nesta etapa, o Conselho Nacional Eleitoral checa a contagem dos votos em sessão com a presença do Ministério Público e de representantes dos partidos concorrentes. Na primeira apuração, de la Espriella venceu Ivan Cepeda, apoiado pelo atual presidente Gustavo Petro, por uma diferença de menos de 1 ponto percentual. O partido dele pediu a recontagem de 33 mil urnas. Com informações da agência Reuters, da TV Brasil, em Brasília, Maíra Guedes.
0: Agora, meio-dia, 24 minutos, nós vamos para o segundo bloco musical do FM Café de hoje.

0: Agora, 12:28, nós vamos para um rápido intervalo, não saia daí.
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A apresentação do programa hoje é minha, Juliana Rodrigues, nos comentários. Mais tarde, Duda Pereira, na produção Clara Aires Fonseca, na mesa de áudio Érica Xavier e diretores de associações de moradores de bairros ribeirinhos do Rio Grande e parlamentares municipais participaram de uma reunião na sede da Defesa Civil Municipal para discutir ações preventivas e estratégicas de preparação diante da possibilidade de ocorrência mais intensa do fenômeno El Niño nos próximos meses. O encontro foi conduzido pelo Coordenador Municipal de Proteção e Defesa Civil, Renatinho Gomes, e reuniu lideranças comunitárias de áreas vulneráveis a alagamentos e enchentes. O secretário executivo da Defesa Civil, Anderson Montiel, apresentou a nota técnica número 3, divulgada pelo Centro Interinstitucional de Observação e Previsão de Eventos Extremos, o CIEX, aqui da FURG, e falou sobre a importância do planejamento preventivo e da preparação do município, devido à grande previsão de eventos climáticos, como chuvas e outras intempéries provocadas pelo fenômeno El Niño, caracterizado pelo aquecimento das águas do Oceano Pacífico Equatorial. A reunião também abordou um plano de contingência do município e medidas voltadas ao fortalecimento da preparação das comunidades para situações de emergência. Renatinho Montiel, assim como os diretores das associações, frisaram sobre a aproximação entre a Defesa Civil e as lideranças comunitárias, cujo objetivo é ampliar os canais de comunicação e fortalecer a atuação preventiva nos bairros. A proposta da Defesa Civil é incentivar a criação dos núcleos comunitários de proteção e defesa civil, formados por voluntários das próprias localidades. Esses grupos devem atuar como elo entre a população e os órgãos públicos, contribuindo na identificação de áreas de risco, no mapeamento de moradores que necessitam de atendimento diferenciado e na organização das comunidades em situações de emergência. E agora nós vamos para mais um bloco musical do FM Café de hoje.

se fecha. Você demorou. Não vai entrar na aula de história. Espera, senta aí. Já já dá uma hora. Espera mais um pouco e entra na segunda aula. E vê se não se atrasa de novo.

0: Agora, meio-dia, 45 minutos, e enquanto a vacinação contra a gripe segue abaixo da meta entre os grupos prioritários, Rio Grande enfrenta um cenário de alerta para as doenças respiratórias. Dados do Boletim Epidemiológico de Síndrome Respiratória Aguda Grave mostram que o município registra uma incidência de hospitalizações mais de 2 vezes superior à média do estado do Rio Grande do Sul, tendo a influenza como principal vírus identificado entre os pacientes internados. O quadro reforça o papel da vacinação como a principal estratégia para evitar casos graves, internações e mortes. Diante do cenário, a Secretaria de Município da Saúde reforça a importância da vacinação como medida fundamental para reduzir os riscos de complicações decorrentes da gripe. Além de diminuir as chances de hospitalização, a imunização contribui para evitar a sobrecarga dos serviços de saúde, especialmente durante os meses mais frios do ano, quando há um aumento da circulação de vírus respiratórios. A vacina contra a influenza está disponível gratuitamente para toda a população nas unidades de saúde. A orientação é que as pessoas que ainda não se vacinaram procurem o serviço de saúde mais próximo e garantam a proteção antes do período de maior circulação viral. E as redes sociais, o conteúdo com crianças só com autorização da Justiça. É a notícia que nós vamos ouvir agora.
1: O Conselho Nacional de Justiça aprovou por unanimidade, nesta terça-feira, a regulamentação do ECA Digital sobre atividades que crianças e adolescentes podem realizar em plataformas online, como Instagram e TikTok. O relator da proposta, conselheiro Fábio Esteves, alertou para os riscos concretos para o desenvolvimento físico, psicológico, intelectual e moral de crianças e adolescentes expostas na internet. A questão central é se a criança que atua como influenciadora digital pode ser considerada artista ou não, o que abriria uma exceção na proibição do trabalho infantil. O conselheiro destacou que isso está barrado.
2: A íntima relação que existe com a publicidade no âmbito da atuação da exposição de crianças em plataformas digitais é veementemente rechaçada por este conselho. Não estamos aqui a permitir nenhuma prática que implique em trabalho infantil, ainda que de alguma forma esteja dissimulado em práticas artísticas.
1: A resolução aprovada determina a necessidade de alvará da justiça para criança ou adolescente participar de conteúdos em redes sociais. O pedido deverá conter informações do jovem, pais, descrição da atividade, indicação dos perfis, monetização e frequência, entre outros dados. O texto proíbe a participação de crianças e adolescentes em publicações erotizadas ou que estimulem apostas, comportamentos perigosos, discursos de ódio e discriminação, e também conteúdos constrangedores ou violadores de direitos e a publicidade de produtos de venda proibida a crianças e adolescentes ou mesmo publicidade infantil abusiva. Da Rádio Nacional em Brasília, Gabriel Brum.
0: 49 minutos e nós vamos para mais um bloco musical.

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0: 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A apresentação do programa hoje é minha, Juliana Rodrigues, dos comentários Duda Pereira. Boa tarde, Duda.
1: Boa tarde, Juliana. Boa tarde a todos e todas.
0: Na produção, Clara Aires Fonseca, na mesa de áudio, Érica Xavier. E hoje aqui conosco, a Eliana de Freitas Pereira e o Clênio Nunes, do Conselho Municipal de Saúde, e nós vamos conversar sobre a Conferência Municipal de Saúde, que estão ocorrendo as pré-conferências. Boa tarde, muito bem-vindos na FM Café.
2: Boa tarde a todos, boa tarde à mesa. Primeiramente, queria dizer que é uma honra muito grande estar aqui nesse programa, né? É um programa que tem uma amplitude assim, muito, muito grande, que muitos ouvintes, né, assíduos a esse programa e a esta rádio. E de estar aqui para a divulgação das nossas pré-conferências, né? E da Conferência Municipal de Saúde, que vai acontecer na semana que vem, no dia 1º, no anfiteatro do Hospital Universitário, no dia 1º e no dia 2. Né? Essa conferência traz temas assim, importantes, né? De amplitude municipal, estadual, municipal, aliás, e federal, para que a gente possa fazer essas discussões e ir levando democraticamente, né, nas instâncias competentes, Conselho Estadual, Conselho Federal, né, e também as conferências, a nossa municipal, a Conferência Estadual e a Conferência Nacional, que está marcada para o ano de 2020.

0: 2027, né? Então, são temas que vão perpassar por todo esse Brasil, né, nas conferências municipais, e que terão a sua finaleira na Conferência Nacional como propostas, né, para que as questões de saúde elas sejam implementadas, né, de acordo com a vontade e com o que saiu, né, de todas essas pré-conferências municipais, conferências estaduais e na nossa Conferência Nacional. Então, ele é um processo bem democrático, né, de construção de políticas públicas para a saúde, né, embora a gente saiba que algumas coisas elas estão acontecendo, né, e é claro que as dinâmicas de saúde elas nos requerem a todo momento, né, muitas discussões e encaminhamentos, mas essa prática de conferência, né, é uma prática que traz consigo os anseios, né, da comunidade em geral, né, que é bem importante assim, a gente poder ouvir a voz do povo, como a gente costuma dizer.
1: E vocês tiveram toda uma preocupação que eu estava acompanhando no portal da prefeitura, dessas pré-conferências serem descentralizadas, né? Acho importante a gente falar sobre isso.
0: Isto. Na realidade, sim, nós já tivemos um processo bem mais descentralizado, né? Então, o nosso conselho, passamos por alguns problemas, né? E aí, no final do mês de... Lá no meio de maio, por aí, né, a gente, teremos que tocar as conferências, né, assim como, conforme o nosso calendário, né, e aí então a gente precisou aglutinar algumas regiões, né, e para que as comunidades pudessem ser ouvidas, né. Nessa aglutinação, né, a Secretaria e a Prefeitura colocaram à disposição ônibus de transporte, né, para trazer as pessoas de comunidades que pudessem ser um pouco mais longínquas, né, e para que efetivamente a gente tivesse a participação da população. E tivemos, né, tivemos pré-conferências com quase 100 pessoas, né, as fotos, né, elas nos demonstram isso, né, conferências bem participativas, bem significativas, assim, e que realmente, assim, trouxeram aquilo que a comunidade ansiava, né, anseia até o momento, né. Não esqueço, assim, de uma pré-conferência que a gente fez com a comunidade do interior e que a gente, né, às vezes fica pensando, né, as pessoas se deslocam, né, e tem todo um outro ritmo de vida, e aí chega aquele senhorzinho lá do fundão e diz assim para a gente: olha, nós gostaríamos muito de um programa que pudesse nos atender em casa, né? E aí agora a gente está aqui, né, o Hospital Universitário dia 1º, ele vai colocar em prática o atendimento domiciliar, que também é uma política do governo federal, né, e que as pessoas, assim, elas, né, elas trazem isso porque é uma necessidade, né, e eu achei, assim, esplêndida, assim, essa participação, e para a gente entender o quanto as pessoas, elas têm conhecimento daquilo que elas precisam, né? E que as coisas não precisam vir de cima para baixo, né? A gente precisa ouvir a comunidade, ela sabe aquilo que ela precisa.
2: Eu estava pensando nisso, de que a área da saúde tem demandas, né, muito grandes, e por mais verba que se coloque, e constitucionalmente há um mínimo constitucional colocado lá, né, que obriga os três entes federativos, né, municípios, estados e governo federal, a colocar um percentual mínimo do seu orçamento para a área da saúde, né? Ainda temos algumas dificuldades em algumas instâncias para colocar esse valor, né? Tinha discussões, por exemplo, se o valor que tu botava em determinada área era da saúde ou não, se era... Mas, em todo caso, a gente avançou muito da Constituição de 88 para cá, né, com a Constituição do SUS, que tem toda... Inclusive, os próprios conselhos, né, são parte integrante do SUS, né? Ou seja, o SUS exige a participação das pessoas. Isso eu acho fantástico. Esse dia eu estava ouvindo o Luiz Nassif, que é um comentarista, tem um portal na internet, faz comentários desde geopolítica até assuntos mais normalmente ligados à questão de políticas públicas. E ele estava dizendo que um desses centros de estudo sobre... Esse centro que ele falou era sobre democracia e políticas públicas e coisas do tipo. E esse centro estava meio preocupado com o avanço de uma ideia meio ditatorial, umas visões assim, muito autoritárias ultimamente no mundo inteiro, né? E aí foi fazer assim, como é que tu combate esses pensamentos, alguns pensamentos abertamente fascistas, inclusive, né? Que a gente sabe que é uma forma de ditadura, de autocracia. E esse centro, então, chegou à conclusão que se combate com mais democracia. Tem que fazer políticas públicas cada vez mais democráticas. E onde é que tinha um exemplo? Começaram a andar no mundo afora buscando exemplos assim, de políticas públicas que eram bastante democráticas. E uma das que eles apontam é a política dos conselhos. Não só aqui no Brasil. E o Brasil era um dos exemplos citados. Porque o Brasil implementou na área da saúde, mas não só. Tem várias outras áreas. A gente tem conselho da criança e do adolescente. A gente tem conselho para idosos.
0: Meio ambiente.
2: É isso. Esses conselhos. Às vezes, em alguns lugares, fazem aqueles conselhos da bacia do rio tal, para ver a questão ambiental, né, ligada àquela bacia hidrográfica. Então, existe a pessoa eleita, né? Existe lá o cara que, sei lá, prefeito, o governador de estado, o presidente, que indicam ministros ou secretários, né? Que constituem pessoas para trabalhar naquela área. Mas não só isso, isso é pouco para a democracia, né? Isso é uma participação muito pequena e que não compromete as pessoas. Então fica, se tu dá a sorte de eleger alguém que vá trabalhar bem naquela área, mas pode dar o azar de parar alguém que não faça muita coisa e até às vezes trabalhe contra, como em alguns casos, né? Então, para uma democracia pujante mesmo, tu tem que ter envolvimento das pessoas. A democracia tem que estar no dia a dia. E como é que tu faz isso? Com um envolvimento, né? Então, participação. Então esses conselhos, tu leva, tu pergunta para as pessoas, demanda, tu melhora a qualidade da política pública. Eu posso ter boas ideias em saúde, né? Então eu entro lá e não, eu vou qualificar o hospital, boto um monte de coisa e tecnologia no hospital. Mas para esse senhor que está lá no interior e que tem dificuldade de vir para o hospital,
1: ele quer uma visita, né, domiciliar.
2: Tem, de repente, um familiar que está lá, que tem dificuldade de se deslocar, não vai ser. Ele diz, não, para mim é muito melhor. Em vez de ter um hospital super equipado, com altos equipamentos e alta tecnologia, é melhor um médico que chegue na minha casa lá, que consiga ver a minha esposa, que está doente, não sai da cama. E eu não tenho condições de levar ela no hospital. Quer dizer, então, esse de alto, tu melhora a qualidade, né? Pode até não ter necessariamente a super tecnologia, né? Alguns acham que se tu colocar a tecnologia mais de ponta, isso é um poço sem fundo. Tu está sempre correndo atrás da marca, sempre tem novas invenções, tu está sempre colocando coisas novas. Remédios mais caros que surgem, e tudo isso é custo, né? E o dinheiro, o cobertor é curto. Como é que tu melhor distribui o cobertor? Perguntando para as pessoas. Aí elas vão te dizer onde é que está, e aí tu consegue a melhor qualidade, né? Assim, não, tem que botar alguém muito sabido lá, porque esse cara vai fazer. Não, o melhor resultado já se comprovou. Não é do cara mais sabido, pelo contrário, esse cara às vezes tende até a errar, porque ele se acha o cara, porque ele é muito sabido. Sim. E ele vai fazer o que ele acha da cabeça dele. E nem sempre isso é o que atende melhor. Quem sabe o que melhor atende é a pessoa que está lá, né? Então, dentro do SUS surgiram várias situações dessas, né? O programa de saúde da família é um deles que vai nas casas e que acompanha as pessoas, né? Então, esse é um que surgiu por conta disso. Às vezes é melhor tu ter um médico lá mesmo, ponta, que não esteja, né, super
3: mais
2: equipado.
3: Especialista.
2: Infelizmente, os médicos hoje em dia têm alguns, né, desses criados em grandes centros e não vão muito para o interior, não conhecem essa realidade, ficam só em grandes centros. Eles acham que a tecnologia vai resolver tudo. Então, eles querem. E até alguns, para ir para o interior, porque o nosso problema não é falta de médico. A gente tem bastante médico no Brasil, até em termos de médico, na relação médico per capita com relação à população, né, comparado com outros países. Não é das mais baixas, a nossa é média. Mas o problema é que está concentrado em grandes centros. E aí eu lembro do Conselho de Medicina Federal, né? Conselho Federal de Medicina, dizendo na época de que houve o programa Mais Médicos, por exemplo, né? Porque era justamente para trazer médicos que fossem para o interior, nos lugares não assistidos. E eu dizia, não, mas nós temos médicos para lá, só que nós queremos que tenha junto um laboratório com isso, com aquilo, um hospital com não sei o quê, senão o médico não tem condições de...
0: Não adianta, poxa, né?
2: Como não tem condições antigamente, nada disso, né? Médico só com a anamnese, com o exame da pessoa, conversando com a pessoa e examinando no toque, já conseguia ver muita coisa. Hoje os médicos não fazem nada, alguns desses, né? Não estou dizendo que todos, mas uma certa linha de formação é assim, o cara não faz nada antes de pedir uma bateria de exames. Né? E, pô, A gente ainda não está, talvez no futuro, com mais dinheiro investido na saúde, né, o país melhorando, conseguindo mais verbos. Mas hoje, com o cobertor curto que a gente tem, né, é a realidade da maioria dos países, né, do mundo. A gente tem que pesar bem. E aí as pessoas é que dizem, por isso a importância das conferências, né, que é a hora de ouvir essas pessoas.
3: É. Perfeito. Primeiro, boa tarde a todos, né? Parabenizar pelo programa e agradecer o espaço cedido para nós. E Duda, tu colocou uma coisa que é importantíssima. Em 88, nós conquistamos um direito que é o SUS para todos. Não, não. E junto com isso, vem a questão das conferências, a participação popular. E por que a importância da pré-conferência, né, que a gente faz? Né? Que as pessoas vão lá, pessoas participam, saem delegado, vão na conferência municipal, participam, levam suas reivindicações, saem delegado para estadual, na estadual a mesma coisa, sai para federal, que é para poder montar uma proposta vinda de baixo. Né? Então, nosso país conquistou um direito que é fundamental. Por isso que todos nós defendemos o SUS. Nós temos problema no SUS? Temos. Mas o SUS provou o quanto ele é importante na época do Covid mesmo. Para quem não acreditava, foi fundamental. É. Né? E isso que tu coloca, a questão médica, eu lembro que na época do Mais Médico, houve uma grande revolta por parte dos médicos brasileiros que não queriam que viessem os médicos estrangeiros. Exigia isso, exigia aquilo. Só que seguinte, provado, isso ficou provado, a gente, na nossa cidade nós tivemos isso, o atendimento dos médicos, dos mais médicos, principalmente os cubanos. Teve comunidade que, quando foram tirar, se mobilizaram para que a secretaria não tirasse, porque estava terminando o contrato dos casos cardíacos aí, entendeu? Porque hoje, tu foi bem feliz na tua colocação, a saúde virou mercado. Né? Existe um monopólio. Então as universidades têm que formar, sim. Formar, por esse é o investimento de base. Para que, seguinte, a gente não fique com esse mercado restrito, monopolizado, na mão de poucos. Entendeu?
2: E caro aí, né?
3: E caro. Não, porque pensando... aí, seguinte, ele também é, que é normal. Ele é corporativista, normal. Mas só que, seguinte, nós defendemos a questão da saúde. Não estamos defendendo que o cara trabalhe de graça. Não mesmo. Tem que trabalhar. Só que, como tu colocou, o cara para ir lá para o interior, eu quero isso, quero aquilo, quero... Entendeu? E aí, então, não precisa o cara do interior ter um médico lá? Não é necessário? Claro que é. Então, isso tem saído nas pré-conferências. Ele colocou agora ali, nós tivemos no interior, e foi muito bonito, né? Lá na Quinta. Um senhor de 84 anos, se o nome dele, ele disse assim, pediu a inscrição dele, pediu para falar, e disse, vocês me desculpem por eu estar incomodando aqui. Disse, não, o senhor não está incomodando. O senhor é um maior exemplo para nós, aos 84 anos, participando, agindo, lutando. E aí ele fez algumas colocações. Uma das colocações foi isso. Eu quero, eu como morador do interior, eu quero que os postos de saúde do interior fiquem abertos.
0: Horário estendido.
3: Horário estendido. Nós já tivemos algumas conquistas aqui, né? Por conta disso. E só para finalizar minha colocação, isso que tu colocou, os conselhos é fundamental. Os conselhos de bairros, conselhos locais, é uma participação importantíssima que a sociedade não pode abrir mão. Não pode abrir mão por quê? Porque é ali que nós vamos construir as verdadeiras propostas para a gente poder melhorar. Tu dissesse uma coisa certa. Nunca tem dinheiro suficiente. É ou não é?
2: Sim.
3: Mas a gente vê vários governantes dando vários, como diz no popular, cambal para poder justificar o investimento que tem obrigatório por Constituição, que alguns até o dinheiro que pago para o IP, servidores, eles computabilizam como investimento na saúde. E não pode.
2: É claro, não é na saúde pública, né? O IP é saúde privada.
3: Os caras tiveram a capacidade de fazer isso.
2: Para não botar mais dinheiro. Claro.
1: E a secretária de... A gente estava falando ali, o senhor falou muito bem também que o pessoal tende a falar mal do SUS, né? Existe uma cultura de se falar mal do SUS. A secretária de saúde esteve aqui há uns 15 dias atrás e ela mencionou que tem dados, né? Que 80% da população de Rio Grande depende do SUS.
3: Com certeza.
1: Então é interessante a gente pensar que o serviço pode, como o Duda muito bem falou, é um cobertor curto, ele pode não estar atendendo da forma que a população espera, mas que a população também tem que ter consciência que 80, uma cidade de quase 200 mil habitantes, 80% dessa população depende do Sistema Único de Saúde.
3: E o tratamento mais caro, quem faz é o SUS.
1: Exato.
3: Tratamento de câncer, quem é que faz? SUS. Transplante, quem é que faz? O SUS.
2: AIDS.
3: AIDS, quem faz? O SUS.
0: Eu só queria...
3: Aí é rico, pobre, todo mundo que vai lá.
0: Eu só queria voltar na questão do financiamento, né? Que o Duda trouxe, e que é um dos pontos, né? Não tem como não discutir a conferência com esse tema do financiamento, né? Então, assim, ó, o SUS, hoje a gente tem, geralmente, assim, os municípios, né? Eles colocam muito mais que 15%, muito mais que o percentual estimado pela lei, né? O nosso município, o ano passado, colocou mais de 20%, 22%. De recursos do município no SUS. O governo do estado não cumpre percentual constitucional. Entrou no Ministério Público aí, fez um TAC para não colocar os recursos que a lei prevê, né, que o estado deve colocar 12% dos seus recursos em saúde. O governo federal, os seus 25%. O que acontece, né? Eu acho que é importante, muito importante, assim, a gente trazer a reflexão, né? Quando a gente fala em financiamento, o que se tornou o financiamento público hoje, né? Um balcão de emendas parlamentares, né? Uma destruição do orçamento público, né? E o orçamento foi para a mão do Congresso, né? Para a mão dos deputados, para a questão da emenda parlamentar. Então, dizer que a gente recebe, o nosso município recebe recurso de emenda parlamentar, mas é um balcão de negociação, né? O orçamento correto seria o percentual que o governo deveria, né, estar colocando na saúde, né? E que hoje, infelizmente, grande parte desse orçamento ele está com essa destinação. Além, né, daquela lei que o Galinho sempre fala, né, que foi o corte do orçamento, né, em 2000 e...
3: Emenda 95, emenda 95 de 2016.
0: Que cortou,
3: congelou os investimentos por 20 anos.
1: Sim, governo Temer.
0: Então a gente ainda está sofrendo os impactos dessa emenda. Então, são várias questões que perpassam assim, o financiamento. Né? Então, a gente, muitas vezes, para conseguir coisas que são básicas, né, tem muita dificuldade em função das questões orçamentárias. Né? Então, essa discussão ela vem muito forte. Né? O nosso primeiro dia da conferência, a nossa primeira mesa de abertura vai falar sobre isso, né? Sobre o financiamento do SUS.
1: Que é o tema desse ano, né? Saúde, democracia, falando do financiamento. Saúde, democracia, soberania e SUS. Cuidar do povo e cuidar do Brasil. Esse é o tema da 14ª Conferência Municipal de Saúde.
2: Passa, não tem como escapar do financiamento.
0: Sem dinheiro não se faz nada.
1: Exato.
2: Nessas coisas da internet, eventualmente vendo ali, me apareceu alguns estrangeiros. Eu vi um, depois já apareceu outro, assim, que falando de coisas do Brasil, coisas de diferença do país deles para cá e tal. E uma das coisas que pelo menos dois ou três deles falaram, assim, elogiando, foi o atendimento de saúde no Brasil, o SUS, no caso, né? Um deles, um amigo, que eles vieram entre dois lá da Europa para cá e tal, passearam para lá, um dos amigos adoeceu. Aí eles foram num hospital, numa policlínica, uma coisa dessa, e ele foi atendido, médico, depois saiu, inclusive, com o remédio. Depois, no fim, foi atendido ali, ficou um tempo em observação, aí deram o remédio, disse, até com o remédio lá. Aí, na saída, ele perguntou, tá, quando é que vai ficar isso? Eu disse, não, que é do SUS, é grátis. É. Ele abriu uma boca assim de espanto, mas grátis? Dizendo, pá, mas no meu país eu teria...
1: Sim, agora há pouco mesmo, em finalzinho de maio, o México lançou um sistema único de saúde baseado no SUS.
0: Na proposta do SUS,
2: E dizem que ainda não está que nem o SUS, ainda é bem abaixo, mas a semente para depois ir desenvolvendo, um início. O próprio Obama, quando teve no governo dos Estados Unidos, tentou fazer o chamado Obamacare, que era também alguma coisa que... ia na direção do SUS, assim, era para pessoas também de baixa renda, para ter algum tipo de atendimento. Nos Estados Unidos, tudo é cobrado e muito caro. Né? É. Uma ambulância, os caras não... Ou os teus amigos te levam num carro, mas tu chamar uma ambulância é um dinheirão. Tem que pagar. E se tu passa um dia internado no hospital, vai ser no outro dia, aquela noite, pernoite ali, é cobrado. É. As famílias ficam endividadas com questão de saúde, às vezes você tem que pagar, né? Então, às vezes, prefere não ir. Então, a população mais pobre dos Estados Unidos morre, às vezes, cedo, por conta de doenças que eles não tratam, porque não querem ir para o hospital, porque é muito caro. Mas se tu não tem o chamado seguro, aquele, né, de saúde.
0: E quando tu... E se está internado, e aí daqui a pouco, ó, não tenho recursos, sai do jeito
1: sai
0: que está.
1: Sai da alta.
0: Sai da alta, está bem, está mal, sai do jeito que... E assim, a gente, nós brasileiros...
3: Mercadoria.
0: Eu penso que a gente não se imagina, né? Chegando num lugar e tendo que pagar, né?
2: O pessoal que viaja para o exterior faz seguro.
1: Se a gente for pensar, pegando agora aqui no bloco anterior do FM Café, a gente noticiou a vacinação, né? E pra, bem como tu falaste, para nós é uma realidade absurda a vacina não ser gratuita, né? Pensando em outros países aqui, até pertinho da gente, que toda, até a vacinação é paga.
0: É paga.
2: A vacina
3: aqui, e aqui é de graça e as pessoas não querem se vacinar.
1: Era essa notícia que a gente estava pedindo a campanha de vacinação, porque está aumentando os casos hospitalares, né, de internação.
3: Não, e as pessoas estão chegando nas UPA, nos hospitais, muito grave, por conta da questão de não se vacinar. Né? Porque houve, dos anos para cá, uma cultura de não se vacinar, né, pregada por pelo presidente que não fazia vacina e coisa e tal. Pô, e a vacina sempre salvou vidas, né? Como é que a gente vai contra a ciência?
2: Nós erradicamos a pólio.
3: A pólio. Né? A pólio. E quantos?
0: E tantas outras, né? Sarampo, outras doenças aí, meu Deus. Conseguimos erradicar.
2: A varíola, era uma praga, foi erradicada no mundo por conta
0: da vacina.
2: Mas, poxa,
0: e a gente negar hoje, né, esse avanço da ciência é uma coisa muito...
2: E aqui no Brasil, toda a vacinação, as crianças, né, tomam uma quantidade de vacinas, ali, dependendo da idade, vão tomando, tem a carteirinha. Inclusive, aqueles que são do Bolsa Família, tem por obrigação manter a carteirinha em dia, né? Você, uma das obrigações para tu continuar recebendo. Tem que estar o filho na escola, se ele tiver em idade escolar, e ter a vacinação em dia, porque senão perde o direito ao Bolsa Família. Isso é considerado no mundo afora, pela ONU, inclusive, né? Aquelas instâncias da ONU ligadas à saúde lá, OMS e tudo mais, considerado uma das melhores políticas do Bolsa Família, porque ela vem acoplada a essas questões de cidadania. Manter a vacinação, manter o filho
0: manter
2: na escola.
0: Escola,
2: e isso vai impactar no futuro. Porque aquela criança não vai ser analfabeta que nem o pai, às vezes, né? Ou a mãe. Não, vai estudar, vai ter o direito de estudar. E aí vai ter uma oportunidade diferente. E com isso, de repente, a família vai ter condições depois de estar apontando
0: para um
2: futuro melhor.
0: Essa é a política da vacina, né? Então, assim, ó... Nós, por conta assim, de muitas questões que tenham acontecido, né, questão das UTIs, enfim, o Conselho tem feito muitas fiscalizações. Né? E ontem nós estivemos num determinado lugar e que surpreendentemente estava vazio. Né? E a gente, pá, que maravilha, isso aqui não tem criança, meu Deus. E aí, não tem criança por conta do ano passado ter feito toda uma campanha de imunização para as gestantes, né, e para as crianças. Hoje as crianças não têm mais as bronquiolite, né? Então,
2: pouco tempo atrás estava cheia a unidade de crianças.
0: O ano passado, por exemplo, nessa época era adulto, era criança, era
2: com esse frio
0: um público bem significativo, né? É o que nós estamos hoje atravessando com os adultos, né? Porque as pessoas não fazem a vacina, né? Muitos chegam sem a vacinação, com seus quadros bem agravados, né?
3: E o importante dizer, né, que a vacina está liberada para todas as idades, para todo mundo hoje, né?
1: Sim.
3: Porque eu entendo, todos os pós podem ir se vacinar, vacina não faz mal. Ah, mas eu me vacinei e me deu gripe. É, vai te dar, pode te dar uma gripe, mas não vai te dar tão grave
0: quanto se não
3: tivesse, quanto se não tivesse vacinado.
2: Sim, é, provavelmente tu não vai ser internado.
1: Sim, né? Não vai precisar de internação.
2: E a comprovação está no que a Eliane disse. Ela chegou lá e, numa época que há poucos anos atrás estava cheia o hospital, agora está vazio. Numa época que seria, né, frio, como a gente está. Mas não, retomou-se a campanha de vacinação, né, novas campanhas publicitárias com relação a isso. A vacinação dentro do SUS é responsabilidade do governo federal.
0: Federal,
2: né? Isso. O governo municipal fica com a assistência básica, os postos, né, os postinhos todos. Tem o governo federal fica com a vigilância em saúde, né, vigilância sanitária, que confere inclusive os focos de mosquito, essas coisas assim. Isso é o governo federal. A vacinação, campanhas federal. Embora ela também ajude muito os estados e municípios, né?
0: Ela coloca um dinheiro para... O governo federal, ele tem a política, né? Tem uns insumos. Quem faz toda a operacionalização são os municípios, né? Vem para o estado encaminha para o município.
2: Mas compras de remédio, equipamentos e tal, assim... É via federal.
0: Federal, é.
2: Tá, é verba, né?
0: É, verba,
2: Sim, é que o SUS é todo descentralizado, isso, né? No fim das contas, sempre a ponta é que, mais ou menos, de certa forma, é que efetiva.
0: Sim, o município
2: O município fica com a rede básica, né? E os programas de saúde da família também, né?
0: Sim.
2: Coordenado pelo município.
0: Pelo município, A ponta fica com o município, né? As políticas maiores com o governo federal, estadual.
2: Isso é muito positivo. O SUS descentraliza, inclusive, as ações, né? E até o próprio conselho tem algumas, né? Não é só consultivo, né?
0: Não,
2: o conselho municipal, por exemplo, ele tem responsabilidade até com o orçamento.
0: Né, o único conselho que é deliberativo, né, que delibera sobre as políticas de saúde, é o Conselho Municipal de Saúde. Os outros conselhos, eles existem, mas são em caráter consultivo, né? Não são em caráter deliberativo.
2: E no máximo de acompanhamento, assim, para ver situações. Agora, o de saúde não, decide até orçamento, né?
0: Isso.
2: O próprio município, ele tem a verba que ele tem que botar na saúde, mas ele tem que consultar o conselho para ver onde que vai colocar, né?
3: Se não passar, ele está cometendo...
0: A LDO, toda essa questão orçamentária vem para o conselho para fazer a discussão e depois...
2: O que está correto, porque o conselho que nessas pré-conferências vai saber lá do senhor que está lá no interior e vai saber onde aplicar. Não, eu vou comprar mais.
0: Os planos municipais, tudo passa pelo conselho.
2: Vou comprar mais 10 aparelhos de ressonância lá para o. Não. Tem que botar aí um médico lá no interior, tem que manter aberto o postinho, que é a exigência. Não é mais 10
0: equipamentos.
3: Não pode ser da cabeça do administrador, até porque.
2: Pode até estar bem intencionado.
3: Sim. É o conselho que vai fiscalizar se realmente o plano de saúde do município está sendo cumprido.
2: Aquilo que foi aprovado pelo conselho no orçamento,
3: E a maioria das verbas, e como a gente usa o termo, é verba carimbada. Vem para a saúde, não pode ser usada em outro lugar. Então, essas aí a gente tem que fiscalizar. Tem uma obrigação legal.
0: Só a gente queria trazer assim, de volta para a conferência, né, o nosso tema. Uma das coisas assim, que... penso que é importante e que o Estado com certeza vai discutir é a questão do atendimento, né, hospitalar, né, que o nosso aqui, ele é ainda, nós não estamos na gestão plena, então a responsabilidade ainda é do Estado, né? Muitos municípios também, né, é do Estado.
2: Diria que a maioria até
0: está vendo. E estamos nesse problema assim, bem grave, né, que é a questão dos leitos de UTI. Né? Então, isto também vai passar pela conferência, né? Tanto a nossa quanto a conferência estadual, porque isso é uma responsabilidade do Estado. Né? Além de não colocar o percentual orçamentário necessário para a manutenção da saúde, né? Estamos hoje nesse imbróglio, né? Na questão desses leitos de UTI, que é de responsabilidade do Estado, e que, para nós aqui, o Estado já assinou, né, com uma ampliação de leitos, porém, efetivamente, o recurso ainda não veio.
3: Não foi pago nada. Como é que a Santa Casa vai fazer? E assim, ó, já nós estamos.
2: Já foi
3: autorizado.
0: Mas o recurso
3: não veio.
0: Não veio ainda do governo do estado.
3: E hoje nós temos uma dificuldade para a questão de leitos, porque Rio Grande não atende só os de Rio Grande, né? Regional, vem gente de todo lugar.
0: Então, assim como que, vai, né? Vai gente.
3: Os 10 leitos que o estado liberou, ainda não pagou, mas liberou. Esses 10 leitos que a Santa Casa, junto com o Conselho, Secretaria de Saúde, estão fazendo das tripas coração para poder botar a funcionar. Quando estiver funcionando, eles não são os 10 leitos para o município da cidade do Rio Grande.
2: É da região, do estado.
3: É do estado.
2: Assim, pode vir até de outras regiões.
3: Pode vir de outros estados. Então, a gente precisa disso. Agora, o que a gente precisa é que o governo do estado efetive esse pagamento, que é para nós, como fiscal, cobrar tanto da Secretaria Municipal, tanto da Secretaria da Santa Casa, porque quem tem o contrato de prestação de serviço com o estado é a Santa Casa. A Santa Casa tem um contrato. Quem é a outra parte do contrato? O governo do estado. Como a Eliane disse, não, são pleno. Então é o seguinte, o município e o Conselho Municipal de Saúde não tem gerência sobre isso direto,
2: fiscaliza
3: e trabalha, porque é nossa obrigação, entendeu? E a gente vai lá e cobra. Agora, infelizmente, até a presente data, até a hora que nós fizemos, o governo não tinha efetuado o pagamento dos 10 leitos. E a Santa Casa estava vendo de onde tira o dinheiro para poder botar esses leitos funcionando, porque tem gente morrendo sem leito de UTI. E de quem é essa responsabilidade? A responsabilidade é do governo do estado.
0: Então, essas questões, assim, são questões prioritárias, entende? Porque a gente está trabalhando no limite da vida. Né?
2: É onde está mais pegando desse, né?
0: No
2: hoje
0: limite
2: dia,
0: da
2: na saúde,
0: vida. Né? Então, assim, tem essas questões que são bem gritantes, né? Importante, assim, teremos a participação do Conselho Estadual, né? A representatividade da terceira coordenadoria ainda não confirmou, né? Já foi
3: convidada,
0: mas ainda não participa, não confirmou a sua presença na conferência. Então, estamos caminhando para essa construção, né, dessas políticas públicas que possam auxiliar, né, a melhor a saúde da população de Rio Grande. Né?
1: E nós agradecemos a participação de vocês aqui na FM Café. O nosso tempo já está estourado, a gente já passou da hora do intervalo. Muito obrigada pela participação de vocês. Um bom trabalho hoje na finalização das pré-conferências e semana que vem na conferência. O FM Café está sempre disposto a trabalhar essa pauta. Muito obrigada. Obrigada, Duda.
0: Nós é que agradecemos, assim, esse espaço, né? E a gente espera poder ter a oportunidade de trazer o retorno da conferência.
1: Claro, vamos agendar.
0: Acho que seria importante a gente trazer o retorno da conferência para os ouvintes.
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0: E voltamos no último bloco do FM Café de hoje, escutamos música nesse início do bloco. E o STF retoma o julgamento sobre o vínculo entre APPs e trabalhadores, é a notícia que nós vamos ouvir agora.
1: O Supremo Tribunal Federal retoma na tarde desta quarta-feira o julgamento sobre a chamada uberização. Os ministros vão decidir se reconhecem ou não o vínculo empregatício entre motoristas e entregadores e as plataformas digitais. As novas regras podem impactar a vida de mais de 1.700.000 pessoas que prestam serviços por meio de aplicativos como Uber, iFood, Rappi e 99. O julgamento foi suspenso em outubro do ano passado, após a manifestação das partes interessadas, entre elas empresas, associações e representantes dos trabalhadores. Os ministros analisam dois recursos apresentados pela Uber e pela Rappi contra decisões da Justiça do Trabalho que reconheceram um vínculo empregatício com motoristas e entregadores. As plataformas argumentam que atuam como empresas de tecnologia e fazem apenas a intermediação entre passageiros, consumidores e prestadores de serviço. Já os trabalhadores apontam a precarização das atividades e afirmam que a categoria integra um grupo de profissionais sem direitos trabalhistas garantidos. A decisão do Supremo terá impacto direto sobre cerca de 10 mil processos que estão suspensos em todo o país, à espera de uma definição da Corte sobre o tema. Com informações da Agência Brasil, da Rádio Nacional em Brasília, Renato Ribeiro.
0: E a Universidade Federal do Rio Grande sediará o 9º Encontro Nacional da Rede de Estudos Agrários e o 1º Encontro Internacional Produção e Consumo Sustentáveis, Agricultura Familiar e Comunidades Tradicionais na Garantia da Soberania e Segurança Alimentar Nutricional. O evento será realizado entre os dias 22 e 25 de setembro no Campus Rio Grande, Unidade Carreiros, reunindo pesquisadores, estudantes, movimentos sociais, agricultores familiares, pescadores artesanais e representantes de instituições nacionais e internacionais. Organizado pelo Núcleo de Análises Urbanas e Culturais, em parceria com a Rede de Estudos Agrários, o encontro conta com o apoio do Programa de Pós-Graduação em Geografia da FURG e de instituições de ensino e pesquisa de diferentes regiões do Brasil e da América Latina. Nessa edição, o evento terá como eixo central os debates sobre agricultura familiar, comunidades tradicionais, soberania e segurança alimentar. As inscrições são gratuitas e já estão abertas para ouvintes e submissão de trabalhos. E agora nós vamos para mais um bloco musical, último bloco musical do FM Café de hoje.

0: 1:57, encerramos o FM Café de hoje. A todos uma ótima tarde, nós voltamos amanhã no mesmo horário.
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10: Roberto Menescal.
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11: Choro das Três.
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que bom!

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0: pausa pro Brazuca respirar. 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

0: obrigado. Muito obrigado.
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0: tchau. Brazuca vai ficando por aqui. Leve essas músicas no coração e volta semana que vem para mais som brasileiro de qualidade. 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
7: 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As notícias do governo federal que movimentaram o país no dia de hoje.
8: Olá, boa noite.
6: Boa noite para você que nos acompanha em todo o país.
8: Quarta-feira, 24 de junho de 2026.
6: Vamos ao destaque do dia: emprego.
8: Dados do Ministério do Trabalho apontam que em fevereiro o Brasil ultrapassou a marca de 62 milhões de empregos formais ativos.
6: O número representa

0: Período de janeiro a maio, foram 12 milhões e 800 mil estrangeiros viajando aqui no país, 10% a mais que o registrado no mesmo período do ano passado.
1: Você vai ouvir também saúde.
2: O programa Agora Tem Especialistas vai levar atendimento médico a indígenas em comunidades de difícil acesso.
1: E profissionais do SUS vão ensinar pais e cuidadores a estimularem o desenvolvimento de crianças de até 6 anos. Cleide Lopes.
3: A ideia é fortalecer o vínculo familiar, contribuindo assim para o desenvolvimento saudável das crianças.
2: Hoje, na apresentação da Voz do Brasil, Mariana Jungmann e Luciano Seixas.
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2: O mercado de trabalho brasileiro continua em expansão.
1: Em fevereiro, o crescimento foi de 3,6% em relação ao mesmo mês de 2025.
2: Os dados revelam ainda um crescimento na participação feminina. Mais da metade das vagas criadas no mês foram ocupadas por mulheres.
1: Os números são da RAIS, a Relação Anual de Informações Sociais do Ministério do Trabalho e Emprego, que agora passa a ser divulgada mensalmente.
2: Os dados complementam as informações do Cadastro Geral de Empregados e Desempregados. O CAGED.
4: O mercado de trabalho brasileiro segue em expansão. Dados divulgados nesta quarta-feira da Relação Anual de Informações Sociais, a RAIS mensalizada, que complementam as informações do novo CAGED, mostram crescimento na geração de empregos. O país alcançou em fevereiro deste ano a marca de 62 milhões e 200 mil vínculos formais ativos entre trabalhadores da iniciativa privada e do serviço público. O número representa crescimento de 2 milhões e 170 mil empregos formais na comparação com fevereiro do ano passado. O avanço foi registrado em todas as regiões do país, com destaque para o Norte e o Nordeste. Os dados também mostram o crescimento da participação feminina no mercado formal, que chegou a quase 29 milhões de vínculos, como destaca o ministro do Trabalho e Emprego, Luiz Marinho.
5: Ampliando a parcela de mulheres do mercado formal, ou seja, enquanto cresceu mulher 1.290.000, homens cresceu 879 mil novos vínculos, um crescimento de 2,7 para homens, 4,7 para mulheres. As mulheres ocupando mais o mercado de trabalho. Mas ainda há espaço aqui para crescer. Aumento de creche, por exemplo, nos municípios, favorece para que as mulheres ocupem mais posições no mercado de trabalho.
4: Entre os jovens de 18 a 24 anos, o aumento foi ainda mais expressivo, quase 19% em relação ao mesmo mês do ano anterior. Os números também apontam avanço na inclusão de diferentes grupos sociais. Os maiores crescimentos proporcionais foram registrados entre trabalhadores indígenas, pretos e pardos, demonstrando uma ampliação do acesso ao emprego formal no país. Reportagem Pablo Mundim.
1: O brasileiro está viajando mais pelo país.
2: Pela primeira vez na história, o número de passageiros domésticos passou de 42 milhões, um recorde.
1: O turismo de negócios também está crescendo e teve faturamento histórico de 6 bilhões de reais.
0: A analista corporativa Verônica Brito mora em Brasília e costuma viajar bastante pelo Brasil. Do ano passado para cá, já foram 9 viagens para diferentes roteiros, mas ela tem um destino preferido.
6: Eu costumo viajar mais pelo Nordeste. Minha preferência é pelas praias e para mim as praias do Nordeste são as melhores. A comida, a receptividade, as pessoas do Nordeste são calorosas, né?
0: E como Verônica, cada vez mais brasileira decidem viajar dentro do país. Foram 42 milhões de passageiros voando de norte a sul entre janeiro e maio deste ano. Um recorde no volume de passageiros domésticos, segundo o Ministério do Turismo. O número é 6% maior que os 39 milhões e 800 mil passageiros registrados no mesmo período do ano passado. Analisando somente o mês de maio, o volume também foi recorde, com 8 milhões e 300 mil passageiros domésticos. A maior movimentação para o mês da série histórica. O ministro do Turismo, Gustavo Feliciano, disse que os bons resultados do setor têm movimentado a economia do país.
7: Estamos registrando recordes atrás de recordes. Graças ao desenvolvimento do Brasil e às políticas adotadas pelo governo federal, estamos conseguindo manter os bons resultados. E isso tudo reflete na geração de emprego e renda para a população. Estamos com o maior saldo de empregos da história no setor do turismo, com mais de 2,4 milhões de empregos com carteira assinada. Continuaremos trabalhando para promover ainda mais o turismo interno e também a atração de turistas estrangeiros, gerando dignidade para a nossa população.
0: O número de passageiros internacionais voando no Brasil também aumentou.

0: aumentou no período de janeiro a maio. Foram 12 milhões e 800 mil estrangeiros viajando aqui no país, 10% a mais que o registrado no mesmo período do ano passado. Outro resultado positivo foi observado no turismo corporativo, que envolve eventos empresariais e negócios. Entre janeiro e maio, o faturamento nesse segmento foi recorde, 6 bilhões de reais, maior valor da série histórica iniciada em 2022. Reportagem Graziela Mendonça.
1: Um novo aporte de 140 bilhões de reais foi anunciado esta semana para a Nova Indústria Brasil, a política de modernização industrial do governo federal.
2: Os recursos vão ser direcionados para as 6 missões que fazem parte dessa política. São elas: agroindústria, saúde, infraestrutura, transformação digital, bioeconomia e tecnologias para soberania e defesa nacionais.
1: Lançada em 2024, a NIB tem como objetivo impulsionar a indústria nacional até 2030. A partir da modernização do parque industrial e da adaptação às novas tecnologias.
2: A NIB também tem como meta aumentar a exportação de produtos brasileiros utilizando práticas de produção sustentáveis e menos poluentes.
1: Hoje, durante o programa Bom Dia Ministro, o titular do Ministério do Desenvolvimento, Indústria, Comércio e Serviços, Márcio Elias Rosa, afirmou que o investimento no setor contribui para o desenvolvimento social do país.
3: Quer promover, desde inovação, sobretudo inovação, a incorporação de novas tecnologias, promover a transição digital, né, para que nós tenhamos a chamada indústria 4.0, como também aumentar a nossa capacidade exportadora, para que o Brasil possa estar na cena internacional não apenas com commodities, o que é muito bom e funciona muito bem, mas também com produtos com valor agregado. Não há desenvolvimento social se não tiver desenvolvimento econômico. É preciso que um esteja ligado ao outro.
2: E ainda falando de desenvolvimento, taxistas e motoristas de aplicativos que tiveram o cadastro aprovado pelo programa Move Brasil já podem procurar as concessionárias de automóveis indicadas para financiar novos veículos.
1: A linha de crédito de até 30 bilhões de reais é voltada para a renovação da frota desses profissionais.
2: O Move Brasil garante juros mais baixos, prazo de financiamento de até 72 meses e mais 6 meses de carência.
1: E abrange também compra de equipamentos de segurança, no caso das mulheres.
2: Podem participar profissionais com pelo menos 12 meses de atuação que tenham realizado no mínimo 100 corridas e também taxistas registrados.
1: Os interessados em aderir ao programa podem realizar o cadastro na página gov.br/movebrasil.
2: Saúde para a população indígena.
1: O programa agora tem especialistas do Ministério da Saúde e espera realizar mais de 13 mil atendimentos até o fim de junho em territórios do Ceará, Pernambuco, Amapá e Pará.
2: A iniciativa leva consultas, exames e cirurgias para áreas de difícil acesso, garantindo assistência médica diretamente para as comunidades.
1: Somente nos mutirões oftalmológicos, a expectativa é realizar cerca de 1.600 consultas especializadas, 8 mil exames e mais de 340 cirurgias.
4: A indígena Creuza Nunes, do Amapá, aprovou o atendimento oferecido pelos profissionais do Sistema Único de Saúde no mutirão realizado na comunidade.
5: Gostei muito que eles vieram, eles fizeram todas as consultas, conversaram bem com a gente. Todos os indígenas que queriam fazer consulta, ultrassom, todo tipo de exames fizeram aqui.
4: Até o final de junho, indígenas de territórios localizados no Ceará, Pernambuco, Amapá e Pará vão receber cuidados médicos por meio do programa Agora Tem Especialistas. A expectativa é de que sejam realizados mais de 13 mil atendimentos, entre consultas, exames e procedimentos. A secretária de Saúde Indígena do Ministério da Saúde, Lucinha Tremembé, destacou os serviços oferecidos.
6: Nossa meta é superar 15 mil procedimentos, ofertando consultas, exames, avaliações cirúrgicas e procedimentos especializados. Também estamos levando equipes especializadas para regiões de difícil acesso, incluindo a terra indígena Tumucumaque e a terra indígena Zoé.
4: A enfermeira Raquel Lira Pinheiro, coordenadora da Casa de Apoio à Saúde Indígena do Amapá, afirma que ficou surpresa com a procura por atendimentos durante o mutirão.
7: Nunca tivemos uma ação com tanta procura, né, com tanto número de atendimentos e com tantas altas, né, dos indígenas para seus territórios. No segundo dia, nós já tivemos um número muito elevado, com esses indígenas voltando para o seu território, com essas demandas reprimidas sanadas.
4: Desde o início da estratégia, em agosto de 2025, já foram realizados 14 mutirões em diferentes regiões do país, contemplando territórios do Alto Rio Solimões, Médio Rio Solimões, Vale do Javari, Chavante, Yanomami e Ecauana, Alto Rio Negro, Guamá Tocantins, Altamira e Rio Tapajós. Em 2025, foram registrados mais de 9.500 procedimentos especializados. Em 2026, o número já ultrapassa 17 mil atendimentos, entre consultas, exames e procedimentos. Reportagem Luana Karen.
2: E pais e responsáveis por crianças de até 4 anos devem ficar atentos ao calendário de vacinação.
1: O Ministério da Saúde inclui hoje uma segunda dose de reforço contra a poliomielite para ampliar a proteção contra a paralisia infantil.
2: A segunda dose é recomendada para crianças que já completaram o esquema primário e receberam o primeiro reforço.
1: Com a atualização, o esquema completo passa a ter 5 doses. A vacina está disponível gratuitamente em todas as unidades básicas de saúde do país.
2: O Brasil não registra casos do vírus desde 1989. Com o reforço, o Ministério da Saúde espera prolongar o tempo de imunidade e garantir a erradicação da doença.
1: Para mais informações, acesse saúde.gov.br ou procure a unidade de saúde mais próxima.
2: E para estimular ainda mais o desenvolvimento saudável das crianças, profissionais do SUS estão recebendo uma capacitação especial.
1: Eles estão sendo formados para ensinar os pais e responsáveis a estimular os filhos na primeira infância.
2: A ideia é que eles estejam aptos a oferecer orientações sobre brincadeiras, jogos e estímulos que ajudem a fortalecer o vínculo familiar.
8: Mais de 2.500 profissionais do Sistema Único de Saúde já estão preparados para apoiar o desenvolvimento infantil da atenção primária. Eles foram capacitados na abordagem Cuidados para o Desenvolvimento da Criança, que tem como meta habilitar os profissionais a desenvolver atividades com cuidadores para fortalecer o vínculo com crianças e, assim, promover o desenvolvimento nos primeiros anos de vida. A enfermeira Sheila Los Vernest foi uma das profissionais capacitadas. Ela trabalha em uma unidade básica de saúde em Ponta Grossa, no Rio Grande do Sul. Ela fala sobre como essa capacitação tem ajudado no atendimento mais humanizado às crianças.
9: Eu consigo, sim, ver pelos meus atendimentos antes do curso e depois do curso, como eu consegui dar muito mais informação, e parece que até o vínculo com essas mães melhoraram muito, assim. Eu sempre procurei ser mais acolhedora, assim, tudo, mas acho que algumas ideias, incentivar mais essas mães, assim, era meio muito técnico. E depois, assim, no curso, assim, me abriu um leque de mais possibilidades, de ideias, situações simples, como ensinar a brincar com a criança, incentivar a brincar, como isso ajuda no desenvolvimento dessa criança, né, no futuro.
8: O curso qualifica profissionais de saúde que atuam no cuidado às crianças e famílias. A formação habilita equipes das unidades básicas de saúde para orientar famílias sobre brincadeiras e estímulos às crianças nos primeiros anos de vida. A ideia é fortalecer o vínculo familiar, contribuindo assim para o desenvolvimento saudável das crianças. Como explica a coordenadora geral de atenção à saúde das crianças, adolescentes e jovens do Ministério da Saúde, Sônia Venâncio.
10: A gente sabe que o desenvolvimento, ele é fortemente influenciado por essas interações nos primeiros anos de vida. Essas interações, elas são responsáveis pelo desenvolvimento do cérebro, pelo estabelecimento das sinapses, né, no cérebro. E quanto mais, então, né, o cuidador pratica atividades muito simples, como, por exemplo, conversar com a criança, cantar, contar histórias, brincar, todas essas atividades, né, têm um papel fundamental no desenvolvimento dessas habilidades, do desenvolvimento infantil.
8: O curso Cuidados para o Desenvolvimento da Criança na Atenção Primária à Saúde é de graça e está disponível para profissionais do SUS, como médicos, enfermeiros, psicólogos e fisioterapeutas. A capacitação é oferecida na modalidade online com carga horária de 30 horas e está disponível no site unasus.gov.br. Reportagem Cleide Lopes.
1: O ministro da Saúde, Alexandre Padilha, inaugurou hoje em Cubatão, São Paulo, a 10ª unidade móvel de saúde do programa Agora Tem Especialistas, Caminhoneiro e Caminhoneira.
2: A iniciativa leva serviços do SUS diretamente a pontos de parada e descanso nas estradas.
1: A estrutura oferece consultas médicas e de enfermagem, vacinação, testes rápidos, exames laboratoriais básicos, eletrocardiograma e teleconsultas.
2: O ministro Alexandre Padilha destacou que as unidades móveis de saúde como esta ajudam os caminhoneiros a fazerem um acompanhamento de saúde que eles não costumam fazer em suas cidades de origem.
11: A gente tem quase 400 mil caminhoneiros cadastrados nas unidades básicas de saúde de origem pelas equipes de saúde da família, mas de cada 10, 4 nunca sequer foram uma vez na sua unidade básica de saúde de origem. A gente está aproveitando que no meio do trabalho, nesse momento de descanso, faz a vacinação, faz os exames, está vendo muita gente que estava com a medicação incorreta, então ajusta a medicação para doenças crônicas como hipertensão, diabetes, problemas relacionados à obesidade, muitos problemas no campo da saúde mental.
1: Na tarde de hoje, o ministro também lançou a Política Nacional de Atenção Integral à Saúde da População em Situação de Rua.
2: Ela também prevê a criação de unidades móveis de rua.
1: Serão 400 veículos que ampliarão a capacidade de atuação nas cidades e devem contemplar todas as equipes cofinanciadas pelo Ministério da Saúde.
2: 300 milhões de reais para estimular o desenvolvimento científico e a inovação no Brasil.
1: Está aberta mais uma chamada universal do CNPq, que tem o objetivo de apoiar pesquisas em todas as áreas do conhecimento.
2: As inscrições vão até 3 de agosto.
4: Na Universidade de Brasília, o professor Fábio Pitella lidera uma equipe de pesquisadores em busca de novas formas de tratamento contra o câncer. A pesquisa consiste em editar o genoma de células cancerígenas para bloquear o avanço da doença. O trabalho da equipe foi contemplado por um edital do CNPq de 2024, que destinou cerca de R$140 mil para a pesquisa. O professor explica que o dinheiro é essencial para a continuidade do trabalho.
12: As pesquisas são relativamente caras, nós usamos insumos que não são tão triviais, então sem o fomento do CNPq é praticamente impossível a gente conduzir uma pesquisa dentro de uma instituição pública. O edital universal, ele nos ajuda a manter o laboratório funcionando, mas também a formar pessoas e capacitar recursos humanos, né?
4: Agora em 2026, uma nova chance está disponível para pesquisadores que buscam apoio financeiro para seus trabalhos. A chamada universal deste ano vai investir R$300 milhões em inovação científica. Este é o terceiro edital lançado nos últimos 4 anos. De acordo com o presidente do CNPq, Conselho Nacional de Desenvolvimento Científico e Tecnológico, Olival Freire, a iniciativa garante previsibilidade para as pesquisas.
13: Elas têm que ser como desfile de escola de samba, jogo de Copa do Mundo. Você tem que saber que ela vai acontecer em qual época do ano, porque a ciência é uma atividade que depende de previsibilidade. Você tem que preparar projetos de pesquisa, você tem que mobilizar colegas, mobilizar alunos.
4: A chamada é dividida em 3 grupos. Faixa A, voltada para jovens doutores com projetos de até 24 meses. Faixa B, destinada a pesquisadores com vínculo formal na instituição de pesquisa e projetos de até 36 meses. E faixa C, que compreende pesquisadores mais experientes, com equipes maiores e cooperação entre instituições. Pelo menos R$90 milhões serão destinados para fomentar projetos desenvolvidos nas regiões Norte, Nordeste ou Centro-Oeste. As inscrições vão até 3 de agosto e o edital completo está disponível em gov.br/CNPq. Reportagem Graziele Bezerra.
1: Também esta semana foram anunciados outros 300 milhões de reais pelo Ministério da Ciência, Tecnologia e Inovação para iniciativas de popularização da ciência no país.
2: Nesse caso, os recursos serão destinados a apoiar projetos como Olimpíadas Científicas, Feiras de Ciências e programas de formação de jovens cientistas.
1: O programa também contempla investimentos em museus, centros de ciência, planetários e outras estruturas dedicadas à difusão do conhecimento científico.
2: A Prova Nacional Docente foi criada pelo Ministério da Educação para apoiar a seleção de professores da educação básica pública em todo o país.
1: Ela testa se os candidatos possuem as competências essenciais para a docência.
2: Os resultados de cada exame têm validade de 3 anos e podem ser utilizados em múltiplos processos seletivos ao longo desse período.
1: Além disso, a prova também corresponde à avaliação teórica do ENADE, o Exame Nacional de Desempenho de Estudantes para os cursos de licenciatura.
2: No ano passado, mais de 500 mil professores alcançaram o padrão de proficiência na prova. E esse ano, as inscrições para ela já estão abertas.
14: O Ministério da Educação abriu as inscrições para a Prova Nacional Docente, a PND. Os professores interessados têm até o dia 3 de julho para se inscrever no exame por meio do endereço pnd.inep.gov.br. Os participantes que tiveram o pedido de isenção da taxa de inscrição aprovado devem acompanhar as próximas etapas do cronograma e efetivar a inscrição dentro do prazo estabelecido. Já aqueles que tiveram a solicitação negada precisam pagar a taxa de R$ 85. A PND vai ser aplicada no dia 20 de setembro. O resultado final está previsto para ser divulgado no dia 15 de dezembro. O ministro da Educação, Leonardo Barchini, destacou que a prova é uma grande oportunidade para os professores do país.
15: Mais de 2.000 redes vão utilizar a sua nota. A nota da prova que você faz hoje vale para os 3 anos seguintes. No ano passado, mais de 10 mil professores ingressaram ou na rede estadual ou na rede municipal com a nota da PND.
14: A Prova Nacional Docente faz parte do programa Mais Professores para o Brasil, que reúne ações de reconhecimento e qualificação do magistério da educação básica e de incentivo à docência no país. Neste ano, a PND registrou adesão de 2.031 entes federativos. O número representa a participação de 96% das capitais e de 85% dos estados brasileiros, um crescimento superior a 30% em relação a 2025. Para mais informações, acesse as redes sociais do Ministério da Educação ou portalgov.br/MEC. Reportagem, Júlio César de Oliveira.
1: E essas foram as notícias do Governo do Brasil.
2: Uma realização da Secretaria de Comunicação Social da Presidência da República.
1: Com produção da empresa Brasil de Comunicação.
2: Fique agora com o Minuto do TCU. Em seguida, as notícias do Poder Judiciário e do Congresso Nacional. Boa noite.
1: Boa noite para você. Até amanhã.
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18: O Tribunal de Contas da União avaliou o Compromisso Nacional Criança Alfabetizada, programa do governo federal voltado a garantir a alfabetização de todas as crianças até o segundo ano do ensino fundamental. A auditoria teve foco na formação continuada de professores, coordenadores pedagógicos, diretores e outros profissionais da educação. O programa prevê apoio técnico e financeiro a estados e municípios, além do acompanhamento dos resultados. A fiscalização apontou avanços na política, mas identificou desafios que podem comprometer o alcance das metas. Um exemplo é a dificuldade de coordenação entre estados e municípios. O tribunal também destacou que o monitoramento das ações é frágil e determinou ao Ministério da Educação que crie plano de ação para corrigir os erros. Saiba mais em tcu.gov.br.
17: 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Você vai ouvir agora notícias do Poder Judiciário.
19: STF valida a criação de feriada de Corpus Christi no estado do Rio de Janeiro.
20: CNJ aprova novas regras para o sepultamento de corpos não identificados e para a emissão das certidões de óbito.
19: Empresa de segurança deve incluir todos os cargos no cálculo de cota de aprendiz.
20: Boa noite, eu sou Marcela Luiz.
19: E eu sou Walter Lima.
20: Supremo Tribunal Federal mantém validade de lei do Rio de Janeiro que transformou o dia de Corpus Christi em feriado estadual.
19: A decisão unânime foi tomada em sessão plenária virtual. Marcelo Della Libera.
0: A ação foi apresentada pela Confederação Nacional do Comércio de Bens, Serviços e Turismo, a CNC, que alegava invasão da competência privativa da União para legislar sobre direito do trabalho. Mas a relatora do caso no Supremo Tribunal Federal, ministra Carmen Lúcia, entendeu que a lei estadual questionada protege um patrimônio cultural e material, sendo de competência legislativa concorrente da União, dos estados e dos municípios, conforme prevê a Constituição Federal. Ainda segundo a ministra, o processo destaca que a celebração de Corpus Christi, em diversos municípios fluminenses, assume característica de festividade popular, com eventos musicais, feiras e atividades que movimentam significativamente a economia local e o turismo.
20: Conselho Nacional de Justiça aprova novas regras para o sepultamento de corpos não identificados e para a emissão das certidões de óbito.
19: A medida fortalece a busca por desaparecidos e evita a perda de informações importantes para as famílias. Judite Aragão.
21: Pela resolução, o enterro e o registro de óbito só poderão ser autorizados após a apresentação de um laudo da Polícia Científica que comprove a coleta de dados biométricos e biológicos necessários para uma futura identificação. A norma também prevê a integração de informações entre os cadastros nacionais de corpos não identificados e de pessoas desaparecidas.
20: STJ admite recurso extraordinário sobre relativização da vulnerabilidade de vítima de estupro menor de 14 anos de idade.
19: O pedido de admissibilidade foi feito pelo Ministério Público de Santa Catarina. Fátima Uchoa.
22: Um acórdão da sexta turma do STJ, questionado pelo MP, considerou por maioria dos votos que o relacionamento amoroso entre o réu e a vítima e o aval dos responsáveis por ela afastariam de forma excepcional a aplicação da súmula 593 do STJ e da previsão legal sobre estupro de vulnerável. O ministro Luiz Felipe Salomão lembrou que o STF tem jurisprudência pacífica no mesmo sentido do entendimento firmado pelo STJ, reconhecendo que é absoluta a presunção de violência nos crimes de estupro contra menor de 14 anos, sendo irrelevante o eventual consentimento da vítima. Para Salomão, ficou nítida a divergência do acórdão. Assim, admitiu o recurso extraordinário e determinou a remessa dos autos à Suprema Corte.
20: O número de vagas de aprendiz deve considerar todos os cargos de uma empresa.
19: A CLT determina um número equivalente a 5% dos postos de trabalho. Marla Lacerda.
23: Uma empresa de segurança foi condenada a pagar uma indenização de R$50 mil porque excluiu o cargo de vigilante do cálculo de vagas para aprendizes. A seguradora possuía mais de 2.700 empregados e apenas 4 aprendizes. Para os ministros do TST, o fato da atividade de vigilante ser considerada de risco, exigir idade mínima de 21 anos e porte de arma, não dispensa a inclusão do posto de trabalho nos cálculos para definir a cota. Isso porque a função também exige período de experiência para conseguir vaga no mercado de trabalho.
20: Justiça condena mais 6 envolvidos em esquema de tráfico internacional de drogas no porto de Salvador, na Bahia.
19: A ação foi proposta pelo Ministério Público Federal. Vanessa Pereira.
24: Segundo a denúncia, o grupo criminoso inseria cocaína em containers de cargas lícitas com destino à Europa, especialmente para Holanda, Bélgica e Espanha, utilizando a estrutura portuária de Salvador, na Bahia. Os réus foram condenados pelos crimes de tráfico internacional de drogas, organização criminosa, associação para o tráfico, lavagem de dinheiro e falsificação de documento público.
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20: Uma boa noite.
19: E até amanhã.
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5: Eu sou Paula Groba.
6: E eu sou Humberto Pinheiro.
5: E estes são os destaques de hoje do Jornal do Senado, que começa agora.
7: Ação policial poderá ser mais rápida em casos de abuso infantil na internet.
5: Avança projeto que garante no SUS exames para detectar risco hereditário de câncer de mama.
7: Senador comemora a decisão do STF que derruba a idade mínima na aposentadoria especial.
5: Boa noite.
7: Boa noite.
5: Na internet, um crime pode acontecer em segundos. Para acelerar o resgate de vítimas e a identificação de criminosos, avançou no Senado um projeto que autoriza a chamada ronda virtual.
7: A ideia é agilizar o acesso da polícia a dados de suspeitos na internet sem a necessidade de autorização judicial em situações de urgência. O repórter Bruno Lourenço traz os detalhes.
9: O projeto de lei legaliza expressamente a chamada ronda virtual, varredura policial automatizada em ambientes digitais para coletar arquivos de abuso. Outra inovação é que em casos de transmissão ao vivo, o risco iminente à vida da vítima, as autoridades policiais poderão requisitar dados cadastrais e de conexão diretamente aos provedores de internet e aplicativos, sem a necessidade de esperar por uma ordem judicial prévia, como explicou a relatora, senadora Damares Alves, do Republicanos do Distrito Federal.
25: Nós vamos dar com esse projeto poder aos policiais de retirar imediatamente essa live do ar. Nós vamos dar poder com esse projeto que o agente policial, o delegado, imediatamente haja na hora de identificar uma imagem no mundo online de abuso de violência sexual contra a criança e adolescente.
9: O projeto cria ainda o crime de simulação de abuso por meio de inteligência artificial, punindo de 3 a 5 anos de reclusão quem criar imagens ou deepfakes realistas usando o rosto ou a voz de menores.
5: A violência contra crianças e adolescentes segue sendo um dos maiores desafios do país. Só nos primeiros meses de 2026, mais de 115 mil denúncias foram registradas, a maioria dentro da própria casa das vítimas.
7: O tema foi debatido em audiência pública no Senado. Repórter Lana Dias.
26: Os participantes citaram desafios como orçamento insuficiente e dificuldade de acompanhamento da vítima após o crime. Para a presidente da comissão, senadora Damares Alves, do Republicanos do Distrito Federal, o investimento em ações voltadas à proteção desse público é escasso.
25: Quando a gente pega o orçamento da União, a gente pega LDO dos estados e dos municípios e a gente procura a criança no orçamento de forma absoluta, a gente não encontra.
26: O Plano Nacional foi criado com o objetivo de desenvolver ações em eixos como prevenção, atendimento, responsabilização, mobilização social, estudos e pesquisas. A representante do Ministério dos Direitos Humanos e da Cidadania, Célia Carvalho Narras, explicou que o documento está em fase de revisão para abordar os diferentes contextos da infância no país. Mas além de atuar na prevenção, participantes ressaltaram a importância de promover acolhimento integral das vítimas depois das ocorrências.
5: E a violência contra mulheres trans acontece de forma tão frequente no cotidiano que muitas vezes deixa de ser reconhecida como violência.
7: Esse é um dos alertas de uma pesquisa do Instituto Data Senado, que pela primeira vez traz dados específicos sobre essa população. A reportagem é de Marcela Diniz.
27: A violência contra mulheres transgênero é cotidiana e acontece em casa, na rua, nos espaços privados e nos órgãos públicos. É o que mostra a edição de número 11 da Pesquisa Nacional de Violência contra a Mulher, do Instituto Data Senado e da empresa Nexus. Pela primeira vez desde 2005, o levantamento traz dados específicos sobre a experiência de trans e travestis. Muitas das 43 entrevistadas ao serem questionadas se sofriam violência, responderam a princípio que não. Mas as mesmas, quando perguntadas se já foram xingadas, mal atendidas ou hostilizadas pelo fato de serem quem são, aí a resposta era que sim, que sempre. O psicólogo do Data Senado, Rolf Hegger, comenta que esse resultado é preocupante porque aponta como agressões cotidianas acabam normalizadas no caso das mulheres trans.
28: Tem uma diferença entre o que a pessoa percebe como violência, que ela diz não, sofri violência, mas quando a gente mostra as situações de violência, ela diz que sim. Então, o que a gente levantou como hipótese para isso é que a violência que ela sofre são constantes, são em todos os lugares, e isso acaba sendo normalizado.
27: 40% das mulheres trans e travestis sofreram agressões verbais, 17% físicas e 12% violência sexual. Os dados da pesquisa passarão a fazer parte do Mapa Nacional da Violência de Gênero, plataforma interativa do Observatório da Mulher contra a Violência do Senado, desenvolvido em parceria com a organização Gênero e Número e com o Instituto Natura.
2: E avançou no Senado o projeto que garante às mulheres exames no SUS para detectar risco de câncer de mama hereditário.
4: Até 10% dos casos de câncer de mama são herdados da mãe, segundo a relatora da proposta, senadora Ivete da Silveira, do MDB de Santa Catarina, repórter Márcio Maturana.
8: Está prevista, por exemplo, a análise do histórico familiar e a realização de exames genéticos específicos para identificar variantes associadas ao câncer hereditário. Até 10% dos casos de câncer de mama são herdados da mãe, segundo a relatora da proposta, senadora Ivete da Silveira, do MDB de Santa Catarina. Ela disse que a proposta combate desigualdades sociais.
10: Evidências indicam que o acesso a testes genéticos e ao aconselhamento especializado permanece condicionado a fatores socioeconômicos, como renda e escolaridade, o que limita, sem efetivação, e aprofunda a iniquidade.
8: O projeto, que já foi aprovado pela Câmara e agora segue para a votação da Comissão de Assuntos Sociais do Senado, também determina medidas para ampliar a oferta de exames preventivos e reduzir o tempo de espera. Além dos exames, o SUS deverá oferecer aconselhamento genético em unidades próprias, conveniadas ou contratadas.
2: O senador Paulo Paim, do PT do Rio Grande do Sul, comemorou a decisão do STF que derrubou a idade mínima para aposentadoria especial em atividades insalubres. A corte considerou inconstitucional o dispositivo da reforma da Previdência de 2019, que fixava idades de 55, 58 e 60 anos, dependendo do tempo de exposição a agentes nocivos.
4: Paim afirma que a medida não é privilégio, mas uma forma de proteção à saúde dos trabalhadores.
2: Já a senadora Leila Barros, do PDT do Distrito Federal, destacou a expectativa positiva para a Copa do Mundo Feminina de 2027 no Brasil, afirmando que o torneio deve dar mais visibilidade ao esporte feminino e valorizar as atletas ainda frente a desafios e preconceitos.
4: Segundo ela, a competição também pode fortalecer o futebol feminino e incentivar outras modalidades praticadas por mulheres no país. O Mundial será entre 24 de junho e 25 de julho em Belo Horizonte, Brasília, Fortaleza, Porto Alegre, Recife, Rio de Janeiro, Salvador e São Paulo.
2: E por falar em Copa do Mundo, o esporte que mobiliza torcidas e une países também transforma vidas fora dos estádios. Praticado desde a infância, ele ajuda a prevenir doenças, melhora a qualidade de vida e contribui para manter crianças e jovens na escola.
4: Esses benefícios foram destacados em uma audiência pública da Comissão de Esporte do Senado. A reportagem é de Rodrigo Rezende.
11: A senadora Leila Barros, do PDT do Distrito Federal, presidente da comissão, afirmou que esse tema é fundamental para a melhora da qualidade de vida da população.
12: E quando falamos de esporte para toda a vida, falamos também de saúde pública. Estimular a atividade desde a infância até a terceira idade significa prevenir doenças, melhorar a qualidade de vida da população e contribuir para a sustentabilidade do sistema de saúde.
11: Stephanie Risk, doutora em cardiologia pela USP, mostrou pesquisas que apontam que a inatividade física é responsável por 9% de mortes prematuras em todo o mundo. Robson Aguiar, presidente da Confederação Brasileira do Desporto Escolar, ressaltou a importância do esporte no combate à evasão escolar.
13: 40% dos nossos alunos, eles repetem de ano, saem da escola por não ter algum incentivo. E o esporte faz exatamente o contrário. Você vai ver que mais de 80% permanece na escola devido ao esporte. Então, o esporte escolar é uma ferramenta fundamental para a educação.
11: O ministro do esporte, Paulo Henrique Cordeiro, destacou o papel social do esporte.
14: Porque o esporte é muito mais do que essa prática. O esporte é uma mudança fática de realidade socioeconômica. É uma mudança de vida.
11: De maneira geral, a OMS recomenda a prática para adultos de pelo menos 150 minutos semanais de atividades físicas. Para crianças e adolescentes, o ideal é a prática de 60 minutos de atividades por dia.
4: Com edição de Paula Groba e trabalhos técnicos de João Lira, o Jornal do Senado fica por aqui. Acompanhe agora as notícias da Câmara dos Deputados. Boa noite.
2: Boa noite e até amanhã.
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1: Comissão autoriza a venda fracionada de medicamentos pelas farmácias.
15: Avança a proposta que pune quem expuser crianças à violência doméstica.
1: Parlamentares aprovam inclusão de deficiências ocultas em documentos.
16: Boa noite. Projeto que institui documento com QR Code para identificar deficiências ocultas pode seguir para o Senado. A repórter Maria Neves tem os detalhes dessa nova identidade.
18: A Comissão de Constituição e Justiça da Câmara aprovou o projeto do deputado Capitão Alberto Neto, do PL do Amazonas, que institui a Identificação Civil Nacional da Pessoa com Deficiência. O novo documento deverá adotar tecnologia de QR Code dinâmico com informações atualizadas sobre deficiências, inclusive as ocultas. Com a aprovação, o texto pode seguir para o Senado. De acordo com a proposta, o sistema permitirá que o beneficiário ou responsável atualize os dados sobre a condição de saúde da pessoa em tempo real. O objetivo da medida é garantir prioridade e segurança às pessoas com deficiência em atendimentos e situações de emergência. Na opinião da relatora na Comissão de Defesa dos Direitos das Pessoas com Deficiência, deputada Andréia Siqueira, do PSB do Pará, a utilização do QR Code dinâmico representa um instrumento eficaz para combater a invisibilidade social enfrentada por pessoas com deficiências ocultas.
21: Ao contrário de deficiências físicas evidentes, essas condições muitas das vezes não são reconhecidas ou compreendidas pela sociedade. Isso resulta em uma série de obstáculos no acesso ao direito e serviços. Em situações que exigem comprovação de condição especial, atendimento prioritário ou simples empatia no trato do cotidiano.
18: Deficiências ocultas ou invisíveis são condições de saúde que não são percebidas visualmente, como transtorno do espectro autista, deficiências intelectuais, doenças renais crônicas ou surdez parcial. A falta de sinais físicos óbvios frequentemente gera barreiras no acesso a atendimentos prioritários já garantidos por lei. Pelo texto aprovado, a Identificação Civil Nacional da Pessoa com Deficiência não substitui a Carteira de Identificação Nacional. A função do novo documento é facilitar o acesso a direitos e serviços específicos sem a necessidade de emissão de novos cartões físicos a cada mudança no quadro clínico do paciente. Da Rádio Câmara de Brasília, Maria Neves.
0: Saúde.
1: Comissão aprova a venda fracionada de remédios por farmácias e drogarias. A repórter Sofia Peçanha nos traz o debate sobre o tema.
22: A Comissão de Defesa do Consumidor aprovou o projeto que determina a venda de forma fracionada de medicamentos por farmácias e drogarias. O texto aprovado é resultado de 5 propostas analisadas em conjunto. A mais antiga delas, apresentada pelo deputado Jorge Sola, do PT da Bahia, em 2015. Elas alteram a legislação sobre o comércio de medicamentos. Atualmente, a fração de remédio já é permitida, mas não é obrigatória, o que faz com que a maioria dos consumidores ainda precise comprar caixas completas, mesmo quando utiliza apenas parte do conteúdo. O texto aprovado estabelece o fracionamento como uma exigência legal para medicamentos como antibióticos, analgésicos, anti-inflamatórios e antieméticos, que são remédios para náuseas e vômitos. O relator da proposta na comissão, o deputado Celso Russomano, do Republicanos de São Paulo, destacou que a medida visa reduzir o desperdício, evitar a automedicação e diminuir os custos para os pacientes.
23: Tal medida contribui para proteger a saúde e segurança da coletividade. A automedicação, o consumo de remédios fora da validade e ainda a potencial intoxicação de crianças no ambiente doméstico.
22: Além disso, o projeto prevê que o preço dos medicamentos fracionados siga regras específicas da Câmara de Regulação do Mercado de Medicamentos, para garantir que o consumidor não pague mais caro proporcionalmente por quantidades menores.
23: Entendemos que essa medida também beneficia sobremaneira os consumidores, pois evita que as farmácias aumentem indevidamente seus lucros na subdivisão de medicamentos.
22: Em caso de descumprimento, o infrator estará sujeito à penalidade de suspensão de vendas ou fabricação de produto, cancelamento de registro do produto ou cancelamento de autorização para funcionamento da empresa. O projeto gerou debate entre os parlamentares, principalmente sobre os desafios na adaptação das embalagens, no controle sanitário e nos custos operacionais para viabilizar a venda fracionada em larga escala. O deputado Gilson Marques, do Novo de Santa Catarina, chegou a apresentar um parecer alternativo para evitar o fracionamento.
3: Assim, acreditamos que a melhor solução para o referido problema seria adequar a posologia ao tempo de tratamento, sendo função das indústrias farmacêuticas produzir as embalagens e dispensá-las com a quantidade correta.
22: Mas a proposta que estabelece a venda fracionada de medicamentos foi aprovada pela Comissão de Defesa do Consumidor e seguiu para análise na Comissão de Saúde. Da Rádio Câmara de Brasília, Sofia Peçanha.
0: Segurança Pública.
16: Comissão de Constituição e Justiça aprova penas para quem expor crianças à violência doméstica. A repórter Paula Bittar acompanhou a votação.
6: Uma proposta aprovada pela Comissão de Constituição e Justiça da Câmara prevê penas para quem expuser crianças e adolescentes a atos de violência doméstica. De acordo com o texto aprovado, o crime de violência doméstica praticada na frente de criança ou adolescente tem punição de 6 meses a 2 anos de detenção. E essa penalidade é aumentada em mais metade se o crime é praticado de forma reiterada ou se a criança ou adolescente estiver sob autoridade, guarda ou vigilância do agente ou da vítima. A relatora na comissão, deputada Cris Tonietto, do PL do Rio de Janeiro, ressaltou que a proposta reconhece que a violência doméstica tem um impacto grande sobre a criança, mesmo quando ela não é a vítima direta.
9: Ao conviverem com situações constantes de agressões físicas, verbais ou psicológicas, as crianças não apenas testemunham o sofrimento dos envolvidos, mas também internalizam esses comportamentos como modelos de relação interpessoal. Essa vivência traumática compromete o bem-estar emocional, afeta o desempenho escolar e pode desencadear transtornos psicológicos de longo prazo.
6: A proposta que prevê penas para quem expuser crianças e adolescentes a atos de violência doméstica ainda precisa ser analisada pelo plenário da Câmara antes de seguir ao Senado. Da Rádio Câmara de Brasília, Paula Bittar.
0: Justiça.
1: Comissão aprova a proposta que aumenta penas de crimes financeiros contra fundos de pensão. A repórter Silvia Munhato tem os detalhes.
17: A Comissão de Finanças e Tributação da Câmara aprovou o projeto que aumenta as punições para crimes financeiros que causem prejuízo a fundos previdenciários ou de pensão. As investigações da Polícia Federal relativas ao Banco Master têm apontado investimentos de fundos de servidores públicos estaduais em aplicações do Master em períodos em que elas já eram consideradas de alto risco pelo mercado. O autor da proposta, deputado Wellington Prado, do PSD de Minas Gerais, batizou a proposta de Lei Faria Lima, em uma referência à Avenida de São Paulo, onde estão sediadas várias instituições financeiras. Pelo texto, quem cometer esses crimes estará sujeito a penas de reclusão de 20 a 40 anos. A proposta também define que os crimes serão insuscetíveis de fiança, livramento condicional, anistia, graça e indulto. O relator, deputado Kim Kataguiri, do Missão de São Paulo, recomendou a aprovação do texto, lembrando que a legislação atual prevê penas de 2 a 12 anos para crimes contra o sistema financeiro.
19: O crime cometido por um agente público, aí que deixa de cumprir a sua obrigação para preservar o sistema financeiro e também a ordem econômico-financeira, né? E aí a gente está endurecendo bastante as penas em relação a esse crime e também nós estamos endurecendo as condições de progressão de regime também.
17: A proposta determina que a progressão de regime, que é a transferência para regime menos rigoroso, como semiaberto, será mais dura para os crimes financeiros. Por exemplo, se o réu for primário, terá que cumprir pelo menos 70% da pena para ter direito. O projeto que aumenta a pena de reclusão para quem comete crimes financeiros contra fundos de pensão ainda será analisado pela Comissão de Constituição e Justiça. Depois seguirá para o plenário. Da Rádio Câmara de Brasília, Silvia Munhato.
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0: Transportes.
16: O relator das mudanças no Código de Trânsito Brasileiro apresentou o projeto reunindo sugestões de mais de 270 propostas sobre o tema.
1: Entre as alterações, o deputado Áureo Ribeiro sugeriu que adolescentes tenham permissão para dirigir a partir dos 16 anos. Confira os detalhes com o repórter Murilo Souza.
7: A Comissão Especial da Câmara dos Deputados, que analisa mudanças no Código de Trânsito Brasileiro, poderá votar no próximo dia 7 de julho o parecer do relator, deputado Áureo Ribeiro, do Solidariedade do Rio de Janeiro. O texto consolida mais de 270 projetos de lei em um substitutivo. Entre os pontos mais relevantes do novo texto está a permissão para que jovens a partir de 16 anos possam dirigir. Pela proposta, os menores de 18 anos poderão obter habilitação na categoria B para dirigir carros em perímetros urbanos, das 5 horas da manhã até a meia-noite, desde que acompanhados por um adulto habilitado há pelo menos 2 anos. Para motos pequenas, de até 150 cilindradas, o jovem pode dirigir desacompanhado, mantendo as mesmas restrições de horário e local. A idade mínima para habilitação nas categorias profissionais D e E também cai de 21 para 20 anos. Segundo o relator, a medida busca reduzir a falta de motoristas no transporte de cargas e passageiros.
10: A medida visa ampliar o acesso dos jovens à habilitação, proporcionar maior autonomia para deslocamentos relacionados ao estudo e ao trabalho e permitir a formação gradual de condutores, inspirando-se em modelos adotados em outros países que admite a condução por menores de idade mediante as restrições e acompanhamento.
7: A CNH definitiva aos 18 anos será emitida de forma automática e gratuita, caso o condutor não tenha cometido infrações graves ou gravíssimas ou não seja reincidente em infração média. O texto cria um teto nacional para as taxas cobradas no processo de habilitação. R$30 para abertura e emissão da permissão para dirigir, em qualquer categoria, e R$50 para cada exame realizado, seja escrito ou de direção. Outra inovação é a possibilidade de o candidato optar por realizar o exame em veículos com câmbio automático. O projeto também estabelece regras para outros temas, como pedágios free flow, registro e autorização para patinetes e bicicletas elétricas, normas para veículos autônomos e proibição de radares ocultos sem sinalização ou estudos técnicos. A Comissão Especial da Câmara sobre Mudanças no Código de Trânsito Brasileiro retoma a análise da matéria no dia 7 de julho, às 2 horas da tarde. A expectativa é que a votação no plenário da Câmara seja no dia 8 de julho. Da Rádio Câmara de Brasília, Murilo Souza.
0: Trabalho.
16: A Câmara aprovou o projeto que estabelece piso salarial para biólogos. A repórter Maria Neves tem mais informações sobre o tema.
18: Em análise na Câmara desde 2013, o projeto que institui um piso salarial e condições de trabalho para biólogos do setor privado foi aprovado pela Comissão de Constituição e Justiça e pode seguir para o Senado. Pela proposta, o salário base da categoria será de R$ 4.685 para uma jornada de 40 horas semanais. O piso será corrigido pela inflação desde setembro de 2016 até a publicação da lei. Depois disso, o valor continuará sendo reajustado anualmente pela inflação. Segundo o relator, deputado José Rocha, do União da Bahia, com a correção, esse valor chegaria a R$ 6.749 em 2024. Na opinião do relator, a medida vai melhorar as condições de trabalho e conferir mais dignidade à profissão de biólogo.
8: Eu, como médico, sei bem avaliar o que representa o biólogo nas suas atividades, precisando de melhores condições de trabalho, precisando de melhores salários, e chegou a oportunidade. O PL deu a oportunidade para que essa classe tão importante na nossa vida possa realmente resgatar essa dignidade com um piso, com boas condições de trabalho e sempre estar prestando esses grandes e relevantes serviços à ciência brasileira.
18: O texto original do deputado Danley Hinterholz, do PSD do Rio Grande do Sul, abrangia também os biólogos que atuam no setor público. No entanto, o relator na Comissão de Finanças e Tributação, deputado Duarte Júnior, do Avante do Maranhão, alterou a proposta. Ele argumentou que um projeto de lei do Congresso não pode estabelecer regras para servidores públicos. Pela Constituição, essa atribuição é do chefe do executivo, seja federal, estadual ou municipal. Assim, a medida aprovada vai valer apenas para biólogos de empresas privadas ou públicas contratados por meio do regime da consolidação das leis do trabalho, com carteira assinada. Quanto às condições gerais de trabalho, o projeto aprovado determina que o regime de plantão da categoria será de, no máximo, 12 horas diárias. Desse período, uma hora será destinada ao repouso e à alimentação. O trabalho noturno será a jornada realizada entre 22 horas e as 5 horas do dia seguinte. A remuneração nesse período será pelo menos 20% maior. A proposta estabelece ainda que as horas extras terão 50% de acréscimo e o adicional de insalubridade será gradual. O grau mínimo terá um aumento de 10% sobre o piso, o médio de 20% e o grau máximo de 40%. Já o adicional de periculosidade será de 30%. No entanto, o texto prevê que os adicionais de insalubridade e de periculosidade não podem ser pagos simultaneamente. O biólogo terá de fazer a opção por um dos dois. Da Rádio Câmara de Brasília, Maria Neves.
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13: Meio Ambiente.
1: Câmara analisa a proposta que amplia incentivos fiscais e tributários para a cadeia de reciclagem. Saiba mais com o repórter José Carlos Oliveira.
20: O setor de reciclagem poderá ganhar incentivos fiscais não contemplados na reforma tributária de 2023. O tema é analisado na Câmara dos Deputados por meio de proposta de emenda à Constituição já aprovada na Comissão de Constituição e Justiça e com futura análise em comissão especial. O relator, deputado Alex Manente, do Cidadania de São Paulo, explica que a intenção é estabelecer um regime fiscal que beneficie operações com resíduos e materiais destinados à reciclagem, reutilização e logística reversa.
24: O efeito da reforma tributária no material reciclado é muito perverso. São 300% de aumento, o que inviabiliza a reciclagem no país. E o governo, o poder público, tem obrigação de estimular com que a sustentabilidade, a reciclagem seja uma realidade para poder minimizarmos os efeitos ambientais tão danosos para toda a população. Por isso, estamos trabalhando essa PEC para que o imposto seja revisto do material reciclável e, consequentemente, teremos sustentabilidade no nosso país.
20: Na prática, a proposta busca garantir que a tributação sobre material reciclado seja menor do que a aplicada ao material original, dando assim um diferencial competitivo para o setor. O texto tem o apoio da Associação Brasileira de Resíduos e Meio Ambiente. Dados da ABREMA mostram que em 2024, cerca de 7 milhões de toneladas de resíduos secos foram destinados à reciclagem no Brasil, equivalentes a 8,7% dos resíduos gerados no período, um percentual ainda bem abaixo em relação às metas da Política Nacional de Resíduos Sólidos. O texto original da proposta é do deputado Arnaldo Jardim, do Cidadania de São Paulo, que prevê benefícios para toda a cadeia da economia circular, incluindo...
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